Liguei somente para dizer que te amo. Olha aí, o cara tava apaixonadaço, não é? Tava realmente, ele tava mesmo naquela fissura, né? Diz que quero dizer que eu te amo, somente para te falar isso, tá bom? I just called to say I love you. É na voz do cantor estadunidense Stevie Wonder, dando seu recado musical. Gravou aí em 1984, hein? E gravou pelo selo da gravadora Motown Records. A participação do nosso ouvinte Bruno de Capão Bonito, para mandar saudade, para relembrar. Você está no programa correto, você está no lugar certo, tá certo? Obrigado, Bruno, aquele abraço para vocês aí de Capão Bonito. A primeira, né? A primeira canção, né? Deixa eu ver aqui, vamos abrir aqui o link. Esse é o link. É o link. Opa, dá um time. Olha aí. A primeira que tocamos é na voz da Mariah Carey. Mariah Carey é uma cantora norte-americana, Mariah Carey. Veio aí com a participação do nosso ouvinte Zuleide Ricardo Barbosa Urbanski. Zuleide Barbosa e Ricardo Barbosa Urbanski. É com as vozes aí da cantora americana Mariah Carey, dando seu recado musical aqui, um dos seus mais executados sucessos. I'll be there. Eu estarei lá, I'll be there, eu estarei lá. É uma canção gravada em March de 1992, tá certo? I'll Be There, 1992, gravou em março de 1992, lançaram como singles em May de 1992, no CD já, né? Na gravadora Columbia Records. É do álbum MTV, Unplugged. E aos nossos ouvintes muito queridos, o Leide Barbosa e Ricardo Barbosa Urbanski, aqui da nossa cidade, para as paradas dos Andorários, para todo o Brasil. Ela ofereceu aqui para todos os ouvintes e para a Raquel Marques em especial, e para todos da família da Raquel, tá certo? Zuleide Barbosa, Ricardo Barbosa Urbanski e os demais nossos ouvintes, recebam o abraço de Anos Dourados, aquele abraço. Alô Ricardo, alô Zuleide, alô vocês todos desse bloco, aquele abraço carinhoso, tá certo? Muito obrigado pela sintonia e a participação também, aquele abraço. Rolamos aqui lindas escolhas, né? Paulinho, vamos de música já, Paulinho. Vamos tocar o próximo bloco já. Depois a gente fala de mais ouvintes nossos. Olha aí, vem aí. Foi Deus quem fez você. Eu tenho certeza que foi, viu? A velhinha canta agora.

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Olha aí, juntinhos aí, matando saudades. Um sucessão aí da banda gaúcha. Nenhum de nós dando seu recado musical aqui sobre o tempo para matar saudades. Olha aí, acertando o seu relógio então. Olha aí, look at the time. On time is it 21 horas e 33 minutes. Tá, com certeza você pode participar ainda, tá? Pelo 1535326081, você marca a sua música predileta para o Next Sunday, tá? Para o próximo domingo a gente toca para você aqui com todo o carinho do mundo, tá? Vamos combinar dessa forma, né? Olha aí, vamos aí, nós rolamos aqui, com certeza nós tocamos o pedido musical do nosso ouvinte Israel Cardoso. É da linda e querida cidade de Itapeva, São Paulo. Olha aí, e a música também é linda demais, tá? Sobre o tempo, é nas vozes da banda gaúcha Nenhum de Nós, que deu seu recado musical aqui. É uma canção linda, linda, linda, linda, né? Que foi gravado para os anos de 1990, foi lançado num CD, já no CD, né? Na formato CD, da gravadora RCA e BMG Ariola. Certo, 1990. E foi também da novela Barriga de Aluguel essa canção aí. Foi da Rede Globo de televisão das 18 horas. Novela que foi escrita aí por Glória Perez, que escreveu, tá? Olha aí. E Wolf Maia também. Wolf Maia dirigiu essa Barriga de Aluguel. Israel Cardoso, queridos demais, nada lindo e querido Itapeva, São Paulo, para as paradas dos anos dourados e para todo o território brasileiro. Ele ofereceu o quê? Ofereceu para as filhas, a Natália, para a Elise e para a Kimberly Cardoso. Gente querida, gente amada, a produção dos anos dourados agradece todos vocês, tá? E o Israel Cardoso, com todo o carinho, aqui em nome dos anos dourados, nós aí, a sua participação é fantástica, tá? Muito obrigado demais pelas suas participações. Ele nos ajuda, com certeza, é um grande colaborador aqui da programação dos Anos Dourados, que a gente sempre busca nos nossos ouvintes o repertório diferenciado, não é? Com músicas boas, é natural. E esse nosso ouvinte, ele nos dá, com certeza, esta tranquilidade de trazer uma música linda para todos os ouvintes curtir junto, tá certo? Muito obrigado pela sintonia aí e pela participação também. Aquele abraço para o nosso querido ouvinte Israel Cardoso, Itapeva, São Paulo, junto com a gente sempre para Anos Dourados, tá certo? Olha aí, aquele abraço. Thank you very much pela participação, hein? Maravilhosa. Olha aqui, rolou música aqui também. Don Luke também aqui. É o Cláudio Cooper e a sua participação, hein? Ele mandou bem aqui com o saudoso, não é? O saudoso Gessé cantando Porto Solidão. Se um veleiro repousasse na palma da minha mão. 1980 foi gravado pela gravadora RGE. É do LP Voa. Voa Liberdade. Ele tinha essa canção também, né? Voa. Voa minha liberdade. É linda, né? Linda que era. Muito, muito bonita. É linda, não é? É na voz lindíssima do saudoso Gessé. E o Cláudio Cooper fez essa participação. Pediu essa canção linda, Porto Solidão, de 1980, gravado pela RGE. Certo? E ele ofereceu aqui para todos da equipe do programa Anos Dourados, aos ouvintes também, aos netos Melissa, Lívia e Klaus, a esposa também, com todo carinho, para os filhos e noras, e em especial, os nossos queridos Gilberto Pires, o popular Beto, e para o Luizinho da cadeira elétrica vermelha aqui da nossa cidade, e para o casal lá do bairro da Barra Alegre,

Alegre, o Walter Seco e a dona Zenaide. Olha aí, esta gente amada aí do bairro da Barra Alegre, Riverzu, São Paulo. Aquele abraço pra vocês aí, hein? Bairro da Barra Alegre, o Walter Seco, dona Zenaide também. O carinho especial aqui de Anos Dourados. E também pro Beto, pro Luizinho, pra essa gente querida também. Demais, demais, demais, tá? E o Cláudio Cooper, em Special. E a família Cooper, todos, não é? Alô, Reginho Cooper, Itapeva, São Paulo. A esposa Roberta, a filha Melissa. Vocês todos, alô Luizinho também de Itapeva, junto com a gente, o Ricardo, a Samanta, acompanha a programação também, obrigado pela sintonia. Participe sempre, Cláudio Cooper, aqui da nossa cidade, carinho e abraço, ele já fez aqui uma nova escolha. Uma nova escolha musical. Alô, Jerônimo, alô, Neuzira, lá de Ribeirão Pires, né, naquela região ali, participando junto com a gente. Muito obrigado pela sintonia também. E a Tatiana e o Tiago, em Alto dos Pinheiros, lá em São Paulo, capital, junto com a gente também. E a Maria do Carmo, lá em Pombal, a filha Carol, de Pombal, Paraíba. Olha aí, junto com a gente aí, confirmando aqui, mandando o WhatsApp aqui. Olha lá, estou aqui ouvindo, olha que coisa boa, hein? É gostoso falar das pessoas que a gente ama e gosta de ter a companhia. Aqui, o nosso ouvinte gatão aqui da nossa cidade. Olha aí, que ele fez uma participação maravilhosa também aqui, não é? É na música, é uma música que foi composta aí pelo Mauro Duarte, a voz da saudosa Clara Nunes cantando a canção Lama. Ó, é linda essa canção, é maravilhosa. É na Estrada da Saudade, né? Na Estrada dos Anos Dourados, tá certo? E é um disco de vinil de 1976, do álbum Canto das Três Raças, tá certo? Da gravadora Emael Dion. É na Estrada da Saudade, na Estrada dos Anos Dourados. É a preferida do nosso ouvinte, José Carlos dos Santos, o popular gatão, aqui da nossa cidade, que pediu essa canção Lama, da saudosa Clara Nunes, de 1976, que foi gravada pela Emael Dion, tá certo? E aqui o nosso ouvinte gatão, de Tararé, São Paulo, Brasil, para os Parados Anos Dourados, para todo o Brasil. Ele ofereceu aqui para a esposa, Dercy Costa Luz, com carinhos, para a irmã Mara Maciel e os demais da família, os demais da family. Olha aqui que coisa boa, viu? Olha, ter ouvintes assim, nessa qualidade aqui é gratificante, viu? É maravilhoso. Muito obrigado, o nosso querido e ouvinte gatão aqui da nossa cidade. Alô, Dercy, querida demais também, gente amada, gente nossa que acompanha a programação junto, a Mara Marciere também. Alô, a Camila, o Luiz, né? O Ramon, a família todos aí, a gente gosta demais de ter vocês em nossa companhia sempre, tá bom? Participe sempre do Big Hack for U, valeu! Grande campeão, gatão, junto com a gente, obrigado pela participação. Aquele abraço, valeu! Rolou aqui também... Sim, sim, sim. Yes, yes, yes. Olha aqui, rolou aqui a participação do nosso ouvinte, Inês Silva. Ela é do bairro do ginásio aqui da nossa cidade. Inês Silva também não fica atrás de ninguém, sempre faz aí umas belíssimas escolhas musicais. E do domingo passado, ela marcou aqui para nós ouvirmos juntos a Adriana Ribeiro cantando Saudade Vem, Saudade Vem. Foi uma gravação aí da Adriana Ribeiro, é cantora, é paulista, tá bom? Saudade Vem, de 2005, gravou pela gravadora Deck Disque. A Inês Silva, de Tararé, São Paulo, Brasil, para as Paradas do Zonorado e para todo o Brasil. Olha, um abraço para a Inês Silva, ela é do bairro do ginásio, ela também aí a sua participação. Mas ela tem a cartinha, vamos fazer a leitura da cartinha da Inês, claro que vamos. Hein? Ela escreveu assim para nós, boa noite para vocês. Gostaria de deixar o meu pedido musical para o próximo domingo, se for possível. Gostaria de ouvir uma música com a cantora Adriana Ribeiro, Saudade Vem, a qual eu ofereço carinhosamente para todos da minha família e também para todos os integrantes da equipe do programa Anos Dourados. Valendo ao ensejo, fica com vocês os meus mais sinceros agradecimentos e, como sempre, o meu abraço super carinhoso. Valeu, galera. Beijos de luz. Até o nosso próximo encontro.
Tchau, tchau. Linda escolha musical, nosso ouvinte Inês Silva. Olha, ela dá o seu recado musical aqui todos os domingos, tá certo? E a gente agradece aqui em nome da produção, tá bom? Inês Silva, querida Inês Silva, aquele abraço pra você. Obrigado pela participação. Alô, Jorge Pedreiro, alô, Marquinho aí na Vila... Na Vila... Na Vila...

Santa Terezinha, São João ali, né? A Lê do Dirceu Taquarituba junto com a gente, obrigado pela sintonia. A Dirce também, né? A Dirce, alô Dirce, querida Dirce lá de Taquarituba também, obrigado pela sintonia. O Fernando e a Kera de Itaporanga, tá certo? O Kleber e a Juliana de Carapicuíba, São Paulo. Acompanha a gente também pelo aplicativo, olha que bacana. Olha, rolou aqui também, deixa eu ver. Deixa eu ver aqui. Oxente. Oxente. Olha aí, o Dirley Continho, olha, de Jaguaraíba, Paraná. Ele fez aí uma participação, uma linda escolha musical, tá certo? E a gente vai fazer aqui, com certeza. Ele escolheu a voz do saudoso cantor mineiro Vando. O Vando de Minas Gerais cantando uma dos seus maiores surpresas, o maior sucesso. A canção Moça é um dos seus maiores sucessos. Um LP de vinil que foi gravado em 1975 e foi lançado pelo selo da gravadora Copacabana Discos. Lembrando que foi da novela Pecado Capital, de 1975 também. Foi uma novela da Rede Globo de televisão. E quem escreveu Pecado Capital foi a saudosa Jeanette Claire. E exibiu no horário das 20 horas. Dirigiu aí, foi Daniel Filho, tá certo? 167 capítulos. Esse pedido musical lindo demais do nosso ouvinte Odirley Contim. É o taxista nosso ouvinte de Jaguaraíba. Que privilégio bom demais ter o nosso ouvinte Odirley Contim acompanhando a programação da noite. Alô, Dair do Barro de Venceslau Brás, também obrigado por aí, juntinho com a gente também, tá certo? Odirley Contim, ele ofereceu aqui, ele pediu a canção Moça, não é? E ofereceu para a esposa, para Aninha Contim, com carinhos, tá certo? Olha que coisa bela, não é? Quando se tem um casal bem assim, bem bacana, um casal que se combina, olha aí. Até a música também é mais bonita, o casal é mais bonito e a participação é mais linda ainda. Que coisa boa demais, nosso ouvinte Odirley Contim de Jaguaraíba, Paraná. Alô, a Sônia lá de Jaguaraíba, o Sidney e a Sônia de Jaguaraíba são nossos ouvintes também. Acompanha a programação dos Anos Dourados. Quero mandar um abraço para todos vocês aí, tá? Aquele abraço pro Odirley Contim e a Aninha Contim de Jaguaraíba, Paraná, canção Moça. Saudoso Vando cantou aqui de 1975, gravado pela Copacabana. Deixa o Lázaro dar uma olhada aqui também. Teve a participação do nosso ouvinte William, que o William é de Tararé, São Paulo. Olha aí, o William também sempre faz a sua linda escolha musical e desta vez não foi diferente. Ele pediu aqui a canção do grupo carioca Roupa Nova cantando Dona, um dos lindos sucessos do Roupa Nova, não é? Na Estrada da Saudade. É um dos anos de 1985, gravou aí pelo selo da gravadora RCA Victor e foi lançado como singles do álbum homônimo, tá certo? E que foi da novela também Rock Santeiro de 1985, foi o tema da Viúva Porcina, que foi vivida aí por Regina Duarte. A novela foi exibida às 20 horas, no horário das 20 horas, e foi aí escrita por Dias Gomes, com 209 capítulos, que escreveu, tá? É o William da nossa cidade, de Tararé, São Paulo, Brasil, dos Barados, Ano Dourado e para todo o Brasil. Ele ofereceu aqui para a mamãe Hilda Aparecida da Silva e para as demais da família, tá bom? É o William de Itararé, São Paulo. Aquele abraço, um big hug for you. Valeu, William! Participe mais vezes, my friend. É muito bom ter você em nossa companhia, tá certo? Você está convidado e participe novamente, tá certo? A primeira que tocou aqui foi a participação especial do ouvinte especial. Ele é nosso ouvinte Prime, nosso ouvinte Gold. É o nosso ouvinte Antônio Bortoleto, é de Cajamar, São Paulo. Ele marcou aqui. Deixa eu ver o que ele marcou aqui. A cantora cearense. A cantora cearense, a Melinha, cantando. Foi Deus quem fez você. Foi Deus quem fez você. É de 1980, hein? Um disco de vinil aí de 1980. Gravou aí pelo selo da gravadora CBS. A canção é linda, ficou linda demais. Fez um sucessão, tá bom? Foi aí, foi o segundo lugar no Festival Globo de 1980. Olha aí. E é o nosso ouvinte Antônio Bortoleto, de Cajamar, São Paulo. Brasil, que para todos da família, para todos os amigos e ouvintes. Olha aí, que coisa maravilhosa, né? Não tem melhor do que ter um bom ouvinte do outro lado do rádio. O sucesso é muito maior, não é? Nosso ouvinte aí, sempre fazendo sucesso junto com a gente, porque a gente depende do ouvinte para que a gente pega, né? E certamente
toca essas canções, tá? Ele pediu aqui, né, a Melinha, foi Deus que fez você. Ele ofereceu aqui também para todos os ouvintes e os aniversariantes do mês 7 e mês 8, não é? Olha aí, muito bom, muito bacana. É o pessoal acompanhando a programação desta noite, tá? Maravilhoso, maravilhoso. O wonderful. É, o Geraldo Santos aí está em Coronel Macedo ouvindo a gente, tá certo? Quem mais, né? É, o Mariano do Frango Assado, o Amarildo Taxista está também junto com a gente, tá? E a Rosa Oliveira, esposa do Marcos Nunes, da mercearia, ela que fez aniversário aí o dia 31 de julho, sexta-feira, nossos parabéns para ela também, para nossa querida Rosa Oliveira, né? E olha aí o pessoal aí junto com a gente, e o César Torres e família também acompanhando a programação. Alô, Wilson Maurício, Maria Aparecida Carreiro Machado, aquele abraço para vocês. Vamos de música então, Paulinho? Vamos no próximo bloco, vem aí, já, hein? M1N House cantando pra você, 20 horas, 21 horas e 48 minutos, vamos lá.

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Olha aí, acertando o seu watch. Olha aí, que hora que são agora? What time is it? São 20 horas, 22 horas e 9 minutes. Olha aí, que coisa boa. Deixa o Lázaro dar um look aqui, meu caro amigo. Certo? Vamos mandar um abraço aqui pro professor José de Souza, lá em São Vicente, São Paulo. Ele está sintonizado com a gente. Aquele abraço. Lá nas belas praias de São Vicente, curtindo a programação dos Anos Dourados, né? Que coisa bacana, que coisa boa. Grande professor José Aparecido de Souza. Aquele abraço carinhoso em nome de Anos Dourados. Ele fez aqui uma participação para o próximo domingo. A gente já marcou aqui, tá bom? Obrigado aí pela sintonia de Anos Dourados. Vamos juntos aí. Alô, Marisa Galvão Pinheiro, aqui na nossa cidade, acompanhando a programação aqui também no Parque Centenário. Obrigado pela sintonia. Paulo Rogério Alves também, do Parque Centenário. Doutor Valdir Ramos, Parque das Nações, junto com a gente, tá? Quem também? João Batista, né? O João Batista, do Parque Centenário. A esposa Dalva, aqui da nossa cidade, nossos ouvintes queridos demais. Antônio Silso Borges, bairro da Anchovia e família, Noemi Nunes Borges, João Paulo Borges, todos vocês aí. Aquele abraço também, tá certo? Olha aí, nós tocamos aqui. Deixa eu dar um look aqui, meu caro. Nós ouvimos aqui a voz, a participação da nossa ouvinte, Dorvalina Botelho. Dorvalina Botelho, ela é ela e João Holandês Botelho. Olha aí, Dorvalina Botelho e João Holandês Botelho são da cidade de Caucaia do Alto. Caucaia do Alto. É, eles escolheram aqui as vozes do grupo francês Enarch System. Enarch System dando o seu recado musical aqui. A canção Simi e Hirmi. Simi e Hirmi. Pra matar a saudade, Simi e Hirmi. Olha aí que coisa boa, né? É, veja-me e ouça-me. Simi, veja-me. Hirmi, ouça-me. Dorvalina Botelho e João Holandês Botelho são de Caucaia do Alto. Ali na... na beira da rodovia essa cidade aqui. Eu já passei por lá, se não me engano. Com certeza, ali ao lado da Castela ali. Caucaia do Alto, não é? O Dorvalina Botelho e João Holandês Botelho de Caucaia do Alto pediram aqui ao grupo francês Enarch System, dando seu recado, Simi, Hirmi, certo? E é um single gravado em 1974 num disco de vinil pela gravadora Discs Easy Delfim Production Records, tá? E uma linda escolha musical, muito bem indicada, nas lindas vozes do grupo Enarch System. Matando saudades, João, o nosso querido João Holandês Botelho e Dorvalina Botelho de Caucaia do Alto. Olha que coisa maravilhosa, né? Sempre junto com a gente aí, acompanhando a programação da noite. Ele pediu aqui a canção Somente para recordar, tá certo? Que coisa.

sempre junto com a gente aí, acompanhando a programação da noite. Ela pediu aqui a canção Somente para Recordar, tá certo? Que coisa boa demais! Alô, Durvalina, querida! Alô também, o João Holandês Botelho, a Durvalina Botelho de Calcaio do Alto. Aquele abraço para vocês, participem sempre, tá bom? Que coisa maravilhosa ter vocês em nossa companhia, tá certo? Que coisa maravilhosa mesmo, essa participação sensacional dos nossos ouvintes Durvalina Botelho, João Holandês Botelho, de Calcaia do Alto, São Paulo, sempre junto com a gente, acompanhando a programação da noite pelo aplicativo dessa noite. Maravilhoso! Participem sempre, o Big Hack for o Valeu, gente querida de Calcaia do Alto. Muito bom ter vocês aí com as suas participações. Nós já tivemos esses dias atrás, esse casal já fez aí, também fez uma participação e agora voltaram a fazer a escolha musical. Que coisa boa, hein? Muito bom mesmo. É fantástico, tá? Rolamos aqui também. Deixa o Lázaro dar um look aqui. A Ivanice Machado, de Criciúma, Santa Catarina. E ela pediu aqui uma canção belíssima aqui, na voz da cantora e compositora irlandesa, a saudosa Sinead O'Connor. Sinead O'Connor veio aí dando seu recado musical. Veio, passou por aqui, veio cantando, passou por aqui, não é? Cantando a canção Something Beautiful, Something Beautiful. Olha aí, Something Beautiful, né? Something Beautiful. Isso mesmo, de Sinead O'Connor. Dando seu recado aqui, Something Beautiful, gravou aí pela gravadora Coke Records, em 2007, hein? 2007. Ó, que bacana, né? Editou aí, lançou como singles em um CD. Em um CD, isso mesmo. Lançou em CD, 2007. A nossa linda escolha musical da nossa Ivanice Machado, de Criciúma, Santa Catarina, né? A canção maravilhosa de Sinead O'Connor, a canção Something Beautiful, para matar a saudade de 2007, lançado em CD pela gravadora Coke Records. Muito bom! Vocês estão convidados, a Ivanice Machado, aquele abraço. Você está convidada, my dear, para participar novamente. A gente quer e adora ter você em nossa companhia, tá bom? Combination, é assim que funciona. É maravilhoso ter vocês aí em nossa sintonia, tá? Ivanice, querida Ivanice, de Criciúma, Santa Catarina. Alô, Ezequiel do Espaço, um abraço carinhoso, eu venho aqui em nome de Anos Dourados, muito obrigado pela sintonia, tá? A Cleide Espinel, a Larissa Espinel, a família Espinel todinhos, acompanha a gente pela sintonia da 94, mas é bom demais ter vocês em nossa sintonia. A Vanderlei, aqui no centro da cidade, também acompanha a programação. A Elza Coquemala, muito obrigado também pela sintonia lá em São Gés, Paraná. O Rubens do Amado, em São Gés, Paraná, obrigado aí pela sintonia de Anos Dourados. Ouvimos aqui também a participação do nosso ouvinte Alain. O Alain é da Sabesp, Alain Lopes, daqui da nossa cidade. Olha aí, ele fez aí uma escolha musical maravilhosa com o nosso ouvinte e colaborador cultural, Alain Sabesp. Ele marcou aqui a voz do saudoso cantor texano dos Estados Unidos, o Dobby Gray. O Dobby Gray veio aí, passou por aqui cantando com a canção Who's Loving You? Who's Loving You, não é? Quem está amando você? Who's loving you? Quem está amando você? Ele está perguntando aqui, tá certo? É, who's loving you? Ele está perguntando. Está perguntando. Quem está amando você? É um disco de vinil de 1978. Gravou num compacto simples pela gravadora Decca Discs, tá certo? E foi aí gravado pela gravadora Infinity Records. Who loving you? Foi da novela, cara. Cara a Cara, de 1979, da Rede Bandeirantes de Televisão, com 223 capítulos, Vicente Sesso que escreveu, tá certo? Maravilhosa participação do nosso ouvinte colaborador cultural, Alain Sabesp, da nossa cidade. Ele ofereceu aqui para todos os ouvintes, para os amigos, assim que nem o Paulo Jung, família também, o Dr. Valdir Ramos e família, pro Valdomiro Creto e a Rita de Cássia. Alô, Valdomiro Creto, alô, Rita de Cássia. Alô, Cido Laureano, um grande abraço também para você, meu campeão. É, o nosso ouvinte, tá bom? É, e o Nivaldo Lopes Machado também.

Marianne Faithful com a canção Belle de Bosse, Belle de Bosse, Belle de Bosse, Belle de Belle de Bosse, de 1979, o disco, hein? Gravou aí pela gravadora Eisen Rare Cordis. É do álbum Brooklyn. Os nossos ouvintes, Reginaldo Alves, lá da linda e querida cidade de Vinhais, Paraná. Cidade da região metropolitana da grande Curitiba, Paraná, tá certo? Linda demais a escolha musical. Alô, gente de Pinhais, Paraná, de Curitiba, lá. O Rodrigo e a Nayara junto com a gente. O Sérgio Madureira e a Ruth também acompanham a gente lá em Curitiba, Paraná, claro. O Rogério e a Célia também. A canção Belle de Bosse. Do Bluce, Belle do Bluce, Balada de Lucy, seria Balada de Lucy, né? Belle do Bluce, Balada de Lucy, da cantora Marianne Faithful, dando o seu recado musical por conta do nosso ouvinte Reginaldo Alves, lá de Pinhais, Paraná, tá certo? Olha aqui, daí tem mais uma aqui, Paulinho, peraí, já estamos quase finalizando aqui, certo? Olha aí, tivemos também a participação do nosso ouvinte Ângela, de São Paulo. Ela participou aqui com a voz. Ela pediu a voz aqui do cantor britânico Phil Collins, Na Estrada da Saudade. Ah, canção linda, linda, linda. Deixa eu ver aqui que música que ela pediu. Ela fez aqui uma escolha musical. Foi a canção I Gonna Stole Lords, Na Estrada da Saudade, de 1983. Gravou aí pela Atlantic Records, tá certo? A canção I Gonna Stole Lords, Matando Saudade, Na Estrada da Saudade. A gravadora foi Atlantic Records, lançado como singles em 1984. E foi da novela Pacto de Sangue da Rede Globo de televisão para 1989, com 119 capítulos das 18 horas. E Regina Braga que escreveu e Erval Rossano dirigiu. Linda escolha musical do nosso ouvinte Ângela de Tararé, São Paulo. Voz do cantor britânico Phil Collins. A canção I Gonna Stole Lords, para matar saudade em anos dourados, tá bom? Ela ofereceu aqui para todos os amigos. A canção I Gonna Stole Lords, Olhe Para Mim Agora, seria isso, né? Olhe Para Mim Agora, sabe? Ela tem dois nomes, essa música tem dois nomes, aliás, né? Tem uma outra aqui, não sei se é Take a Look Me Now, Olhe Para Mim, essa é para mim. Against the Lords, de Phil Collins, tocou no seu rádio de 1983, lançado como singles em 1984. A participação do nosso ouvinte Ângela, Itararé, São Paulo, participe sempre do Big Hack, falou, valeu Ângela, querida Ângela. E a primeira que tocou é a participação do nosso ouvinte Luísa, que é de Ponta Grossa, Paraná. Ela pediu a canção com a voz da saudosa cantora britânica, a Amy Winehouse, Matando Saudade, com a canção Hey Little Rich Girl. Olha aí, Ei Garota Rica, seria mais ou menos isso, né? Hey Little Rich Girl, Ei Garota Rica, gravado aí, anos de 2006, a gravadora pela Island Rock, onde nosso ouvinte Luísa, da querida e linda cidade de Ponta Grossa, Paraná, para os parados dos anos dourados, para todo o território brasileiro, ela pediu aqui somente para matar saudades. Alô Luísa, querida Luísa, Ponta Grossa, Paraná, nosso ouvinte especial, participe sempre do Big Hack for you, valeu! Agora recebo aqui o abraço carinhoso de toda a produção dos anos dourados, todo esse pessoal que participaram com a gente desse bloco, porque a gente vai tocar já uma outra canção, já, tá bom? Vamos aí já colocar já. Receba um abraço da produção de Anos Dourados. Aquele abraço pra vocês, tá certo? Vamos juntos então? Paulinho, vamos na outra música já? No próximo bloco? Vem aí, Júlio César, cantando Tu Pra Matar Saudade, de 78. Boa noite, 22 e 22.

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Da dupla sertaneja de Astorga, Paraná, Chitãozinho e Chororó, Amor Incomum, gravado um sucessão de 1989, seu 14º álbum de estúdio da dupla, gravado aí pelo selo da gravadora Polygram. Amor Incomum, a participação do nosso ouvinte Claudemir e Ana Lúcia, lá da linda e querida cidade de Guarulhos, São Paulo. Para as paradas dos anos dourados e para tudo o Brasil. Alô, Ana Lúcia. Alô, Claudemir. Lá em Guarulhos, São Paulo, junto com a gente. Ofereceu aqui para as filhas, a Carol, de Itaquaquecetuba, e o Genro Alan, certo? E também para a Evelyn Vasconcelos, aqui da nossa cidade. Ana Lúcia e Claudemir, aquele abraço. Muito obrigado pela... Thank you very much pela participação. Linda escolha musical, hein? Ah, com certeza, muito linda. For sure. Linda, linda, linda. Muito obrigado pela participação. A escolha musical foi maravilhosa. Amor Incomum. É, a voz de Chitãozinho e Chororó, de 1989, gravado pela Polygram. Ouvimos aqui também, deixa eu ver aqui, nós ouvimos aqui também uma outra canção, é a participação do nosso vídeo Sérgio, do Vigiela do Banco do Brasil, aqui da nossa cidade. O Sérgio é muito querido também, junto com a gente, com tudo, faz toda a diferença do mundo, tá bom, Sérgio? Grande campeão, Sérgio, aqui do Banco do Brasil, da nossa cidade, com a voz da cantora mineira, a saudosa Carmen Silva, tá certo? Um LP gravado em um vinil de 1972, gravou pela gravadora RCA Victor, a canção Concertos para um Verão, tá certo? E ele ofereceu aqui, viu? Ofereceu para a esposa Vanderleia, com carinhos, ofereceu para o Nerci Vaz. Alô, Nerci! Aí na Vila Santa Terezinha, junto com a gente. Olha que bacana ter você em nossa companhia também, tá? O Nerci Vaz, do Posto Fiscal da Barreira. Produtor Valdir Ramos também, certo? Para os casais, para a Glória e o Zé Batata. Para a Cleusa e o Murad. Ah, a Cleusa participou hoje com a gente. Olha aí, a Cleusa que é de Santa Cruz dos Lopes. Santa Cruz que vai fazer aniversário, não é? No final de semana que vem, parece-me que é dia 8, dia 9 de agosto, né? Maravilha aí, junto com a gente, sintonizados, estão curtindo a programação da noite. Nossos ouvintes aí, todos acompanhando a programação em Santa Cruz dos Lopes, tá bom? Obrigado aí pela participação da nossa ouvinte Cleusa, do nosso ouvinte Sérgio, aqui da nossa cidade, tá? Obrigado, muito obrigado pela participação. Participe sempre. Muito bom ter você em nossa companhia sempre, tá bom, Sérgio? E ele já marcou aqui uma nova escolha musical para o próximo domingo. A gente vai certamente vai tocar a canção que ele escolheu aqui no próximo domingo. Mas pro domingo passado ele escolheu aí a cantora Carmen Silva cantando cantando Concerto para o Verão de 1972 da RZA Virto. Obrigado pela participação, Fake Veromate, participe sempre, valeu. Nosso querido Sérgio do Banco do Brasil, ele ofereceu aqui também para todos do Banco do Brasil, para o Samuel e os demais aí do Banco do Brasil, tá? Obrigado, Sérgio, pela sua participação, tá bom, meu campeão? Valeu pela sintonia e pelas participações também, natural, não é? Olha aí, rolamos aqui também a outra canção, que foi a escolha musical da nossa ouvinte Maria José Camargo. Ela é lá do lindo, querido bairro do Matão, aqui da nossa cidade, de São Paulo. E ela marcou aqui a canção na voz do cantor paulistano Almir Rogério, cantando Trem de Ferro. Uma linda escolha musical. É a Maria José Camargo. É uma canção gravada, Trem de Ferro, foi gravado. É um sucesso muito bem grande lá de Almir Rogério. Foi gravado em 1986, um compacto simples, gravou aí pelo selo da gravadora Copacabana Disco. Escolha musical maravilhosa da nossa ouvinte Maria José Camargo, do bairro do Matão, para as paradas dos anos dourados para todo o Brasil. Ela ofereceu aqui para todos da family, para todos do bairro. Alô, Zé Pinho, um grande abraço, tá? Para todos aí do bairro do Matão, Zezão também junto com a gente, a Lucilene está junto com a gente, com o João, com o Caio, com o João Antônio, o Ronaldo Pimenta, o Joãozinho aí do bairro do Matão também, obrigado pela sintonia, Joãozinho, acompanhando a gente também, certo? O Luiz Fernando junto com a gente, a Maria Vitória, todos aí do bairro do Matão, obrigado. O Zeca, que fez
Feliz aniversário hoje, feliz aniversário pro Zeca, aquele abraço, happy birthday to you, pro nosso querido Zeca, e para o Leonardo também, né, para o Léo, para o Leonardo. Muito bom ter a sintonia dessa gente amada, Maria José Camargo. Aquele abraço. Alô, Cidinho, alô, Lourdes, a Vera, o Lionel. Vocês todos aí do bairro do Matão, a Cidinho, o Vail, o Rivail, o Marcos, o Divail. Vocês todos, aquele abraço. Alô, Divo, o Divinho Ramos também, junto a Odete. Estão todos acompanhando a programação da noite. Nosso muito obrigado pela sintonia e pela companhia dessa noite, tá bom? Obrigado, Maria José Camargo, participe sempre. Ela já fez aqui uma nova escolha musical, tá certo? Oramos aqui também o pedido musical da nossa ouvinte, Cláudia. A Cláudia é a nossa ouvinte aqui do bairro do Morro Chato, do lindo e querido bairro do Morro Chato. Ela marcou aqui a voz do cantor goiano cantando um sucessão, é o Dair José, que veio cantando aqui, tá certo? A canção Sem Saída é um sucesso de 1990 na Estrada da Saudade. Gravou aí em 1990 pelo selo da gravadora Copacabana, um LP, um vinil de 1990. Para nosso ouvinte Cláudio, bairro do Morro Chato, de Tararé, São Paulo, Brasil, preparado usando do nada para todo o Brasil, ofereceu aqui para todos da família, para todos da família e para todos do bairro e bairros vizinhos, tá bom? Cláudia, querida Cláudia, da escolha musical, ela também já marcou que pro próximo domingo, nós vamos tocar para ela Lázaro Santos cantando a escolha musical da nossa ouvinte Cláudio para o próximo domingo. Obrigado pela participação. Quero mandar um abraço aqui pro nosso ouvinte Sócrates. Alô, Sócrates, está curtindo a programação da noite. Obrigado aí pela sintonia, curtiu junto com a gente, tá bom? Obrigado pela sintonia. E o Mariano lá, o do Frango também, o Amarildo do Táxi também acompanha a programação. Alô, Claudecir do Claudecir Veículo, um abraço grande também. O Fausto Miguel, o Jairo Fausto Miguel, abraços grandes aqui. Ouvimos também aqui a voz do cantor paraibano, o Bartô Galeno. Passou por aqui cantando uma canção linda, linda, linda. Nosso amor já morreu. Nosso amor já morreu. A canção linda, que foi gravada pela gravadora Tapecar, não é? Num LP de estreia dos anos de 1976, um vinil de 1976, exato. Foi a preferida do nosso querido e ouvinte, Primer, o Paulo Jung, aqui da nossa cidade, para as paradas dos anos dourados para todo o Brasil. Ofereceu aqui para a esposa Marlene Pinheiro Jung, para os filhos. Tá certo? Para os filhos Paulo Henrique Jung, para o Tiago Jung, para o Vinícius Jung e os demais da família Jung, tá certo? Paulo, ó, obrigado pela participação, participe sempre, o Big Hag falou, valeu meu campeão, participe sempre. Ouvimos aqui também, deixa o Lázaro dar mais um lookzinho aqui, ouvimos aqui também a participação do nosso ouvinte Glória. A Glória participou aqui com a voz do cantor mineiro Fernando Mendes, cantando A Menina do Subúrbio. É um disco LP vinil gravado pela gravadora Imaio Dion em 1977. Belíssima participação do nosso ouvinte Glória. De Itararé, São Paulo, Brasil, para os parados dos anos dourados, para todo o Brasil. Ofereceu aqui para todos da família, para todos da família, para os casais Cleus e Murad, para o Sérgio e Vanderleia, e para todos os demais ouvintes, tá certo? A Menina do Subúrbio, 1977. Fernando Mendes cantou para nossa ouvinte Glória. Essa mesma canção também foi o pedido musical de Carlinho Barbosa, lá de Riversul, São Paulo. A Menina do Subúrbio, de 1977. Gravado pela Imaio Dion. E o nosso ouvinte Carlinho Barbosa ofereceu aqui para a esposa Marlene Barbosa e a filha Maria Gabriela e o genro André, de Riversul, São Paulo. Gente querida e amada, nós muito obrigado pelo carinho e pela companhia, tá bom, Carlinho? Carlinho Barbosa, Riversul, São Paulo. A Menina do Subúrbio, na voz de Fernando Mendes, anos de 1977, gravadora Imaio Dion, e ofereceu para Marlene Barbosa, não é? Marlene Barbosa e sua esposa lá, certo? E para a filha, a Maria Gabriela e genro André. Olha que bacana, participe sempre, tá? E a primeira que nós tocamos

0: a Maria Gabriela e Gerro André. Olha que bacana, participe sempre, tá? E a primeira que nós tocamos foi aí a escolha musical do nosso ouvinte Zé Batata. O José Batatinho, popular Zé Batata aqui da nossa cidade. Ele passou aqui por uma voz do saudoso cantor Júlio César. Júlio César veio aí dando o seu recado musical, uma gravação de 1978. É um disco de vinil, num compacto simples, gravou pela gravadora RGE Disco. É o cantor, saudoso cantor paulista Júlio César. Olha aí uma escolha musical linda. O nosso ouvinte Zé Batata, de Itararé, São Paulo, Brasil, para as paradas do ano durado para todo o Brasil. Ofereceu aqui para todos, da Family, para os casais. Cleuzi Murandi, certo? De Santa Cruz dos Lopes, para o Sérgio e Vanderleia, também. Ofereceu também para o Dr. Valdir Ramos, para o Mauro e a Sônia de Avaré, São Paulo, para o Jorge e a Lúcia de Itaberá, São Paulo. Todos os nossos ouvintes, querido, alô, minha gente amada e querida de Avaré, né? O Mauro e a Sônia, de Itaberá, o Jorge e a Lúcia, obrigado pela sintonia, tá? O Renato e a Débora é de Barão de Antonina, alô, Paulo também, grande Paulão Atanásio também, de Barão de Antonina, junto com a gente, obrigado pela sintonia. Bom, o programa vai terminando, não é? Já são 22 horas e 58 minutinhos, o programa terminou para esse domingo. O Sócrates, aquele abraço, hein, Sócrates, você ouviu a gente também, obrigado pela sintonia. O programa termina por aqui, certo? Na produção, na supervisão e na direção, dona Bila Fadel. Na edição, nos trabalhos digitais, ficou por conta do Clodoaldo, da Liliane Canto. Aqui, no estúdio number 1, já prontinho para as considerações finais, o grande companheiro e amigo Paulinho Santos é com você. Manda lá, meu campeão. Bota lá.
1: É isso aí, boa noite e até a semana que vem, se Deus quiser. Tchau, tchau.
0: Orante, lá no estúdio number 3, já prontinho para as considerações finais. José Carlos, é com você a palavra. Manda lá, meu campeão.
2: Quero mandar um abraço para o nosso ouvinte todos os domingos, o Rubão, ele que está sempre ligadinho no programa Anos Dourados. Obrigado pela sintonia. E também para minhas irmãs, a Lázara, a Inês, a Helena Maria, a Maria José, enfim, a todos da família. Obrigado também pela audiência de todos os domingos. E por fim, quero agradecer as participações dos ouvintes que hoje pediram a sua música preferida através do telefone 35-32-6081 e também pelo WhatsApp 15-35-32-6081 para o próximo domingo. A todos, o meu muito obrigado em meu nome e de toda a equipe de Anos Dourados. Um abraço e uma boa noite do José Carlos.
0: Olá, José Carlos também já fez suas contrações finais. Lázaro Santos apresentou para vocês o programa nesse dia 2 de agosto de 2026. No dia 9, nós nos encontramos, se Deus quiser, nesta mesma frequência, 94,3. Alô, Geraldo Santos de Coronel Mazzano, aquele abraço. Lázaro volta, se Deus quiser, no próximo domingo. See you guys, bye bye. See you later. Nós nos encontraremos. Good night, bye bye.
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0: Boa noite!
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0: Obrigado.
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2: E olha só a dúvida da Carol. Doutor, desde que me mudei de uma cidade pequena do interior para morar numa cidade grande por causa de trabalho, sinto que minha saúde mental piorou. E acho que isso tem relação com uma sensação permanente de medo e de insegurança que eu vivo. O que eu posso fazer? Olha, Carol, de fato, quando a gente tem uma percepção de violência, de insegurança ou medo, e essas questões se tornam elementos permanentes, constantes na nossa vida cotidiana, o organismo fica mais tempo em vigilância. E isso pode aumentar os nossos níveis de estresse e favorecer quadros de ansiedade, prejuízo do sono e comprometer a nossa sensação de bem-estar. O que seria importante você fazer? Primeiro, conversar com um profissional de saúde mental para entender com esse profissional como você pode trabalhar melhor essas sensações que você está tendo. E é claro, se for inviável para você ficar na cidade que você está morando, né, se você não consegue superar essa sensação de insegurança, de medo, de ameaça permanente, talvez não vai ser importante

0: você rever essa tua questão de um trabalho numa cidade como essa que você está vivendo. Ou então que você, com essa terapia, com esse processo, consiga desenvolver mecanismos para poder lidar melhor com essa situação, para que você possa, de alguma forma, resgatar a sua saúde mental e a sua qualidade de vida. O que não dá é para viver no longo prazo com medo, angustiada, se sentindo mal e insatisfeita com o seu bem-estar. Tá com dúvidas? Escreve para a gente no @JairoBoeroficial.
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2: Muito bem, senhoras e senhores, estamos chegando com mais uma edição, mais uma semana do nosso The Music of Time. Edição especial de segunda-feira, estamos chegando aqui com as canções que marcaram época, aquelas canções que você volta no tempo, recorda as grandes emoções da sua vida. A partir de agora, tem The Music of Time. Aumenta o som, sejam bem-vindos e bem-vindas.
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1: Eita, coisa boa, de volta com o nosso The Music Coffee Time. Então aumenta aí o volume, estamos chegando de volta com os grandes clássicos pra você.
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0: Você está na melhor sintonia com o nosso The Music Coffee Time. A gente vai para o break, daqui a pouco tem mais, não sai daí.
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3: E olha só a dúvida do Antônio. Doutor, sentar no vaso com o celular na mão pode prejudicar a próstata? Se sim, por quê? Olha só, Antônio, eu acho que a tua pergunta é interessante, mas o foco deveria ser outro. Vou te explicar por quê. Não existe nenhuma relação entre sentar no vaso com o celular na mão e maior risco para a próstata. Mas pode haver uma relação entre ficar muito tempo sentado, olhando o celular, vendo filme, vídeo, essas coisas, e a saúde do seu sistema digestivo, principalmente ali da região do ânus. Por quê? Porque quando você fica muito tempo sentado, você pode fazer mais pressão ali por um tempo prolongado, e isso favorecer o aparecimento ou piora de quadros como hemorroidas, fissuras e por aí vai. É importante que você vá ao banheiro quando você tem vontade de ir ao banheiro, quando você sente, entre aspas, aquele desejo, aquele chamado para ir ao banheiro, e não que você fique sentado ali horas vendo o celular, esperando a vontade de chegar. Isso, de fato, pode ter risco ali para a saúde do ânus, principalmente em relação a hemorroidas, fissuras, entre outras condições. Agora, para a próstata, não tem maiores riscos, não. Tá com dúvidas? Escreve pra gente no @JairoBoweroficial.
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0: 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As grandes emoções da sua vida estão aqui. 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

0: 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A gente volta já.
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0: Senhoras e senhores, essas são as últimas de hoje do The Music Coffee Time dessa segunda-feira. Obrigado aí pela tua companhia, pela tua audiência. A gente volta amanhã na terça com mais The Music Coffee Time. Até amanhã.
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6: E olha só a dúvida do Luiz. Doutor, minha esposa teve uma infecção intestinal muito forte, que durou quase meio mês, e acabou tendo uma alimentação muito fraca, baseada apenas em arroz e purê de batata. Será que isso pode ter atrasado a menstruação dela no mês seguinte? A gente não teve nenhuma relação sexual nesse período. Sim, o que que acontece? A mulher tem o seu ciclo menstrual, que pode ser de alguma forma impactado por diversas questões. Então, um problema de saúde como esse que você está contando pra gente, uma infecção intestinal muito forte que durou quase 15 dias, isso pode de alguma forma sim interferir no ciclo menstrual. Outras questões, né? Preocupação, nervosismo, angústia, uma nutrição inadequada, tudo isso pode estar cercando esse quadro infeccioso, também podem contribuir para esse atraso menstrual. Eu sugiro que vocês esperem mais alguns dias e se essa menstruação não chegar, aí sim que ela possa procurar o seu ginecologista para fazer uma avaliação mais completa.
7: Tá com dúvida? Dúvidas? Escreve pra gente no arroba Jairo Bauer Oficial.
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1: 94 FM, agora 12h14.
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5: Olha a hora, 2h33. Bom dia.
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2: E olha só a dúvida do Cadu. Doutor, tenho 40 anos e estou vivendo um novo relacionamento. Já tentamos umas 5 vezes colocar camisinha nas relações sexuais, mas tive dificuldade de manter ereção. Até tentei uma vez sem camisinha, mas também não ficou ereto o suficiente. Deve ser o nervosismo. O que eu faço? Imaginei que essa altura da minha vida, essas questões já estavam superadas. Cadu, a sua dúvida é boa porque ela mostra pra gente que algumas questões que a gente considera superadas na vida podem voltar a nos incomodar, porque você está vivendo uma nova fase da sua vida. E o que que acontece? Você está num novo relacionamento, as regras mudam, a intimidade muda, um desconhecido acaba ocupando espaço no seu dia a dia, na sua rotina, e você volta a enfrentar alguns fantasmas, vamos chamar assim, que talvez você já tivesse enfrentado em algum momento da sua vida, mas considerasse superados. Não é incomum que pessoas que terminam um relacionamento de muito tempo e que começam um novo relacionamento enfrentem algumas dificuldades como essa que você está contando pra gente. E é mais basicamente por ansiedade, por estresse, por nervosismo, por falta de intimidade, por aí vai. Tenho certeza que se vocês tiverem um pouquinho de paciência, capricharem nas preliminares, conversarem mais, desenvolverem uma intimidade maior, possivelmente essas dificuldades vão ser superadas. E se você não tiver conseguindo superar essas dificuldades, eu recomendo que você converse com um profissional de saúde mental. Tá com dúvidas? Escreve pra gente no arroba Jairo Bauer Oficial.
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1: 94 FM 3 e 6.
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2: Noventa e quatro FM, agora 3:26.
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7: Olha a hora, 94, 3:47.
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4: Olha só a dúvida da Suelen. Doutor, será que se eu fizer atividade física fica mais fácil parar de fumar? Sim, Suelen, fazer atividade física pode ajudar quem está querendo abandonar o cigarro. Inclusive, uma pesquisa recente feita pela Universidade de Adelaide, na Austrália, fez uma meta-análise, que é uma análise do resultado de várias pesquisas, e mostrou que atividade física pode sim reduzir o consumo de cigarros, diminuir a vontade de fumar e aumentar as chances de sucesso na interrupção do tabagismo. Os pesquisadores descobriram que as pessoas que participavam de programas de exercícios físicos tinham até 15% mais chance de alcançar a abstinência permanente, contínua, e 21% mais chance de relatar não fumar durante um período de 7 dias em relação aos grupos de controle. Ou seja, atividade física pode ser um aliado importante para quem quer parar de fumar. Mas é bom lembrar que ela deve fazer parte de um escopo maior de estratégias, como por exemplo aconselhamento, uso de medicamentos, terapia em grupo, entre outras possibilidades. Tá bom? Tá com dúvidas? Escreve pra gente no @JairoBauerOficial.
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1: 4 horas e 6 minutos.
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2: Quatro horas e 25 minutos.
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0: 4 horas e 45 minutos.
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4: E olha só a dúvida do Eduardo. Doutor, eu tenho um tio mais velho que mora sozinho. Nesse último final de semana eu fui visitá-lo e fiquei preocupado com a situação da sua casa. Tem lixo e coisas inúteis acumuladas por praticamente todos os cômodos. Ele mal consegue andar dentro de casa. Será que isso não é uma doença, não? Olha só, Eduardo, de fato seu tio pode estar enfrentando uma condição, né, um transtorno conhecido como transtorno de acumulação, que é caracterizado por uma dificuldade persistente de jogar objetos fora, mesmo aqueles sem valor prático ou valor econômico. A pessoa acredita que um dia ela vai poder usar esses itens, ou ela sente um tremendo desconforto, um medo desproporcional de jogar essas coisas fora e imaginar que alguma coisa de muito ruim pode acontecer. Não é incomum que esse transtorno esteja associado a outras condições, como depressão, ansiedade e transtorno obsessivo compulsivo. O problema é que esse acúmulo pode trazer riscos para a vida da pessoa, para a saúde dela. Por exemplo, maior risco de incêndio, maior risco do acúmulo de bactérias, de mofo, de roedores e por aí vai. Então seria importante que você conseguisse que esse tio tivesse uma avaliação psiquiátrica, psicológica, e quem sabe você não pode ser essa ponte que vai fazer com que ele chegue ao cuidado médico. Tá com dúvidas? Escreve

0: avaliação psiquiátrica, psicológica, e quem sabe você não pode ser essa ponte que vai fazer com que ele chegue ao cuidado médico. Tá com dúvidas? Escreve pra gente no arroba Jairo Bauer Oficial.
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3: Cinco horas e 17 minutos.
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5: Cinco horas e 50 minutos.
6: Bom dia.
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0: 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Vou dar um conselho pra vocês e não esqueçam.
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3: Seis horas e 31 minutos.
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1: 7 horas.

0: Bom dia trabalhador, bom dia trabalhadora, bom dia para você que está saindo, você que está chegando, você que está trafegando as ruas da nossa cidade. Bom dia, meu amigo do sítio, das chácaras, das fazendas, das cidades circunvizinhas. Você que mora na nossa região, você que nos assiste através da página do Facebook. Bom dia!
1: Bom dia pra toda criança, pra toda pessoa que planta o amor.
0: Relógio marcando 7 horas 2 minutos 23 segundos, já está dentro do seu lar o seu programa Oração do Trabalhador, órgão de divulgação de Jesus Cristo, através da rede, na direção desse amigo que vos fala, pastor Valdeci.

0: Jesus Cristo, através da rede, na direção desse amigo que vos fala, pastor Valdecir, desejando muita paz, amor, esperança no seu coração. Aqui do meu lado está o Valdecir, do outro lado aqui a pastora Fabiane, ali na técnica sou o nosso amigo Marco Maza. E a gente vai com você até às 7 horas e 30 minutos, você pode participar da nossa programação. O telefone da 94.3 FM é o 3532-6081, 3532-6081. Hoje você pode usar o 15991-942108, 15991-942108 e também pode usar hoje o 15976022762, vou repetir, pode usar o 97602-2762, também o Val estará aqui te atendendo, beleza? Ligue, participe, manda tua mensagem, faça o seu comentário, entre pela página do Facebook, comente, não esqueça de compartilhar. Afinal, esse programa é meu, é seu, é nosso, é feito pra você e por você.
1: Bom dia pra quem não faz guerra. Bom dia.
0: Legal poder estar aqui dizendo bom dia. Vamos levantar, vamos mexer o corpo. É segundinha, gente. Segundinha, não é sexta-feira hoje. É segunda-feira, vamos mexer o corpo. Primeira segundinha do mês de agosto. Mês abençoado, mês cheio de alegria. Muita paz no coração, iniciando com toda a força, com toda a coragem, com todo o ânimo. Não fica deitado, vamos o pessoal do interior, ele já tratou a bicharada, já tratou as vacas, galinhas, frango, tudo tratado, a pataiada, tudo, o porco, né, tudo, as ovelhas, no caso da Gia, até os papagaios já estão tudo ali, né, no alarido da passarinhada, nós estamos a todo vapor hoje, todas as escolas já voltaram, de férias, um abraço para os alunos que estão indo estudar. Alô, Gabriel, aquele abraço pra você, meu irmão. Já tá indo, Gabi? Um abraço pra ti e todos os teus colegas aí. Deus abençoe vocês. Aquele abração aí pra Patrícia e também pra Márcia. Pessoal do interior ali do Cerrado. Alô, Joca. Já foi pra escola, Joca, né? A Gi já tá na estrada. Um abraço pro Zé. Um abraço pro pessoal aí lá do Saltinho do Rio Verde. Um abração pra vocês do Saltinho, seu Pedro. Ontem temos aquele abraço. De quebrar a costela, né, Pedro? Deus abençoe. Um abraço pra ti, pro João, pra Irani, pra Paula, pra Dani. Aquele abraço pra todos vocês aí. Atenção, povo lá de... Maçambará o nome? Não, né? Cambará, né? Lá do município de Itaberá, acho que é, né? Itaberá, Cambará, tivemos aí no sábado. Aquele abração pro Rafael, pra Jéssica, pra sua mãe, sua avó. Toda a família aí, o Cleverson, que Deus abençoe também, a sua esposa, Karine, Deus abençoe. Estava maravilhoso o sábado aí, tudo maravilhoso, Deus abençoou. Primeira reunião da gente fora da rede, né, pastora? Assim, com dando inauguração, dando partida. É que nem diz o Deus falou a Abraão, sai da tenda, e nós começamos a sair da tenda. Eu tenho certeza, esse mês de agosto é o mês de aniversário da rede, 2 anos de rede, e a gente já recebeu como presente esse ponto de pregação, essa célula, essa extensão, que já fomos ali, né, nessa comunidade de Cambará, onde tínhamos muita gente recebendo as bênçãos de Deus. Estávamos ali com a equipe maravilhosa aqui da nossa cidade, e o pessoal dali foram muito receptivos. Oramos, pregamos a palavra e Deus despertou fome e sede na vida de todos aqueles presentes. Deus fez maravilha. Beleza? Vamos prosseguindo então, um abração pessoal que estão

0: circulando a nossa cidade, estão no circular. Você que está no taxista, o pessoal de motorista de aplicativo, Uber, eis caminhoneiro, Silvio, na boleia já o pessoal aí já estão andando de norte ao sul, oeste ao leste do nosso Brasil. Aquele abração para vocês também, o pessoal das padarias que acordaram 4 horas da manhã, já estão aí na labuta, garantindo pãozinho para nós quentinho. Deus abençoe o pessoal da padaria 15, o pessoal da padaria do supermercado Preto. Aquele abração para vocês aí. Alô, Diego, alô, Teia, aquele abraço para ti, filha. Pessoal aí do bairro Cruzeiro, no Águia, ali o Dibala, que já tá ali ouvindo o nosso programa. A Pati, né, do Açaí da Pati. Eita, coisa maravilhosa. Um abraço também, pessoal do bairro Santa Terezinha, alô, Dirceu, alô, André, alô, Naída, aquele abraço para vocês aí, gente. O Zé Valdo, a Noeli, estão todo mundo, a Sueli, todo mundo aí ouvindo a nossa programação. Beleza? Aí circula na cidade, é o pessoal também que leva as crianças para a creche. A Isis está indo para a creche hoje, né? A Júlia, a motorista da van, um abração para vocês aí, Deus abençoe. Pessoal do supermercado, a Cofez, o Zeca, tá nos ouvindo, aquele abração de quebrar a costela pro Zeca. E também aí pro Diego do supermercado, Frei Caneca, Bruna, toda a sua equipe, né? E também o pessoal do Big Pom, o meu amigo Marcelinho, nosso locutor, né? Aquele abração para ele, Deus abençoe. Gente, supermercado Fadini fica no Alvorada, meu amigo Adenildo e toda a sua equipe, pronto para servir a comunidade, sempre ali disposto a trabalhar. Aquele abraço aí, pessoal, que nos ouve aí no bairro Nova Esperança. O Cícero Padeira. Alô, Cícero! Vanta, rapaz, vamos trabalhar, tchê. Aquele abraço pra ti, pra Ivone, pra Lavínia. A Lavínia tava ontem, aquele abraço pra Lavínia ali. Deus abençoe o Gildo, a Elomira. Alô, Elomira, aquele abraço pra vocês. Deus abençoe. Pessoal que estão na labuta, o Edson, a Mônica, toda a família ali. Oi, o Bibiano, lá no Jardim Bela Vista. Ele assunto de ouvido lá na nossa programação. Deus abençoe vocês, o seu Livério ali. Deus abençoe. Vai mandar o teu abraço?
1: Ele já entendeu.
0: Ah, então tá bom. Deus abençoe. Gente, hoje tem gente de aniversário. Gustavo, né? Lá da Ponte Alta. Tá fazendo mais um aninho de vida. Gu, Deus te abençoe. Toda a homenagem desse programa para ti e para Regina. A Regina, gente, a Regina, nossa irmã é tímida, né, a Regina? Fez aniversário nesta semana, foi sábado, se não me engano. Sexta-feira, fez 18 aninhos, Regina. Deus te abençoe. Aquele abraço para você e também pro Gu. Nós vamos tocar os parabéns agora para todos vocês. E Deus vai abençoar. Daqui a pouco estaremos orando o nosso Val, Valdecir, né? Aqui Valdecir e Val, Valdecir. Ele tá ali com a folha do caderno lotada de pedido. Parabéns, Gu e Regina. Toca pra nós, Maza.

0: Gustavo, ali tá a Ana, né? Homenageando o Gustavo, mandando mensagem, que bom, vai ter bolo. O café lá, né, que tá com picanha lá, pastora. Lá é lá no Bairro Velho e também lá na Ponte Alta, né? É café com picanha e bolo, é, Marta Rocha, um abração, é, Valdecir, que tá coçando a língua de vontade de falar aqui do nosso lado, bom dia, Val.
1: Bom dia, pastora, bom dia, Marcos Maza. Dia 3 de agosto, programa Oração do Trabalhador e pelo WhatsApp 3532-6081. Vamos mandar os abraços e orações para todos nossos irmãos que estão conectando junto com nós aqui, pedindo as suas felicitações. A Gilda Djalma, para o Roberto Carlos, lá do Morro Chato, do sítio Maju. Ele está pedindo orações para sua esposa, para Jandira, sua filha, para sua neta Jéssica, para sua cunhada Célia Jovênia, lá do sítio São Roque. Roberto Carlos, aquele abraço, oração, já está no caderno de oração aqui, amigo. Ed Bala, nosso irmão Ed Bala. De Jair Fadini, para Cissa Balan e o Luiz Autopeças Pederneiras. Aí, Luizão, já está na escuta lá. Para Regiane, para irmã Regina, Adelina Santos, Eric Delanhol, para Gisele lá do Cerrado, bom dia com alegria. Tani Moreira, Marcos Nunes, lá da Mercer Nunes, lá da Vila Osório. Para minha esposa André, que está na escuta lá, para todo o pessoal da Escola Juraci. Para o Jones da Mac Peças, Denis Bubas, lá da Mac Peças também, meu amigo Buba. Maria Aparecida da Fazenda Montanha, pediu oração para toda a sua família lá do bairro Serrinha. Éder Bibiano, nosso amigo Éder Bibiano. Dani Melo, Noeli Lopes, para o nosso parceiro, amigão nosso lá, Adriano Japão. Mino Lages, ele dizendo paz e harmonia para a nossa semana. Aquele abraço, Mino. Toninho, Antônio Carlos, irmão da igreja, Ana Paula Delanhol. E para a cura, Tânia Soares, Adriano Rodrigues e para Amanda, né, pastor? Vamos hoje orar aí para a cura e libertação da Tânia Soares, do Adriano Rodrigues e da Amanda. Vamos escutar o louvor agora, O Amor de Deus, com Raquel Novaes.

0: O amor que não esquece. Isaías capítulo 49, versículo 15 e 16 diz: pode a mãe se esquecer do filho que ainda mama? Pode deixar de sentir amor pelo filho que ela deu à luz? Mesmo que isso fosse possível, eu não me esqueceria de vocês. Vejam, escrevi seu nome na palma das minhas mãos. Seus muros em ruínas estão sempre em minha mente. Um dos textos bíblicos que mais me emociona é Isaías 49, 15 e 16. Quando Deus quis exprimir seu amor, usou a maternidade para representá-lo. Ele reconhece o vínculo poderoso e quase inquebrável entre uma mãe e o seu filho. Em contrapartida, ainda que ela pudesse esquecer-se daquele que gerou, Deus promete que jamais nos esquecerá. Essa verdade me impulsiona a crer nesse amor que é maior que qualquer outro, até o materno. Os amores dessa terra podem falhar, mas a certeza que nos põe de pé é que, ainda que sejamos abandonados, Deus nunca faria isso conosco. Ele declara que tem os nossos nomes gravados nas palmas de suas mãos. Que lindo! Essa imagem é profundamente comovente porque não somos apenas lembrados por Deus. Somos parte dele, gravados em um espaço onde ele sempre nos vê. Nossas preocupações, lutas e dores estão continuamente diante dele. Talvez você não tenha mais a sua mãe, quem sabe nem chegou a conhecê-la ou até mesmo sofreu a dor do abandono. Pode ser também que tenha tido uma boa mãe. Seja qual for o cenário, não estamos imunes a enfrentar sofrimentos, rejeições e quebras de aliança. Sinta-se abraçado agora por esse amor e convicção. Que essas palavras sejam um bálsamo para sua alma. Nos dias difíceis, lembre-se de que o amor de Deus por você é eterno e inabalável. Descanse nesse cuidado incomparável e permita que ele renove sua esperança e alegria. Você não foi esquecido. O amor divino não tem memória curta.
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2: Beleza, meu irmão. Agora chegou a hora. Chega mais perto do teu aparelho receptor. Coloque o copo com água, peça de roupa, chave da casa, do carro, do comércio. Porque nós vamos pôr as mãos sobre os nomes que aqui estão no caderno e orar por vocês todos que estão aí na casa. Em nome de Jesus Cristo, receba a oração da fé.
1: Olha para mim,
2: Senhor meu Deus e meu Pai, em nome de Jesus.

Senhor meu Deus e meu Pai, em nome de Jesus de Nazaré, o seu Filho amado, que apresentamos os milhares de ouvintes, pessoas de longe e pessoas de perto, pessoas que estão sofrendo, estão doentes, pessoas que estão se arrastando pelo caminho, pessoas que passaram a noite inteira andando de um lado para o outro, desesperadas, frustradas, caídas, até mesmo desanimadas e com ansiedade. Meu Deus, entra nessa casa agora, entra nesse quarto e levanta esta vida que está acamada em um leito de dor. Visita o hospital, oramos aqui pela Amanda, Senhor. Entra naquele hospital em Sorocaba, manifesta o teu poder lá, curando, libertando, Senhor. Abençoando, Jesus, todos os que pediram oração, que estão com seus nomes aqui no livro de oração. Abençoamos o caminhoneiro, abençoamos, Senhor Jesus, o caminhão, o carro, o ônibus. Entra agora, Senhor, nesse ambiente de trabalho, muda esse ambiente. Entra nesse coração que está triste, liberta esse coração da tristeza, da angústia, da dor. Levanta esta pessoa que está caída, abrindo portas, abrindo caminho. Abençoa o copo com água, a peça de roupa, a chave da casa, do carro, do comércio. Nós liberamos e profetizamos, e os que recebem com fé respondem com alegria. Amém, Jesus, e amém, Senhor.

0: Abraço, Gustavo. Para o senhor Cláudio Cooper, para o Eduardo Bolinha, do Autopeças Bolinha, Jerônimo Joseli Almeida, Wagner Wesley e para o Silvio Michele e a Duda. Lembrando que hoje às 19 horas nós temos oração ministrados pelas irmãs Regiane, Cissa e Regina.
1: Beleza, pastora Fabi.
2: Maravilha, isso aí, gente. Terminamos o nosso programa, ficamos por aqui. Mas amanhã, papai permitindo, ó, 7 horinhas, estamos de volta. Uma linda semana, um lindo início de mês, né? Que o mês de agosto seja agosto de Deus na sua vida, tá bom? Beijão, tchau, tchau.
1: Beleza, gente. Obrigado, Mazo. Obrigado, Valdeci. Obrigado, pastora Fabiane. Nós ficamos por aqui. Vem aí o Vicente de Moraes com Isto é Brasil. Amanhã volte nós ouvir por aqui e nos assistir de novo, tá bom? Que Deus te abençoe. Um abração de toda essa equipe maravilhosa aqui. Obrigado, Maza. Que Deus te abençoe. Fique com Deus. E viva Cristo em nossos corações. Tchau, tchau.
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6: A hora senta, bom dia, 7 horas e 36 minutos.
2: Cheguei. 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

Bom dia, bom dia, bom dia. 7:36, é hora oficial do Brasil. Desta segundona, hein? Engate a primeira, segunda e a terceira. E hoje é somente segunda-feira. E é a segunda-feira de 3 de agosto de 2026. Ora, hoje estaremos aí completando nada mais, nada menos que 215 dias do ano. Rasos 150 para estarmos em 2027. E o tempo passa, o tempo voa. A lua é a lua cheia. De agosto é considerado aí o dia do tintureiro. Alô, tintureiro. Alô, João. Você é capoeirista, é? Hoje é dia do capoeirista. Também hoje é dia do atirador esportivo. Grande abraço, sabe, para quem? Para você que está aí começando esta semana aí com a idade nova, hein? Parabéns a todos os aniversariantes desta data. O nosso desejo é de muitas e muitas felicidades. No ar mais uma edição do Isto é Brasil, ano 36. A produção, a apresentação, a seleção musical é minha. Vicente de Moraes, a direção geral, Bila Fadel.

0: Bom dia para você, ouvinte de todos os dias, de todas as horas. Sol da manhã. Bom dia, vida que se renova a cada momento, a cada instante. Bom dia, trabalho que dignifica o homem. Bom dia, fé, que sem ela nada acontece em nossas vidas. Bom dia, coragem, sem você, coragem. Não saímos da cama todos os dias. Bom dia, alegria, que transforma nossas vidas. Bom dia, família, alicerce de tudo. Bom dia, os meus amigos e amigas de todas as horas. Bom dia, Deus, o grande arquiteto do universo. Razão de nossa existência, criador do céu, criador da terra. E obrigado, meu Deus, pelo dia de hoje, por essa semana, por esse mês que se inicia. Obrigado pelos meus filhos, minha nora, meus netos. Obrigado pela minha família, meus amigos e amigas e ouvintes. Mas acima de tudo, obrigado pela tua presença em nossas vidas, Senhor. Obrigado.
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1: Mocoque Paraíso, abrindo mais uma edição do Isto é Brasil. Aquela parede, 7h43.
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0: Cravo e Canela, Teodoro e Sampaio, às 7h46.
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0: As Galvão, me dá um beijo. 7h49.
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0: Agora faltando 7 para as 8. Encerrando já a primeira parte aqui do Isto é Brasil. Saudoso Durval e o Davi. A vida pelo avesso.
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0: Muito bem, muito bem, bem, bem. São 8 horas e 3 minutos. É a hora oficial do Brasil, 8 e 3. Desde começo de manhã de semana, de segunda-feira, 3 de agosto de 2023. Vamos juntos até as 9 horas, só modão no seu começo de manhã.
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0: Cantores Rick e Renner, abrindo a parte 2 do Isto é Brasil. Minha vida clareou. E a sua, hein? Como é que tá aí?
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1: Agora são 8 horas e 10 minutos, 8 e 10. Você só me faz feliz. Adalberto e Adriano.
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0: 8:14, os irmãos Marlon e Maicon. Qualquer jeito.
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Agora são 8 horas e 20 minutos, 8 e 20 é a hora oficial do Brasil. Olha só, para não esquecerem, estamos aqui de segunda a sexta-feira neste horário. Das 7h30 até as 9h tem Vicente de Moraes, tem o Isto é Brasil. Tem o melhor da nossa música sertaneja de ontem, de hoje e de sempre. Para você marcar presença aqui, registrar a sua audiência, é fácil, é só acionar o nosso WhatsApp. É o 35326081. Anotou? 35326081. Ficando fora aqui da nossa área, da nossa

0: Cantores César e Paulinho, duas vezes você. 8h24.
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0: Coisas Diamante. 8h28.
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3: 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Animado?
4: Bom dia!
5: Oito horas e 32 minutos, 8:32 é a hora oficial do Brasil. 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

0: música linda.
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Hora certa, agora são 8 horas e 47 minutos. 8 e 47 é a hora oficial do Brasil. Agradecimento muito especial a você que esteve por mais uma vez prestigiando o Vicente de Moraes, curtindo o Isto é Brasil nesta manhã gostosa de segunda-feira, 3 de agosto de 2026. E segue o baile amanhã, a partir das 7h30, estaremos de volta logo após os pastores Valdecir e Fabiane. Estaremos chegando com mais uma edição do Isto é Brasil. Não me procura, Aranha Ladinja no ar. Guilherme Santiago, me esqueça. Ótima segunda, abençoada semana. Um abençoado mês de agosto pra você. Até amanhã, tchau.

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2: Bem, agora são 9:01. Uma ótima semana abençoada pra todos nós. Vamos que vamos. Tá na 94, tá com

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1: Muito bem, 9:33 agora, minha gente. 9:33 da manhã. Bom dia, bom dia, bom dia. Uma ótima semana abençoada aí, ó, pra todos nós. Bem, agora vamos falar aí sobre a Mega Sena, isso mesmo. O sorteio do concurso 3.039 da Mega Sena foi realizado ontem, gente, dia 2, aí na capital paulista. O prêmio era de 97 milhões, porém acumulou porque nenhuma aposta acertou eu 6 dezenas, é isso mesmo. Com isso, o prêmio para o próximo sorteio está estimado em 135 milhões. É, as dezenas sorteadas foram 21, 58, 53, 16, 14 e também 39. Segundo a Caixa, 86 apostas acertaram a quina e vão levar cada um 45.900. Já outras 6.332 apostas acertaram as quatro dezenas e cada um vai levar 1.028, tá bom? Então, mais uma vez, ninguém aí acertou as seis dezenas da Mega Sena. Vamos tentar a sorte, né, minha gente? 9:35 da manhã, tá na 94, tá com tudo.

0: música do Guilherme Benuto. 9h40.
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0: Muito bem, agora tem roupa nova. 9h40. Um ótimo dia pra você. Uma ótima segunda-feira. Bom dia, 9h40.

0: 7. Já já a gente volta aí com mais música pra você aqui no nosso Clube da 94. Já já eu volto aí, não sai daí.
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10 horas, opa, falta 8 minutos aí para as 10 horas da manhã. Bom dia, uma excelente semana abençoada para todo mundo aí. Bem, minha gente, a gente hoje vai estar recebendo aqui no nosso programa, né, aí o Rodrigo Fabel, juntamente com o nosso amigo Polaco. Ele que é vice-prefeito lá da cidade de Abreaí, que vai trazer ótimas notícias aí para o pessoal, e principalmente falando aí sobre saúde, né, gente? Que tá tendo aí um mutirão, né? Que vai realizar aí muitas cirurgias no hospital em Abreaí, né? Vai como cirurgia vascular, hérnia e também vesícula. Então preste bem atenção aí. Esse mês a gente vai estar terminando um pouco antes, gente, o Informativo 24. Então a gente vai estar iniciando um pouquinho antes aqui, só esse mês, para que vocês possam aí, como sempre, ficar bem informado com a gente aqui no nosso programa. Então fique atento que a gente vai falar sobre a mutirão da saúde, né, lá na Santa Casa de Apiaí. Um ótimo

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0: Vai lá em casa hoje, bebe, vai. Saudade de
1: o quê?
0: Segura com mais, vai.

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1: Muito bem, 10:08.
2: Atenção para o top de 3 segundos.
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2: Show de muito bem, abrindo mais uma hora ao vivo aqui para 94 FM. Uma ótima segunda-feira abençoada hoje, dia 13 de agosto de 2020.

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1: Muito bem, 11 horas e 2 minutos. Estamos chegando com o Informativo 94. Como sempre, às 11 horas da manhã, atualizando todas as informações da nossa cidade de Itararé e também informações da nossa região. Então, a partir de agora, aumenta o volume do rádio que você vai ficar sabendo as principais informações da nossa região. A partir de agora, aqui na 94 FM.
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1: Muito bem, 11 horas e 3 minutos. Estamos chegando nessa segunda-feira, dia 3 de agosto de 2026.

0: Ei, meus amigos e minhas amigas, a partir de agora vamos juntos trazendo as principais informações para você da nossa cidade, como também da nossa região. Mais uma vez queremos agradecer a Deus pela oportunidade de mais um dia de vida e mais um dia de estarmos aí juntos com vocês, atualizando e trazendo novidades aqui no nosso Informativo 94. Então, a partir de agora, vamos estar batendo um papo aqui com o nosso amigo Polaco. Ele é pré-candidato a deputado estadual. Ele é de Apiaí, da nossa região. E a gente vai trazer uma ótima notícia, né? São coisas que tá acontecendo na nossa cidade, gente. Por isso que eu fiz questão de estar aqui com o nosso amigo Polaco, para o Polaco contar umas novidades, principalmente aqui na área da saúde, aqui no nosso município. Então, mais uma vez, deixa eu cumprimentar o meu amigo Polaco. Bom dia, Polaco! Bom dia, Polaco!
1: Bom dia, Alan Júnior. Bom dia, os ouvintes da 94 FM. Bom dia, Itararé. Bom dia, região. Prazer, mais uma vez, estar aqui. Obrigado pelo convite, Alan. Realmente é uma satisfação e que Deus abençoe nossa segunda-feira, Deus abençoe nossa semana. Queria mandar um abraço aqui para todos de Itararé e para todos da nossa região que vem nos acompanhando aí nessa pré-candidatura. Agora já estou candidato a deputado estadual, dia 16 começa a campanha, se Deus quiser a gente vai fazer uma campanha muito forte aí e vai vir para ganhar as eleições, se Deus abençoar. Ontem Itararé invadiu a Piaí, Alan.
0: Pois é, mas estava contando, que notícia boa, não, Polaco?
1: Muito boa, viu, Alan? A gente tem pedido da aqui do João Fadel, nosso prefeito João Fadel, da dona Bila, né, do secretário de saúde, toda a equipe aqui, João Fadel, ele estava com dificuldade em algumas questões de saúde, né, e eu falei com o pessoal do hospital, e o hospital da Pia abriu as portas aí para fazer algumas cirurgias de pequena e média complexidade, né, então ontem foi em torno de 100 pessoas lá fazer a avaliação médica, né, e se Deus quiser, quarta-feira vai mais 100 pessoas, no total são quase 300 cirurgias que o hospital da Pia disponibilizou para aqui, para a cidade de Itararé. Muito importante para a saúde do município, né? Hoje que tem algumas cirurgias que estão na fila aí do município, e a gente está aqui para ajudar. Ajudar sempre a Itararé, ajudar sempre a região, mesmo estando como vice-prefeito, mas já estou fazendo um papel importante aqui de ajudar a região há anos. Ele tem uma parceria regional aqui com Itararé, tem a parceria com Ribeirão Branco, com Guapiara, com Nova Campina, Bom Sucesso, com todo o Alto Vale, parte do Sudoeste Paulista, ali Capão também atendido pelo Hospital de Apiaí, Itapeva. Então a gente realmente luta pela uma região melhor, né? A saúde que é carro-chefe da região, tem questão da infraestrutura também que a gente luta muito, mas a saúde, ninguém pode ficar sem saúde, né, Alan? Então saúde é primordial. E ontem realmente o pessoal de Itararé estava em peso lá, a gente esteve acompanhando lá, eu fui conversar com o pessoal de Itararé,

0: Também estava presente o secretário de saúde de Itararé, Luiz Tassinari, o secretário jurídico aqui de Itararé, o Germano. Então, é uma conquista. Conquista não, é um trabalho em conjunto, né? Conjunto aqui do Hospital de EPI com o Itararé. O provedor da Santa Casa também estava presente, o Ananias. E é muito importante, Alan, a gente está fazendo essa conexão e ajudando a população que mais precisa, porque saúde não espera. E a gente está aqui realmente para ajudar, sempre ajudando. A gente está em pautas também importantes, lutando pelas rodovias da região SP258, que liga Itararé, passando por Itapeva, Taquarivaí, Capão Bonito, que precisa ser duplicada num todo. A gente é uma pauta que a gente levanta muito. SP249, que liga Piaí a Ribeirão Branco. A gente precisa terminar aquela importante rodovia. SP165 também, que liga Piaí a Iporanga. A gente precisa realmente fazer acontecer vários pontos aqui na região que precisa acontecer. Também tem a questão aqui da vicinal que liga Bom Sucesso ao Palmitalzinho, que vai ligar o município Bom Sucesso ao Apiaí, que é muito importante também para Itararé, que vai fomentar o comércio desses três municípios, né? Itararé, Bom Sucesso e Apiaí. Falta 17 quilômetros para terminar. Também tem a vicinal do Bom Sucesso, está muito ruim. A gente reconhece isso aí e precisa cobrar o governo do estado. E para cobrar, precisa ter um representante de nível estadual aqui. É isso aí, Léo. Estamos aqui junto, presente, estamos firme e forte na campanha aqui.
1: Bem, eu só quero aproveitar, gente, dizer, né? Porque o prefeito João Fadel, Polaco, quando ele assumiu, a gente viu que o número de exames, gente, e de cirurgias também, era muito longo, né? Tinha várias pessoas há anos esperando a oportunidade para poder, né, estar realizando aí a sua cirurgia. E com essa parceria, né, entre o prefeito João Fadel e o Hospital de Apiaí, gente, isso vai diminuir bastante, drasticamente, né, aí o número de pessoas que estão esperando para estar realizando aí a cirurgia, né, Polaco? Isso, essa parceria, né, através de você, claro, né, Polaco? Você que articulou, né, essa parceria, né, porque são muita gente esperando, viu, Polaco?
0: Realmente é surpreendente, Alan. Surpreendente. É surpreendente quantas pessoas foram de Itararé para Apiaí. Foram mais de 100 pessoas no município de Apiaí ontem fazer avaliação médica. Ele faz avaliação médica, o médico pede os exames, né? Depois volta para o município, aqui o município faz exame nas pessoas e daí volta lá já para operar as pessoas. Então é muito importante. São cirurgias realmente que precisam ser feitas. E se Deus quiser, a gente vai atender com carinho, atenção aqui a todos os munícipes aqui de Itararé, né, que precisam de cirurgias de pequenas e médias complexidade, né, que é o Hospital de Apiaí, ele realmente atende essa questão. A gente está lá atendendo com o maior carinho e fica feliz em poder contribuir com o município de Itararé. É muito importante mesmo, viu, Alan? Muito importante realmente contribuir com o município de Itararé.
1: Bem, porque a gente sabe, ô Polaco, que evidentemente que as filas, gente, é muito grande, como eu falei. E a gente até podia estar falando, né, que se o hospital aqui de Itararé, gente, né, tivesse essa vontade de estar realizando essas parcerias, né? Porque sendo assim, Polaco, não precisava se deslocar até lá. Mas foram 100 pessoas já na primeira leva, já foi 100 pessoas lá em EPI, né, Polaco?
0: Isso, foi 100 pessoas para fazer cirurgia vascular. Ontem foi cirurgia vascular, mas a gente também faz vesícula, faz hérnia, né? Então, o Hospital de Apiaí está de braços abertos para atender Itararé e toda a região, né? Toda a região do Alto Vale, Sudoeste Paulista. A gente faz trabalho, eu já fazia esse trabalho quando estava vereador, continuamos fazendo esse trabalho através do Hospital de Apiaí como vice-prefeito e vamos estender ainda mais aqui para o município irmão, que é Itararé. Itararé que a gente tem um carinho muito especial. Tem grandes amigos aqui, você que é um grande amigo, a família Fadel, a população que é amigo da gente. Então, e a população que estava lá estava muito feliz, foram muito bem atendidos pelos médicos, eu perguntei, eu fiz questão de ir lá no hospital ontem, né? E isso é muito bacana mesmo, a gente poder contribuir com a vida das pessoas. Isso não tem preço, Alan.
1: Bem, Polaco, a gente sabe que, né, que, como eu falei, a intenção, essa ponta que o Polaco realizou, gente, junto ao Hospital da Apiaí. Porque são algumas cirurgias, né, que na realidade, muitas pessoas, né, há tempo aí, eu conheço várias pessoas por lá que estavam há tempo esperando aí uma cirurgia. Eu não sei por que aqui no hospital o pessoal não agiliza essa questão aí de cirurgias. Mas o hospital de Piauí abraçou aí de uma forma, né, Polaco? Sendo assim, muitas pessoas, né, vai ter oportunidade aí de poder, né, de estar realizando. São três tipos de cirurgias, né, Polaco?
0: É, são várias cirurgias, né, de pequenas e média complexidade. É, ontem o pessoal foi lá para fazer as cirurgias, como eu falei para você. Tem parte de hérnia que é feita.
1: É cirurgia vascular.
0: E ontem foi vascular.
1: Ontem foi vascular.
0: Até eu conversei com bastante gente de Itararé, eles estavam muito contentes, falando que há anos estava aguardando. Até mandar um abraço aqui especial para a dona Conceição do Novo Horizonte aqui de Itararé. Ela que eu tive um bate-papo legal com ela, ficou muito feliz. Conceição, um abraço, Deus abençoe a senhora é uma pessoa muito simpática, gente boa, como todos lá de Itararé que são muito simpáticos, gente boa, né, eu conversei com bastante gente, o pessoal estava muito feliz, a maioria muito feliz lá, por estar tendo a oportunidade de fazer a consulta, e se Deus quiser der certo, fazer a cirurgia vascular lá, que estão esperando há muito tempo, né, Lan? Estão esperando há muito tempo.
1: Muitas pessoas, gente, talvez não saibam, né, principalmente, mas eu quero trazer isso daqui e repetir novamente, o hospital de Apiaí, gente, é um hospital, né, que ele é menor que a Piauí, menor que Itararé, se eu não me engano. E é pouca diferença. Mas lá, gente, o hospital desempenha um papel importante, né? Tem lá várias equipes médicas que ó, para você ter uma ideia, foram 100 pessoas diminuindo as filas, né, sendo atendido lá no hospital Apiaí, né? Lá existe uma gestão, existe realmente pessoas compromissadas no hospital de Piauí para estar, né, ajudando as pessoas, porque é difícil, viu, Polaco? Você que está andando aí quase toda a região, você vê o que é saúde, infelizmente, né? É, não deveria ser assim, né? Mas se não fosse você aí, essas pessoas aí não estariam, né, saindo da fila de espera.
0: Olha, Alan, graças a Deus, né? A gente está conseguindo fazer um trabalho muito bem feito na questão da saúde. Sempre trabalhei muito quando estava vereador, como vice-prefeito agora, né? Agora como candidato a deputado estadual. Então, a pegada é a mesma. A gente abriu esse leque em Apiaí quando eu estava vereador ainda, abriu para vários municípios. E várias pessoas estão sendo atendidas aí. A graça, a parceria nossa, né? Falo da minha pessoa como vereador na época, com o nosso hospital de Apiaí. Por isso que eu sou um defensor ferrendo no hospital. O hospital que tem uma equipe realmente fantástica, uma equipe dedicada, a gente tem que realmente olhar para o hospital Apiaí com mais carinho. E ontem foi surpreendente, ontem foi 100 pessoas de Itararé lá em Apiaí, no domingo. A gente se prontificou ontem, deixar o domingo em aberto, o pessoal de Itararé ser atendido lá, ser feitas as consultas lá. E o médico pediu os exames, pediu meia também para algumas pessoas, né? O secretário já se dispôs que vai fazer todos os exames, vai comprar as meias também, porque depois da cirurgia você tem que ter a meia, né? E a meia é cara, né? Então,
1: isso é cirurgia vascular, né?
0: Vascular, né? E a gente também está aberto lá, quem precisar de cirurgia de hérnia, vesícula, a gente está disposto a ajudar através do nosso hospital. Então, não só Itararé, mas toda a região, a gente está aqui realmente para ajudar. Bem, é a nossa função ajudar as pessoas. Ajudar principalmente quem mais precisa, né, Lan? Porque a saúde não espera, né, Lan?
1: Bem, gente, só para vocês terem uma noção, Ribeirão Grande, pessoal de Capão Bonito, várias cidades da região realizam lá as cirurgias lá no hospital, né, Opula?
0: A gente atende ali a Piauí, né, todo o Alto Vale, que é Barra do Chapéu, Itapirapão Paulista, Ribeira, Iporanga também, que é Baixo Vale, Itaoca, todo o Alto Vale atende também Ribeirão Branco, que é uma cidade próxima nossa ali, atende Nova Campina, River Sul, atende Bom Sucesso, que é uma cidade que é muito próxima nossa, já atendi Itararé, agora vai atender ainda mais, né, porque precisa de muitas cirurgias, fila está grande aqui, atende também pessoal de Itapeva, que opera lá em Apiaí, atende uma parte de Capão Bonito, atende Guapiara, atende toda a região, Buri é muito bem atendida, só em Buri, para você ter uma ideia, em 2024 e 2025 a gente operou 257 pessoas de Buri lá, a gente tem um trabalho lá. Esse trabalho foi um trabalho, falo que é um trabalho antigo, a gente estava vereador, a gente abriu as portas do Hospital de Apiaí para a região. O Hospital de Apiaí, ele é um hospital, ele realmente tem uma equipe muito boa, a gente fica muito feliz lá, os profissionais muito bons, dedicados, eles fazem com amor. com amor, carinho, e o pessoal produz bem lá. Então a gente quer fazer, Deus quiser, agora em agosto, aí, em torno de 450 a 500 cirurgias no mês de agosto em Apiaí, para atender realmente toda a nossa
1: Itararé,
0: região.
1: Então, no caso, né?
0: Vai atender Itararé. Foram feito ontem avaliação médica e agora, se Deus quiser, eles fazendo o exame aqui, já vai, tem que ir com a meia, porque a vascular já tem que levar meia, né? O secretário de saúde e o secretário jurídico que estavam lá, o Luiz Tassinari, que é o secretário de saúde, o Germano, que é o secretário jurídico, já falaram que vai comprar meia para os pacientes que vão ser operados em Apiaí. Então, daqui a pouco, já fazendo os exames, já está marcando a cirurgia lá e logo, logo vai estar resolvido o problema de muitas pessoas.
1: Bem, gente, porque as pessoas, talvez, aí que estão ouvindo o nosso programa, no começo, quando o João Fadel assumiu, eu até conversei com o secretário, o Luiz Tassinari, o Polaco, e a gente viu o número de pessoas que estavam há anos já esperando, né? Aí a questão de cirurgias. Para você ter uma ideia, neuropediatra, né? Agora, né? E conseguiram trazer de volta, né? E aumentar o número de atendimentos. Porque hoje, principalmente as crianças, Polaco, hoje em dia falta profissionais. E a fila estava muito grande aqui em Itararé. Eu não sei que ponto que deixaram chegar nesse nível a questão de pessoas na fila, né? Mas graças aí ao nosso amigo Polaco, né, juntamente com o pessoal do Hospital Larapiaí, né, que é um exemplo de gestão, gente. É um exemplo de gestão, porque dá resultado, né, Polaco?
0: Com certeza. Como eu falo, saúde é prioridade, né? Sem saúde a gente não vai a lugar nenhum. E a gente está fazendo esse trabalho lá, através do Hospital Larapiaí, e ajudando não só a Apiaí, mas toda a região. Porque a gente tem que se doer pela região. São cidades irmãs, né, Alan? Itararé, Itapeva, Nova Campina, Ribeirão Branco, Guapiara, todo o Sudeste Paulista, Alto Vale, Itaoca, Itapirapão Paulista, Ribeira, todas as cidades são muito importantes na nossa região. Hoje você vê, Itapirapão Paulista é a capital da resina no estado de São Paulo, é onde se mais produz resina. Você pega Itararé, que é uma grande produtora de grãos no estado de São Paulo. O Sudeste Paulista é onde mais produz grãos no estado de São Paulo. Você pega Apiaí, por exemplo. Apiaí, Ribeirão Branco, Guapiara, elas são as cidades, essas três cidades juntas, são cidades onde mais se produz tomate de mesa no estado de São Paulo. Guapiara, por exemplo, é uma cidade muito agrícola. É a capital do tomate cereja. Onde mais se produz tomate cereja é em Guapiara. Então você pega Guapiara, Ribeirão Branco e Apiaí, são muito fortes na questão realmente do agro. Entendeu? Como é Itararé, como é Itapeva, como é Taquarivaí, como é Capão Bonito. Então, região muito produtiva. Onde se mais produz madeira no estado de São Paulo é na nossa região. Então, pessoal, eu sempre passo esses dados aqui para vocês estarem cientes. O pessoal fala, nossa região é muito pobre. Não é muito pobre, nossa região é muito rica. É onde mais se produz é na região aqui do Sudeste Paulista, no Alto Vale. Realmente são pessoas aqui que são engajadas com agricultura e trabalham demais. E tem mais um dado importante, Alan, que você pega aqui, por exemplo, a única fábrica de cimento que tem na nossa região é em Apiaí, que é a Camargo Correia, antiga Camargo Correia, que é Intercement. Ele mudou o nome, é do grupo Camargo Correia, mas é Intercement. É a única fábrica de cimento da região. Antes a gente tinha aqui a Cimento Maringá, que depois virou Cimento Lafarge, que era uma fábrica de cimento, fechou a fábrica em Itapeva. A gente tinha Cimento Ribeirão, né, que teve vários nomes, por último era Cimento Ribeirão, fechou também a fábrica em Ribeirão Grande. Hoje a gente tem o calcário, por exemplo, que é produzido na região, é produzido em Guapiara. Você pega a Orical, que é uma grande produtora de calcário, você pega a Minercal também, que é uma empresa centenária, teve até time basquete na época da Hortência, era dona da concessionária Lapônia, produz muito calcário, produz muito cal. Então nossa região é muito produtiva, tanto na parte de minério quanto também na parte agrícola. Então o estado tem um débito com a nossa região. E a saúde, que eu sempre falo, o estado tem que olhar com mais atenção para a saúde da nossa região. A gente não pode ficar à mercê de você ficar levando milhares de pessoas todos os dias para Sorocaba, para Itapetininga, para Itu, para São Paulo, para fazer às vezes um exame simples, uma operação simples como é feita em EPI, que é vascular. Então a gente tem que atender as pessoas na região. Se a gente puder atender as pessoas aqui em Itararé, a população de Itararé, vai ser muito mais fácil, né? Vai ser muito mais, a logística é melhor, vai economizar no transporte, a pessoa não vai precisar pegar a estrada, não vai correr risco de vida. Então a saúde regional precisa ser realmente avaliado com mais atenção aqui em todas as cidades do Sudoeste Paulista e do Alto Vale. Porque eu nunca vi ninguém ser transferido de Sorocaba para Itararé.

0: aqui em todas as cidades do Sudoeste Paulista e do Alto Vale. Por quê? Eu nunca vi ninguém se transferir de Sorocaba para Itararé, ou se transferir de Sorocaba para Piaí, ou se transferir de Sorocaba para Capão Bonito, ou para Itapeva, ou alguém de Itapininga ser transferido para essas cidades que eu estou falando aqui, que são da nossa região. Mas daqui, Alan, para você ter uma ideia, são transferidos todos os dias são transferidos, que pegam veículos, 2.600 a 3.000 pessoas dia para Sorocaba, Itu, Itapetininga e São Paulo. Então é muita gente que pega a estrada e corre risco de vida, sendo que pode ser atendido aqui em Itapeva, pode ser atendido aqui em Itararé, pode ser atendido aqui em Apiaí, pode ser atendido em Capão Bonito mesmo, em Buri, em toda a região, em Itaberá. Não dá mais para a gente suportar esse descaso com a saúde. O DRS tem que ser nossa região, ou pode ser Itapeva, ou pode ser Itararé, ou pode ser Capão Bonito, ou pode ser Apiaí. Eu não quero dizer qual cidade o DRS deve ser instalado, tem que ser instalado na nossa região. O importante é estar aqui na nossa região. Não dá para ser o DRS mais em Sorocaba. Vocês ficam esperando uma vaga, o DRS abrir uma vaga cross para você transferir um paciente para Sorocaba, ou Itu, ou Itapetininga. A gente tem que fazer acontecer aqui na região. É como eu falei, nós sabemos o que mais produz o estado de São Paulo. O estado de São Paulo tem um débito na nossa região. E é essa bandeira que eu vou levantar. Já levanto e vou levantar ainda mais na campanha. E a partir de 16 vou levantar com muito mais força.
1: Bem, gente, estamos conversando aqui com o Polaco. Ele é pré-candidato, né, a deputado estadual. Colocou seu nome.
0: Já sou candidato, agora é candidato.
1: Agora já é candidato, né? E ele tem uma trajetória muito legal aí na política, né? Já foi duas vezes vereador, já foi, aliás, três vezes, né? Três vezes vice-prefeito. E a gente vê aí o carinho de lutar pela nossa região e fazer essa ponte que, graças a Deus, vai diminuir as filas aí de cirurgias aqui em Itararé. Ô, Polaco, rapidinho, Polaco, só vou chamar o Fernando da WA Peças e vou rapidinho também para os nossos comerciais. E em seguida a gente volta com uma última parte aqui com o nosso amigo Polaco. Fala aí, meu amigo Fernando. Pera um pouquinho. Fala, Fernando. Bom dia.
2: Bom dia, Alan. Bom dia, amigos e ouvintes da 94 FM. 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Não esqueça, faça da sua segunda-feira um dia feliz e abençoado. Início de semana é uma benção, não esqueçam disso. Valeu, Alan, abraço!
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1: Muito bem, já estamos de volta, estamos aqui conversando com o Polaco, né? Ele colocou o seu nome à disposição para estar representando aí a nossa região lá na Assembleia Legislativa de São Paulo. Bem, Polaco, a gente espera aí que, né, que essas notícias... Deixa eu só... O Dona Maria Aparecida, o senhor tem que mandar o cartão do SUS da senhora aí, tá bom?
2: O pedido médico também.
1: O pedido médico, né? Traga o seu pedido médico também.
2: Do SUS, né?
1: É. Porque tem muitas pessoas aí que estão aguardando na fila, né, Polaco?
2: Não, depois a gente ajuda, fica tranquilo.
1: Bem, então tá aí, gente. Estamos falando aqui com o Polaco e mais
2: uma... Pode entrar em contato comigo, viu? Não tem problema.
1: Pode entrar?
2: A gente não tem frescura. A gente não é candidato que tem frescura, não. A gente atende mesmo.
1: Tá, eu vou enviar o número aí do...
2: É, pode mandar.
1: Tá bom, Dona Maria? Vou mandar aí o número do Polaco pra vocês aí. Bem, 11h36, Polaco. E você tá rodando bem a região aí, né?
2: Olha, Alan, graças a Deus a gente começou em abril, né? No começo de abril, rodando a região, a gente começou... por Apiaí, Alto Vale, já veio aqui em Itararé falar com o prefeito João Fadel, aí foi para Capão, Itapeva, Guapiara, Ribeirão Branco. A gente está hoje em 55 municípios aí, a gente está aqui em todo o Sudeste Paulista, Alto Vale e parte do Baixo Vale também. Então a gente realmente está trabalhando uma pré-campanha muito forte. Nossa pré-campanha é voltada para quem mais precisa. A gente defende muito a questão da saúde na região, infraestrutura. A nossa base é o agricultor, é o comerciante, quem produz mesmo, entendeu? Então são pessoas que realmente estão envolvidas com quem produz e defende pautas muito importantes aqui, como eu falei você, infraestrutura, a saúde, que a gente quer que a pessoa seja atendida na nossa região. Isso aí eu não vou abrir mão. A gente precisa realmente fazer acontecer. Não adianta você entrar e ser um deputado, com todo respeito, um pau mole lá que você não faz nada. Então a gente tem que entrar lá realmente para fazer acontecer e acontecer de verdade. E não são promessas que não possa se cumprir. Gente, como eu falei, eu fiz um trabalho muito bom com o vereador, abri a região através do Hospital de Apiaí e também com o vice-prefeito. A gente tem que fazer uma grande gestão lá junto com o prefeito Sérgio. Hoje Apiaí é referência em todo o Sudoeste Paulista. Quem vai a Apiaí sabe o que eu estou falando. O Hospital de Apiaí também atende toda a nossa região. E a gente está aqui realmente para representar muito bem o Sudoeste Paulista, o Alto Vale, o Baixo Vale. E aqui, essa região, a gente vive aqui, né, Alan? A gente ama viver aqui. Então a gente tem que se dedicar ao máximo. Então só tenho que agradecer a todos que me incentivaram nessa pré-campanha. Agora já começou a campanha, né? Não tem o número ainda, vai ser divulgado a partir do dia 16, mas já está em campanha para deputado estadual da nossa região. Prazer representar essa região tão rica e tão produtiva aqui. É a nossa região que tem um povo fantástico, um povo realmente que faz acontecer, e a gente vai lutar muito para o turismo também na nossa região acontecer, que o turismo é muito importante para a nossa região. Vamos também brigar pela pauta dos caminhoneiros, caminhoneiro que é uma base forte que eu tenho, graças a Deus, porque a gente é envolvido com o transporte. A gente tem uma transportadora em Capão Bonito, tem uma Truck Center em Capão Bonito. A gente sabe da dificuldade dos caminhoneiros, né? A gente tem ali para Guapiara, por exemplo, você não pode descer com 9 eixos, um absurdo. Um caminhoneiro tem que desengatar um caminhão ali em Capão Bonito e ir com as duas carretas. Ele vai, faz uma viagem com a carreta, faz com a outra, sendo que não há necessidade. A gente tem que ter estradas melhores. Onde tem estradas melhores, você pode passar com caminhão, com carro pequeno. Então o governo ele deixa muito a desejar nessa parte. A gente precisa realmente trazer infraestrutura de verdade. A rodovia, para você ter uma ideia, que liga a Capão Bonito a Itararé, é a rodovia que foi feita na década de 70, 80. Então é uma rodovia muito antiga. Foi feito o trecho urbano de Itapeva e somente isso. Itararé está parado aqui, o trecho urbano. Agora vai se iniciar o trevo de Buri, mas vai se iniciar. Eu acho que tem que fazer uma licitação num todo, Alan. Acho que tem que pegar de ponta a ponta. Itararé até Capão Bonito precisa ser duplicado. O trânsito aqui é muito pesado hoje. Você pega aqui, às vezes, você pegar um trânsito, demora 2 horas para chegar em Capão Bonito, depende do dia. A Apiaí hoje, a gente tem uma rodovia melhor, o governo do estado na época fez, tem vicinal, mas precisamos melhorar também. A SP-249 precisa ser asfaltada urgentemente, a SP-165 também precisa ser asfaltada. Eu bato muito nessa questão porque são pautas importantes que a população sabe que precisa. E a saúde é o nosso carro-chefe. Como eu sempre falo, não dá para você achar normal 2.500, 3.000 pessoas ser transferido todos os dias para Itapetininga, para Sorocaba, para Itu, para São Paulo. Não é normal. Hemodiálise tem que ser feita aqui na região, tem que ser feita em Itapeva, tem que ser feita em Itararé, tem que ser feita em Capão Bonito, tem que ser feita em Apiaí. A gente não pode deixar o nosso povo à mercê, sofrendo tanto como vem sofrendo. A gente tem várias pautas aqui que precisam ser resolvidas e eu tenho certeza a nossa região produzindo do jeito que produz, tendo um deputado estadual que bom, que realmente lute, não fique polemizando, mas apenas lute pela nossa região, traga a região em pauta, a gente vai conseguir fazer acontecer brevemente isso aí.
1: Bem, gente, só lembrando também que nós estamos aqui comemorando, como eu falei, né? Comemorando porque as pessoas, né, que há anos aí estavam esperando, né? E a gente sabe, quando o atual prefeito João Farel assumiu, a gente viu um número muito grande, né, de pessoas aguardando aí, né, a sua cirurgia vascular, a sua cirurgia de hérnia. E graças a Deus, através do Polaco, né, o hospital de Apiaí abriu aí algumas vagas, né, para que onde você que está na fila, né, pudesse estar realizando, né, aí a sua cirurgia. E só nesse final de semana foram quase 100 pessoas, né?
2: Então foram duas vans e um ônibus, então foi praticamente 100 pessoas, né? Quarta-feira vai mais entre 80 a 100 pessoas. A gente disponibilizou somente para Itararé, assim, no curto prazo de tempo, vai ser quase 300 cirurgias que a gente quer que o pessoal de Itararé seja beneficiado através de cirurgias de pequenas e média complexidade lá no Hospital de Apiaí. Já estávamos atendendo os pacientes de Itararé, agora vamos atender muito mais. A demanda realmente está muito alta aqui no município e graças a Deus a gente conseguiu, através do nosso hospital, agradecer ao provedor Ananias, a equipe técnica do nosso hospital, a Ana, todos os nossos médicos, nossas enfermeiras, pessoal da limpeza, todo mundo, porque todo mundo faz parte, pessoal da cozinha lá. Então agradecer vocês por abrir espaço para Itararé e para toda a nossa região e atender a população com carinho. Tenho certeza que quem vai daqui para Apiaí é atendido com carinho, com atenção, e vai ser resolvida essas questões logo, logo. A gente vai zerar a fila aqui em Itararé também.
1: Bem, gente, que notícia ótima, viu? Então, Polaco, eu quero agradecer você, né, por fazer essa ponte aí. Sabia que tem muitas pessoas que estavam na fila, aguardando. E se não tivesse aí o seu dedo, né, aliás, o seu apoio também, a gente não estaria aí atendendo essas pessoas. Mas mais uma vez, Polaco, desejo boa sorte para você na sua caminhada, né? Porque tudo aquilo que você plantou, você vai colher, né? A vida é desse jeito e a gente sabe que você, além de ser um itararense de coração, sabe que tem grandes amigos que vão estender a mão para você aí. E a gente sabe a importância da gente ter um representante da nossa região que conheça as dificuldades, conheça as demandas, né? E tem muitos municípios, né, que muitas vezes pega só o resto do tacho lá, mas você colocou aí o seu nome à disposição, tenho certeza que bons frutos você vai colher, viu, Polaco? E quem tem história, quem tem trajetória, quem estende a mão às pessoas, bom caráter, vai estar colhendo aí os frutos. Então, mais uma vez, Polaco, quero agradecer você por vir, para trazer essa ótima notícia aí de pessoas, né, que foram até Apiaí no hospital realizar aí a sua tão sonhada cirurgia. Obrigado, Polaco, e boa sorte!
2: Obrigado, Alan Júnior, obrigado, Itararé, obrigado, região. Só tenho a agradecer vocês de coração, que Deus abençoe a cada um de vocês. Quer dizer que esse trabalho, Alan, se iniciou quando estava vereador e apoiava o João para deputado. Então não é só, eu não estou fazendo por interesse, estou fazendo realmente porque a gente é humano, a gente realmente se dói pelas pessoas, a gente realmente quer que a região progrida, quer que as pessoas tenham uma saúde decente, a gente quer que as pessoas, as menos favorecidas, sejam atendidas com carinho, com atenção, e a gente está lá de portas abertas em Apiaí, a gente está de portas abertas em toda a região, a gente está aqui focado realmente, fez uma pré-campanha boa, agora fazer uma campanha muito forte, voltada para a nossa região, região que mais precisa investimentos no Estado de São Paulo, é a nossa região. E a região, pessoal, que mais produz. Então, quando alguém falar que a sua região é pobre, brigue, lute, porque a nossa região produz mais. É que mais produz grãos, que mais produz tomate, mais produz madeira, resina no Estado de São Paulo. O Estado de São Paulo deve muito a nós. Grande abraço, que Deus abençoe a cada um de vocês. Obrigado, Itararé. Obrigado, região. Grande abraço a Apiaí, Ribeirão Branco, Apiara, Capão Bonito, Itapeva, todo o Alto Vale. Um grande abraço. Tamo junto, trabalho não para. Abraço!
1: Bem, minha gente, fiquem todos com Deus e às 4 horas estarei de volta aí. Tchau, tchau.

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4: Alô, bom dia, muito bom dia. Já estamos chegando no seu rádio com Região em Destaque. Dinâmico completo para você. Jornalismo da sua 94 FM começa agora. Eu sou Davi Gil, peço licença para adentrar a sua casa, seu estabelecimento comercial. Peço uma carona no seu veículo e convido para que juntos estejamos todos a partir de agora com as informações que aconteceram desde sexta para cá. Estamos falando para a cidade de Itararé, São Paulo, Brasil, América do Sul, planeta Terra. E para mais outros 70 municípios que nos circundam, das regiões sudoeste do estado paulista, Vale do Ribeira, Norte Pioneiro Paranaense. Também estaremos falando para as demais localidades do Brasil e do mundo através da internet. Acesse aí, entra no Google e digita lá, Rádio 94 FM Itararé ou Rádio FM Cruzeiro do Sul. Pronto, você vai ser direcionado para a nossa página e você vai ter todo o nosso conteúdo. Entendeu? Na setinha lá em cima do visor aí do seu smartphone, ou então do seu computador, tá lá, rádio ao vivo. Pronto, você vai estar curtindo aí o programa. Nós estamos chegando até as 13 horas com muita informação aqui, tá? Hoje é dia 3, na verdade iniciando o mês de agosto, não é? Mês festivo, em que comemoramos o aniversário de Itararé em 133 anos de emancipação política administrativa. A todo o povo itararense, não é? Hospitaleiro, trabalhador, dinâmico e carinhoso, caridoso também, nós desejamos saúde, paz, prosperidade a toda a nossa gente, a toda a nossa nação, itararense. Estamos chegando juntos agora, segunda-feira, não é? Já estamos no pé do 8, hoje, 24 graus, a previsão do tempo, diz agora que nesse momento nós estamos, não há previsão de chuva, sol entre nuvens, né? Período nublado. Não é? Então estaríamos hoje vivendo na parte da manhã 13 graus, agora 24. Não vai chover então, durante a noite o céu estará bastante com nebulosidade. A umidade do ar estará entre 53% e 100%, a diferença de 47%, né? E o sol hoje nasceu às 6h52 e se porá às 17h54 de hoje. O dia 13 de agosto é marcado pela celebração do Dia Nacional do Skate, por importantes reconhecimentos históricos, né? Nessa data, em 1920, o tenente Guilherme Paraense conquistou a primeira medalha de ouro olímpico, né? Ou medalha ouro olímpica, na modalidade de tiro esportivo, durante os Jogos Olímpicos da Bélgica. A data também é dedicada a Santa Lídia. E em 2026 marca hoje o 215º dia do ano. Falta pouco, né, gente, para terminar. Agora são 11h57, vamos comigo. Eu gostaria que você aí tivesse e que tenha, obviamente, uma semana abençoada por Deus, que os seus projetos sejam todos realizados, não é? Peça permissão a Deus para você realizar projetos e peça que ele esteja com você todos os tempos, todos os minutos, segundos e dias da sua vida, tá bom? Para que ele possa te abençoar. Ótimo mês, ótima semana e estamos juntos no Região, com a primeira notícia já chegando com os nossos repórteres.
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6: Segunda-feira, 13 de agosto de 2026. Isso é o Giro de Notícias. Eu sou Norberto Notari e você acompanha os destaques do momento. O Supremo Tribunal Federal retoma hoje as atividades após recesso de julho. Várias pautas que ganharam destaque nos últimos meses devem ser colocadas em discussão novamente, como os desdobramentos de investigações do Banco Master, do escândalo do INSS e das emendas parlamentares, além do Código de Ética para os ministros. Os partidos Missão e PT oficializam as candidaturas à presidência da República em convenções neste último final de semana. No sábado, Renan Santos, do Missão, foi anunciado como candidato a presidente, com Haroldo Medina, um militar da reserva, como vice. Já neste domingo, o PT oficializou a candidatura da chapa formada pelo presidente Lula e pelo vice-presidente Geraldo Alckmin, do PSB, que continua como vice. Neste fim de semana, também foi oficializada a candidatura à presidência do PCB com Edmilson Costa. Até agora, o pleito já conta com as confirmações de Flávio Bolsonaro pelo PL, Ronaldo Caiado, do PSD, Samara Martins, da Unidade Popular, Romeu Zema, do Novo, Hertz Dias, do PSTU e Edmilson Costa, do PCB. Flávio Bolsonaro e Romeu Zema ainda não anunciaram os seus vices. Os pré-selecionados no processo para o FIES, o Fundo de Financiamento Estudantil, têm até amanhã para completar as informações de suas inscrições. A lista foi divulgada na última quinta. Os candidatos que não constam nessa lista estão automaticamente na lista de espera. O presidente dos Estados Unidos afirmou que as negociações com o Irã serão retomadas hoje. As declarações de Donald Trump acontecem apenas um dia depois dele dizer que cancelou um ataque maciço contra o país. A decisão faz os preços do petróleo operarem em queda no início da semana. Copa do Brasil, o Internacional venceu o Corinthians em casa por 2-0 e garantiu boa vantagem para o jogo de volta no torneio. O Palmeiras também aproveitou o fator mando de campo e passou por Fortaleza 3-0. Mirassol e Grêmio empataram por 1-1 e Chapecoense e Cruzeiro ficaram no 0-0. Hoje tem Atlético Paranaense e Vitória. O Giro de Notícias é uma produção da Agência Rádio Web. Produção e apresentação, Norberto Notari. Trabalhos técnicos, Mário Melo.
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4: Daí o Notari trazendo para você informação. Notícias aqui de Itararé. A Prefeitura de Itararé anunciou mais um novo projeto habitacional do município, com a construção de 28 novas moradias no Jardim São Paulo. Após a conclusão da licitação, realizada em 24 de junho, a expectativa é de que as obras sejam anunciadas já nos próximos 15 dias, beneficiando diretamente 28 famílias aí itararenses. Que bom, não é? As novas unidades habitacionais fazem parte aí do compromisso da administração municipal com a ampliação do sucesso à moradia e também contam com recursos provenientes de emenda parlamentar e contrapartida da prefeitura. O objetivo é oferecer mais qualidade de vida e melhores condições de moradia para a população. Além do empreendimento habitacional, o Jardim São Paulo também vem recebendo investimentos em infraestrutura, contribuindo para o desenvolvimento e a valorização da região. A iniciativa integra aí o conjunto de ações voltadas ao crescimento urbano e social de nossa Itararé. Olha, gente, moradores que trocaram de número de telefone devem procurar a unidade básica de saúde. Mas, lógico, informar os agentes comunitários de saúde para atualizar os dados cadastrais, viu? Para que fique mais fácil a localização junto às unidades de saúde do município, de todos os bairros. A atualização é fundamental para facilitar a comunicação entre a equipe, né, a equipe de saúde e a população. Com as informações em dia, é possível agilizar o agendamento de consultas, exames e atendimentos, além de garantir o recebimento de avisos e orientações importantes para toda a família. A recomendação é de que os usuários mantenham seus contatos sempre atualizados para fortalecer o acompanhamento e os cuidados com a saúde. Legal, né? Olha, mais uma coisa importante é salientar que quando o agente de saúde for até a sua residência bater lá, facilita para que ele possa entrar ou dar as informações que eles necessitam. Isso é muito importante para a saúde de toda a população. Por exemplo, agente de endemias, tal, esses que fazem vistoria nos terrenos, tal, faça com que eles entrem e tal, facilita o trabalho de todos, que eles só estão cuidando de você, da sua família. Tá bom? 12 horas e 3 aqui.
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7: O Congresso Nacional adiou a retomada dos trabalhos legislativos. O recesso parlamentar terminou oficialmente no dia 1º de agosto, mas deputados e senadores só voltam às atividades no dia 10. Em ano de eleições, a decisão foi tomada para permitir que os parlamentares priorizem as campanhas em seus estados. Até o primeiro turno, o calendário prevê apenas 2 semanas de esforço concentrado, de 10 a 14 de agosto e de 31 de agosto a 3 de setembro. A expectativa é votar apenas projetos considerados prioritários e de menor polêmica. Na Câmara dos Deputados, estão entre as propostas que podem avançar o projeto que criminaliza a misoginia, o aumento do limite de faturamento do microempreendedor individual, o MEI, e o texto que estabelece regras de concorrência para grandes plataformas digitais. No Senado, o governo pretende aproveitar a retomada dos trabalhos para tentar destravar a proposta que acaba com a escala de trabalho 6x1 e reduz a jornada semanal. A PEC ainda depende de despacho do presidente da Casa para começar a tramitar na Comissão de Constituição e Justiça. Enquanto o Congresso segue com as atividades legislativas suspensas, apenas algumas comissões continuam funcionando com audiências públicas e debates temáticos. Agência Rádio Web. Produção e reportagem, Beatriz Coan.
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4: Aí a Beatriz trazendo para você a informação, quando são 12 horas com 5 minutos aqui. Eu quero agradecer as pessoas, os comerciantes, os amigos que confiaram o Região Destaque aqui para estar mandando as suas mensagens aí de felicitações à população itararense e a nossa querida Itararé por conta do aniversário, não é? Que transcorrerá no dia 28 de agosto. Aliás, eu já passei lá a minha casa, eu passo sempre na frente do centro de eventos e já tinha alguma movimentação hoje lá. O pessoal chegando, obviamente, para montar as estruturas, né? Dar início às estruturas para o acontecimento da festa de peão, tal, FAP, coisa arada. Então é bem interessante que eles já estão montando e saber que daqui a uns dias então, vai ter então, as festividades em comemoração aos 133 anos de emancipação política e administrativa de Itararé. 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

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Sandro Macedo, grande vereador, meu abraço para você, tá? Obrigado. 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O Gijo Martins, todo o pessoal lá, meu abraço. O Toninho Félix e o meu amigo Marcelão. Eita, demais corintianos aí, não é? 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E a Cipapel, do Antônio Dedono, ele, família, colaboradores lá. Então, está conosco também. Quero ver quem mais. Ah, e o Marquinhos, vereador Marquinhos, presidente da Câmara, irmãos na fé, querido amigo. Agora são 12 horas com 12 minutos aqui. A Secretaria Municipal de Saúde de Itararé realizou a primeira reunião da coordenação da causa animal com protetoras aí, independentes, né, do município, marcando o início de uma nova etapa de fortalecimento das políticas públicas voltadas ao bem-estar animal. Durante o encontro,
foi apresentada aí a nova estrutura administrativa que passa a integrar a coordenação

0: diretamente à Secretaria de Saúde, ampliando as ações com base no conceito da saúde única. Entre os principais temas abordados estiveram a organização do atendimento aos animais em situação de rua, fortalecimento dos mutirões de castração e também o controle de zoonoses e criação de um canal permanente de diálogo entre o poder público e as protetoras independentes. Segundo a administração municipal, a iniciativa busca promover mais eficiência, organização e cuidado com a saúde animal, além de contribuir para a proteção da saúde pública local de Itararé. Pensa que não. Por falar em saúde animal, quero ver como é que falar em saúde animal. Só estou acertando aqui, gente. Eita, não. Aqui, por falar em saúde animal, eu quero mandar um abraço à doutora Jaira, da clínica Gaduge. Doutora Jaira, tudo de bom, médica veterinária, melhor do Brasil, do mundo, do universo, aqui com a gente, né, doutora? Então, doutora Jaira, quero ver se até se é mesmo aqui o texto que estou fazendo. Enquanto isso, vou trazer outra notícia, que daqui a pouco eu vou trazer a doutora Jair. Vamos lá.
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2: Um levantamento da agência Tatu, com base em dados do Tribunal Superior Eleitoral e do IBGE, identificou que 733 municípios brasileiros tem mais eleitores aptos a votar do que habitantes estimados. O Nordeste concentra a maior parte dos casos, com 279 cidades nessa situação. Apesar de chamar a atenção, especialistas afirmam que o fenômeno, por si só, não representa indício de fraude eleitoral. Entre as explicações apontadas estão a migração de moradores para outras cidades sem a transferência do título de eleitor, além da legislação eleitoral que permite ao cidadão manter o domicílio eleitoral em um município com o qual tenha vínculo familiar, afetivo, profissional ou comunitário. A assessora-chefe de gestão de identificação do Tribunal Superior Eleitoral, Marília Loyola, destaca que a situação não compromete a segurança do processo eleitoral, especialmente por causa do uso da biometria para identificação dos eleitores.
3: O sistema biométrico na Justiça Eleitoral ele foi implementado desde 2008 com a coleta das digitais, da assinatura e da fotografia. O principal objetivo deste sistema biométrico é garantir que no dia da eleição um eleitor não vote no lugar do outro. Além disso, esse sistema ele permite que nós tenhamos apenas um cadastro da eleitora e do eleitor no cadastro eleitoral. E um dos grandes objetivos também desse sistema é permitir que o cidadão e que a cidadã acesse serviços da Identificação Civil Nacional.
2: Em cidades pequenas, também há casos de eleitores que preferem continuar votando na cidade de origem, como se fosse uma espécie de apego às raízes. Além da explicação do TSE, especialistas destacam que a diferença entre população e eleitorado também pode refletir mudanças demográficas, perdas populacionais em pequenos municípios e limitações das estimativas populacionais. O TSE reforça que o sistema eleitoral brasileiro possui mecanismos de verificação da identidade do eleitor, com destaque para a biometria, garantindo a segurança e a confiabilidade da votação. Agência Rádio Web, de Brasília, Yuri Hudson.
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0: Tá aí o Yuri trazendo para você agora sim. Eu tava falando da doutora Jaira, da clínica Gaduja, que ela vai fazer. Mandou pra gente aqui uma dica aí pros animais, tá bom? E daí eu tava checando ver se era aquele mesmo. E dizer o seguinte, a clínica Gaduge fica no Jardim Regiane, bem atrás da Santa Casa. Você desce pela Rua São Pedro, sentido sem gesto, passando em frente à Santa Casa, você vira à esquerda, sabe? Já vira à esquerda ali, pronto. E daí você...

0: você, ali atrás já tem a Clínica Gaduch. É clínica, faz pequenas cirurgias, faz consultas aí, exames para o seu petzinho, petzão. Seu cãozinho, cãozão. A Nina que tem. E não para. Ou daí os grandões. É. Ou até um tigre. A doutora Jaira cuida de tudo isso aí lá, pensa que não. É, ou então um gatinho. Ou gatão. Ou tigre. Então tá, não é o Ricardo Urbanski. O Ricardo Urbanski gosta desses animais. Então, doutora Jaira, fala aí.
1: Olá, pessoal. Aqui é a doutora Jaira, médica veterinária da Clínica Gaduch. Hoje eu quero conversar um pouquinho com vocês sobre a importância do check-up nos nossos pets. Assim como nós, os animais também precisam de acompanhamento preventivo. Muitas doenças começam de forma silenciosa e no início não apresentam sinais aparentes. Por isso, a consulta de rotina é fundamental. Durante o check-up, o médico veterinário realiza o exame clínico completo, realiza a coleta de sangue e outros exames complementares, de acordo com a idade, a raça e o histórico de cada animal. Lembre-se, a prevenção é sempre a melhor escolha. Identificar qualquer alteração precocemente aumenta muito as chances de sucesso no tratamento, além de proporcionar mais qualidade de vida e longevidade ao seu pet. Cuidar da saúde deles é um gesto de amor e carinho. Um abraço e até mais.
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0: Tá aí, amor e carinho mesmo, né? Se você não tem amor e carinho para doar, dispensar ao seu animalzinho, então nem os pegue para cuidar. Na verdade, eles dependem de você, são totalmente dependentes de você. E eles te dão o carinho que você busca, atenção que você busca, amor que você busca, fidelidade que você busca, perdão que você busca. Na hora que você tá bravo com eles sabem perdoar momentaneamente, na hora. Manda um abraço ao Daniel Vassoureiro, curtindo a gente. O Marcelo de Moura Lopes, meu abraço. Daniel Vassoureiro, obrigado pelas palavras, viu? Sempre nas redes sociais. Querido amigo meu. O Aparício Werneck também. A Neri Aparecida Werneck, todos lá do Jardim São Paulo, meu abraço. Todos vocês do Jardim São Paulo. Adelina Monticelli, eita, minha amigona. Ontem lá no Bola nós nos encontramos lá, minha amiga Adelina. Meu abraço, viu? É, o Valdemir Pânico também, curtindo a gente, né? O Newton Ferreira do Queijo, curtindo a gente, a Inês lá do Cerrado, tem tanta gente, né? Muito obrigado, aí a Beatriz Werneck, todos aí, Antônio Carlos, todos ligados com a gente, até o Mino Lages ligado lá, nosso muito obrigado pela audiência de sempre. Quero trazer mais uma notícia aqui. Agora do Sudoeste Paulista. A vereadora Francine Rodrigues participou de uma reunião na sede da Artesp, em São Paulo. Da onde que é? A vereadora busca solução para o transporte intermunicipal, deve ser Itapeva, em São Paulo, para discutir alternativas para a crise no transporte intermunicipal que afeta Itaberá e outros municípios do Sudoeste Paulista, ali Itaberá. O encontro, que contou com o apoio do presidente da Câmara de Sorocaba, o pastor Luiz Santos, e a intermediação do deputado Giribone, debateu a retomada das linhas suspensas e possíveis mudanças aí no modelo de concessões. Segundo a agência, o governo do estado busca empresas interessadas em assumir as operações e propôs aí uma nova reunião virtual com representantes dos municípios e das concessionárias. A vereadora defendeu o relacionamento ou restabelecimento das viagens em pelo menos 3 dias da semana, destacando a necessidade de equilibrar a sustentabilidade econômica das empresas com o direito de deslocamento da população, especialmente de trabalhadores, estudantes e pacientes que dependem do transporte rodoviário. Aí Itaberá, né? Minha cidade. Pois é, mas a prefeitura não tem ônibus? Pode fazer isso aí, para quebrar o galho e suprir as necessidades da população. até que se apareça uma empresa. Eu que normalizo a situação aí das empresas privadas, ou não. Administração existe para poder sanar os problemas da população. Então vamos lá, vai buscar. Ah, mas não pode, esbarra no Tribunal de Contas e tal, improbidade administrativa. Vai junto ao Ministério Público e pede. Faz um TAC lá, um termo de ajustamento de conduta, faz um acordo, pega a autorização do Ministério Público e mão à obra. O negócio é cuidar da população, simples assim. Eu acho, entendo que seja isso, né? Vamos lá, agora são 12 horas e 23 minutos aqui no Região 12 e 23.
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4: Olá, ouvintes da Rádio 94. Aqui é o Dr. Flávio Basílio, cirurgião dentista da Clínica CEL. E este é mais um Minuto do Sorriso. Dente quebrado, o que fazer? Quebrar um dente durante uma refeição ou um acidente pode assustar bastante. A primeira orientação é manter a calma. Se encontrar o pedaço do dente, guarde-o. Em muitos casos, ele pode ser reaproveitado no tratamento. Evite mastigar do lado afetado e procure atendimento o quanto antes. Quanto mais rápido o cuidado, maiores são as chances de preservar o dente. Lembre-se, nem todo dente quebrado precisa ser perdido. Hoje existem diversas técnicas para devolver a função e a estética do sorriso. 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

0: Agora são 12 horas e 24 minutos aqui, 12 e 24 no região. Gente do céu, vamos falar rapidinho aqui antes de irmos aos comerciais. Da Copa do Brasil, que coisa não, veja bem. Ô, Sidney, da embalagem, até que todo mundo empatou, todo mundo, só Palmeira e o Internacional que ganharam. Eita, o Palmeiras meteu 3. Fora o show de bola. Só no segundo tempo. No Fortaleza. 3-0. E o Internacional ganhou de 2 do seu. Ô! Oh! Sidney! Teu Corinthians de novo. Eita, Corinthians, não. Ô, Antônio Félix, Marcelo lá do Somafra. Corinthians de vocês, porque você não vai. Ô, Bibiano, Bibiano. Até vou puxar aqui o Bibiano. Bibiano é um número. Bibiano, Éder Bibiano. Ó, o que, que o Bibiano escreveu pra mim aqui. Abraço, Davi Gil. Gostaria de saber se eu posso ir no teu programa. Venha, claro, os amigos aqui, para os amigos. Pode vir, sim, Bibiano. E diz assim, ó, quero ouvir uma música antiga, Altemar Dutra. Que é isso, Altemar? Toco louvor aqui para você, se você quiser. Altemar, olha...
1: Ah, ah, aí, Altemar Dutra, eu nem lembro mais. Não, eu nem era nascido quando ele partiu.
0: Sentimental, mas eu posso cantar pra você, Altemar Dutra, mais ou menos assim. Sentimental eu sou demais. Quem é mais velho, não é o Aristeu Churrasqueiro? Aristeu da Sabesp, meu amigo, Aristeu Neto. Aristeu é desse tempo aí, viu? Altemar, sentimental eu sou. Não é, Aristeu? Lembra essa música? Aí, já cantamos então pro Bibiano aí. Ah, e ele disse, se não der pra tocar não tem problema, já estou acostumado a sofrer. 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Falar que sofrer nada, só tem a agradecer. Esse é o menino lá do alho, traz alho aí pra mim, tá tudo bem. Ô Sidney, vamos voltar aqui pra Copa. Ô Sidney, o que aconteceu? Internacional meteu um chocolate no teu Corinthians, cara do céu. E o restante eu vou passar pra você rapidinho aqui antes do comercial. Esse é o primeiro jogo de ida, depois tem uma volta. Vasco e Fluminense empataram de 0-0. Atlético Mineiro e Juventude também empataram em 0-0. O Palmeiras meteu um chocolate no Fortaleza em 3-0. O Mirassol empatou com o Grêmio em 1-1. E até Chapecoense empatou com o Cruzeiro em 0-0. E o Corinthians conseguiu perder para o Internacional 2-0, né? E hoje tem Atlético Paranaense e Vitória, né? Eita, e amanhã o Juventude pega... Não, é amanhã, hoje não tem. Não, hoje tem Atlético Paranaense e Vitória, e amanhã já terá o jogo de...

0: Não, hoje tem Atlético Paranaense e Vitória, e amanhã já terá o jogo de volta, não é? Oitavo de final? Não, essa aí já é outra coisa. Oitavo de final. Bom, Juventude, amanhã Juventude pega o Atlético Mineiro. Vamos aos comerciais, volto já, aguenta aí.
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7: Muito bem, agora são 12 horas com mais 37 minutos aqui, 12h37 aqui no Região, gente. Olha, a Santa Casa de Itapeva divulgou no sábado agora uma nota de repúdio após um médico ser agredido fisicamente enquanto trabalhava no pronto-socorro. A direção classificou o episódio como grave, prestou solidariedade ao profissional e ressaltou que os atos de violência contra trabalhadores da saúde são inaceitáveis, e é claro que é, principalmente em um ambiente que deve ser marcado pelo respeito, acolhimento e cuidado. Bem isso mesmo. Segundo a Santa Casa, todas as medidas legais e administrativas já estão sendo adotadas em conjunto

0: com as autoridades competentes para apurar os fatos, responsabilizar o agressor e garantir a aplicação das sanções previstas em lei. A instituição também reafirmou seu compromisso com a segurança dos profissionais e destacou a importância do trabalho realizado diariamente pelas equipes de saúde no atendimento da população e na missão de salvar vidas. Então, esse médico foi agredido por um paciente durante atendimento na Santa Casa. Foi na sexta-feira, agora, dia 31. O caso está sendo investigado pela Polícia Civil. Segundo o hospital, não é, em entrevista à reportagem, no sábado, o médico não precisou... A reportagem que foi feita com o hospital foi no sábado. E a Santa Casa disse que o médico não precisou ser atendido, não é? De imediato, e está bem. A instituição afirmou ainda que desconhece o motivo da agressão e que apura as circunstâncias caso, né, em caso que venha ter sido acontecido. Em nota, publicada nas redes sociais, a Santa Casa de Itapeva afirma que adotou as medidas legais e administrativas cabíveis e registrou um boletim de ocorrência para que possa apurar os fatos. Que coisa, não é? Deselegante, desagradável. Profissional lá trabalhando, e aí vem uma pessoa e agride o profissional. Que coisa, não é? Agora são 12 horas e 40 minutos. Gente, eu quero chamar a atenção numa coisa. Às vezes vem um pessoal mandando para mim informações, sabe, esses prengraudes, sabe, cadeiras giratórias, esses equipamentos de alongamento e de exercícios que são colocados nas praças aí, nos espaços públicos. Às vezes as pessoas vão para levar os seus filhos, membros da família, no momento aí de descanso, de lazer, chega lá e encontra equipamento quebrado, não é? A população deveria ter a consciência de que esses equipamentos custam dinheiro, e dinheiro dela mesma, daquele que depreda, daquele que quebra, daquele que faz essas atrocidades. É dinheiro dela, porque são dinheiro de impostos que ali estão envolvidos. E foi feito isso aí, eu lembro, eu estava na assessoria da prefeitura, isso na época do João Fadel, na primeira gestão do João Fadel, primeira gestão do saudoso João Fadel, que iniciou-se esse movimento e o Estado começou a liberar recursos para que pudesse fazer. Essa é tipo de uma academia ao ar livre, todos sabem, em todos os bairros da nossa cidade, em todos os municípios tem isso. Então lá tem gangorra, tem aquela roda giratória, tem balança, enfim, tem uma infinidade de equipamentos que as pessoas possam fazer exercícios físicos. Isso aí serve para os idosos, para as crianças e tal, é um pré-grau, uma coisa legal, muito boa, que deveria ser usado com responsabilidade pela população. Acontece que tem umas pessoas que já é do mal, as pessoas que não sabem ter as coisas boas, para a sua família e para a comunidade, ou às vezes as pessoas querendo causar aí tumulto para que depois possa vir em rede social, tirar foto, filmarem, vir em rede social e criticar uma administração por conta do equipamento quebrado. Talvez seja um caso pensado que quebrem equipamentos para que depois possam estar aí trabalhando contra uma administração que está em curso. Então tem que pedir para a população que, quando ver alguém quebrando um equipamento, que denuncie. Denuncie para a Guarda Municipal, denuncie para a Polícia Militar, não é? Para que possa tomar providência. Porque do nada aparecem equipamentos quebrados. E de repente você vai em um universo desse, num local onde tem diversos equipamentos, sempre um ou outro vai estar quebrado. É tão simples você pegar aquele equipamento, chama outra pessoa para saber que você está retirando, leva até a garagem municipal, porque muitas vezes a prefeitura também não sabe em que local e que equipamento está quebrado, porque não vai ficar com um pessoal aí, uma fiscalização o tempo inteiro só checando equipamentos, porque eles estão espalhados por todos os quatro cantos do município. estão espalhados aí em todos os bairros. Então é difícil a prefeitura saber quais equipamentos em que localidades da cidade existem equipamentos quebrados. Agora, quando o detectado avisa, se não pode levar, não dá para tirar, se não tem chave, não dá para tirar, avisa a prefeitura, vai na Secretaria de Serviços Gerais lá e fala, olha, tem um equipamento quebrado lá, na Praça de Dono, por exemplo, aqui embaixo, não é Praça de Dono, aqui, no Laguinho, sabe aquela praça ali que tem a área de lazer ali e tudo mais? É José Fausto Ferreira, o nome da praça. Aqui, no Jardim Centenário, aqui, perto do Dedono. O que tem de equipamento quebrado lá? Festa. Tá bom hoje, amanhã tá quebrado. As pessoas quebram. Ou por falta de cuidado no uso, quebram o equipamento. Mas quebrou. Aquele que vê quebrado, ele não tem que usar aquilo lá para criticar a administração. Ele tem que colaborar com a cidade. Que fique as coisas funcionando certinho. Avisa a Secretaria de Serviços Gerais que tem equipamento quebrado, que eles têm que ir lá daí também, né? Claro. Pegar o equipamento para que possa soldá-lo e arrumar, adequar ele para que torne funcionando novamente. Né? Colocaram um bebedouro lá, bebedouro, aliás, nessa administração, já tinha quebrado, mas na administração do João Fadel, ele consertou o bebedouro, estava funcionando direitinho lá. Você acredita que está quebrado de novo? As pessoas não sabem usar essas coisas. Que são feitas para elas, usarem benefício delas mesmo, não quebram tudo. Que dó! Olha aí, enfrenta os bombeiros, por exemplo, tem aquele negócio que roda lá, que as crianças ficam rodando, senta ali, fica. Ah, que tá tudo detonado. Agora, aí, é culpa da administração. Claro que não é culpa da administração. A administração não vai lá quebrar as coisas. A administração arruma as coisas, implanta as coisas, conserta essas coisas. E precisa-se da população para que possa avisar a prefeitura quando tem vandalismo dessa natureza que as pessoas vão e quebram. E falar para as pessoas que denunciem quando houver alguém quebrando. Quando tiver marmanjões, assim, em brinquedos de crianças, por exemplo, usando abruptamente lá, que obviamente não vai aguentar, vai quebrar, chama atenção, não é? Da pessoa para que use aquilo lá com responsabilidade, que custa dinheiro, dinheiro público. Então existem em diversos pontos da cidade, diversos equipamentos quebrados e que estão lá quebrados, que às vezes também a prefeitura não sabe que está quebrado. Então tem que avisar a prefeitura que eles vão lá, avisa, se não for cobra, para ir de novo, para ir lá e arrumar o equipamento para que possa devolvê-lo em condições de uso às pessoas e denunciar o vandalismo, que é bem importante. 12h47 aqui.
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2: Os acidentes domésticos podem acontecer com qualquer pessoa, mas no caso de crianças e idosos, a atenção precisa ser redobrada. Imprevistos como quedas, incêndios, curtos-circuitos, vazamentos ou danos estruturais podem gerar riscos graves. Manutenções na rede elétrica, instalações de gás e atenção a produtos inflamáveis são medidas de prevenção que reforçam a segurança. No entanto, o seguro residencial pode funcionar como uma importante ferramenta de proteção, como relata Jarbas Medeiros, presidente da Comissão de Riscos Patrimoniais Massificados da FENSEG.

0: pode funcionar como uma importante ferramenta de proteção, como relata Jarbas Medeiros, presidente da Comissão de Riscos Patrimoniais Massificados da FENSEG, Federação Nacional de Seguros Gerais.
1: A cobertura principal dele e a cobertura básica protege o imóvel contra incêndios, explosões, raios e até queda de aeronave. A partir dela, o consumidor pode contratar várias outras, como principalmente danos elétricos, roubo e furto de bens, vendavais, furacões, tornados, granizo, alagamento, quebra de vidros, impacto de veículos, vazamento de tubulações e até responsabilidade civil familiar, que garante os danos causados a terceiros involuntariamente pelo segurado ou a sua família.
0: Muitas apólices também oferecem assistência 24 horas com serviços como chaveiro, eletricista, encanador e até conserto de equipamentos da linha branca. Segundo Jarbas Medeiros, as coberturas adicionais permitem adaptar o seguro aos riscos de cada necessidade.
1: Essa escolha deve levar em consideração as características do imóvel, a localização, os bens que precisam ser protegidos, a dimensão do imóvel, enfim, é uma série de variáveis que precisam ser ponderadas, e o corretor de seguros pode ajudar a definir essas coberturas e limites mais adequados para cada necessidade.
0: Em caso de sinistro, priorize a segurança de todos e acione a emergência se necessário. Em seguida, comunique a seguradora e seu corretor apresentando a documentação necessária. Após a confirmação da indenização, o pagamento será efetuado conforme os limites da apólice. Para mais conteúdos como este, acesse o site Notícias do Seguro. Agência Rádio Web, produção e reportagem, Carolina Cassola e Karina Chá.
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3: Tá aí a Carolina Cassola trazendo para você informação. As pessoas que ligando aqui falando que é isso mesmo. Só que dizer o seguinte: alambrados, por exemplo, aí, essas telas de fechamento aí de quadras esportivas aqui, por exemplo, tem buracos lá, toques. Eu não sei por que o pessoal. Não sei, ao invés de passar pela porta do alambrado ali para acessar a quadra, não, eles querem arrebentar o alambrado, para não entendo porque, como que quebra assim, não é? Lá em cima, na Santa Terezinha também, tem uma quadra lá, que é de grama sintética, aliás, não tem mais grama, mas arrebentaram tudo lá, acertar, não é? O vandalismo. É simples, os vereadores é só dar são 13, né? É. Dá uma volta e tal, já vê onde é que está e orienta tal, avisa para que possam estar consertando. Não é, os vereadores fiscalizando, é fiscalizar isso também. Ou então coloca lá uma ouvidoria, uma urna ali na Câmara Municipal, na Prefeitura, tal, as pessoas que não queiram ir para de medo, tá? Ou receio, ou não sei se não tem acesso, coloca o papelzinho lá na rua tal, na praça tal, está lá quebrado, um bilhete, ele coloca na urninha lá, pronto, o professor já fica sabendo. Para acertar. 12h50, comerciaizinho rápido aqui, voltamos já.
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1: Muito bem, agora são quase 13 horas, pontualmente 13 horas. Já estamos encerrando o programa, voltamos só para encerrar o programa. Manda um abraço ao Davi Mecânico. É o Leandro, também o Capacete. O Eric Delagnol, da Oficina Zandel. Não é? Todos vocês aí, meu abraço, viu? Saúde e paz para você. Zeca da Confesa, meu abraço a todos vocês, Emaral Sapateiro, fiquem na paz. Gente, fica com a programação. A sequência vem aí o pastor James, com a palavra de Deus. E em seguida, o pastor Eli, também com a palavra de Deus. Pastor James, da Quadrangular, e o pastor Eli, da Comunidade da Paz. Ambos trazendo a palavra de Deus para a sua vida. Adiós, me voe. Ótima semana, ótimo mês a todos nós. Paz é o que eu desejo a todos. Tchau, gente. Fica com Deus. Fique com a programação.

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Glória a Deus, louvado seja o nome de Jesus, povo de Deus, boa tarde, paz seja convosco. Hoje, segunda-feira, dia 3 de agosto de 2026, agora são 1h, mais 2 minutos, está começando mais um programa Toque de Cristo, porque o Toque de Cristo é top. Eu quero desde já deixar meu abraço a todos os ouvintes da 94 FM. Nós somos a Igreja do Evangelho Quadrangular na Vila Jora, na Rua Brás Forcinete, de número 87. E eu sou o pastor James Garcia. Um abraço para você, nossos irmãos aí, os evangélicos, Deus abençoe vocês. Um abraço a todos os nossos irmãos católicos. O meu abraço aos nossos irmãos espíritas e o meu abraço a todos os nossos irmãos, os livre pensadores, que Deus abençoe a vida de cada um de vocês, em nome de Jesus. Né? Estamos aí, eu sempre falo, né? A semana começa domingo, mas hoje é o primeiro dia útil do mês de agosto. Estamos aqui com o nosso irmão Maza, Deus abençoe Maza, a sua vida, a sua casa e a sua família. É assim, Maza, o primeiro dia útil é a segunda-feira, né? Então nós estamos começando aí um mês, né? O mês começou sábado, mas hoje é o primeiro dia útil de agosto e eu quero desejar para você, eu quero profetizar na tua vida que o mês de agosto seja o melhor ano da sua, o melhor mês da sua história de vida. Que o mês de agosto, ele seja um mês agosto do nosso Deus, tá bom? Vamos ver quem tá ligadinho conosco aqui nessa tarde. Meu sogro, pastor Simões, boa tarde, Deus abençoe. Quero mandar um abraço para todos aí que estão nas casas nesse momento, no seu horário de almoço, horário sagrado, horário de almoço, hein? Como é gostoso estar em volta de uma mesa, né? A mesa, ela não é apenas ali para matar a fome, a mesa é comunhão, a mesa é alegria, a mesa você senta ali para você bater papo com a família, com os amigos, é uma bênção, né? Então, um grande abraço para você que está aí no seu horário de almoço, você que está no comércio, na indústria, você que está na zona rural, aí na fazenda, no sítio, na chácara, Deus abençoe vocês em nome de Jesus. Eu quero mandar um abraço aqui para o pessoal lá do Lavacar Brasil. Deus abençoe aí toda a equipe aí do Lavacar Brasil. Um grande abraço para vocês. Também quero mandar um abraço para o pessoal lá da Pauliceia, a irmã Judite, a irmã Juvenira e o Eduardo Lourenço estão sempre ligadinhos no nosso programa. Um abraço a vocês. Zuleide, Deus abençoe, Zuleide. Meu amigão Ricardo, boa tarde, Deus abençoe. As meninas aí da loja Use e Abuse. A irmã Josefa da Igreja Deus é Amor. Deus abençoe aí os nossos irmãos da Igreja Deus é Amor. Também ligadinho no nosso programa sempre a Vanderlei, lá da Fonte das Águias. Um abraço aí também para todos os nossos irmãos da Fonte das Águias. O pessoal da CCB, Congregação Cristã do Brasil, estão também sempre ligadinho no nosso programa, Maza. Eu vejo aí o pessoal, ó, tô ouvindo você lá. Um abraço para vocês aí, Deus abençoe em nome de Jesus. Adalto, lá do Mercado do Paulinho, boa tarde. O Rodolfo e o Gian, do Mini Mercado do Preto. O Eric já mandou mensagem aqui, ó, quer ver? Deixa eu ver aqui. Eric, Olavo e Bruno, do Big Paul. Eu estive aí no Big Paul no sábado, comprando aí algumas coisas aí. O Big Paul pra mim é um pouco longe, né? Eu moro longe, mas eu estive aí, viu, Eric? Eu não encontrei vocês, mas estive aí no Big Paul. Um grande abraço aí pra todo o pessoal aí do Big Paul. Deus abençoe vocês, em nome de Jesus. Jonas, do bairro da Seda, boa tarde. Irmã Leonildo, Fernando, Joel Soares. Um abraço para Cirlei, que é a mãe do Diego e da Letícia, lá do Armazém Frei Caneca. Família Nunes, da Tinturaria Vime, boa tarde. João Chaves, da Prefeitura. A minha prima Nadir Garcia, toda a família Garcia, Deus abençoe. Um abraço para o senhor Clodoaldo, lá do Lar São Vicente de Paulo, sempre ligadinho no programa. Helena, um abraço, Helena. Meu amigo Valdivino Segato, Deus abençoe em nome de Jesus. E também estou mandando aqui um abraço para Lara. Lara, parabéns, que Deus abençoe a sua vida grandemente, feliz aniversário, tá bom? E também um abraço para a Sirlene, para o Antônio, hoje também é aniversário da Rosana lá do Novo Horizonte, é uma ovelha nossa lá do Novo Horizonte. Rosana, um abraço para você, Deus abençoe. Arildo lá da Vila Jora, grande homem de Deus, o Arildo,

0: abraço para você, Deus abençoe. Arildo, lá da Vila Joura, grande homem de Deus, o Arildo, da Sueli, a Sueli do Arildo, né? Arildo, Deus abençoe você, viu? Em nome de Jesus, parabéns, muitas felicidades, sucesso aí para você e para sua família, em nome de Jesus. Manda um abraço também para Maiara, pessoal lá do Sim Comerciário, sempre ligadinho no nosso programa, toda a equipe de trabalho aí, Deus abençoe vocês grandemente. E eu acho que é isso aí, né? Queridos, eu tenho uma palavra de Deus para vocês. Vai preparando o seu copo com água, vai preparando a sua garrafa com água, que daqui a pouquinho eu vou orar por você. Mas antes, manda o seu WhatsApp para cá, o nosso DDD é o 15-3532-6081, 15-3532-6081. E o meu WhatsApp é o 15-981-12-1811, 15-981-12-1811, tá bom? É o seguinte, nós estamos aí começando esse mês, essa semana, muita coisa aí, e também não posso deixar, não posso esquecer aqui de mandar um abraço para a família da irmã Joana Madureira, que voltou pro lar hoje, né? A irmã Joana Madureira, eu estive lá no hospital orando por ela ontem, e Deus aprove ao Senhor recolhê-la na data de hoje. E eu quero mandar um abraço para toda a família e dizer que o Espírito Santo console e conforte todos vocês em nome de Jesus, tá bom? Um abraço para o Bibiano e família, Rosemeire e Rosa, boa tarde, Deus abençoe. Nós vamos aí, Maza, para este louvor e logo na sequência eu quero compartilhar um texto da Palavra de Deus.
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0: Muito bem, a vitória chegou. Aurelina Dourado, que louvor abençoado. Eu gosto muito desse louvor aí, o Maza acertou, hein? Queridos, vai preparando o seu copo com água, vai preparando a sua garrafa com água, que eu quero compartilhar um texto da Palavra de Deus. Então nós vamos para a vinheta da Palavra de Deus desse momento, em nome de Jesus.
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0: Muito bem, nós vamos aí compartilhar um texto da Palavra de Deus. Nós estamos aí numa série de mensagens. Nós começamos no Evangelho de Mateus, passamos para o Evangelho de Marcos e agora nós estamos no Evangelho, segundo escreveu o evangelista Lucas. Evangelho de Jesus Cristo, segundo escreveu Lucas, capítulo, hoje é o capítulo de número 4. A Bíblia, cada capítulo ela tem várias histórias, vários ensinamentos, né? E os quatro evangelhos são incríveis, né? Eu gosto demais do Novo Testamento, em especial os quatro evangelhos, que é Mateus, Marcos, Lucas e João. E todos os capítulos, como eu disse, têm vários assuntos. Então o que eu faço? Eu escolho um assunto para compartilhar no dia, né? Então hoje é Lucas 4, amanhã é Lucas 5 e assim por diante, tá certo? Então nós vamos hoje comentar um pouquinho sobre o versículo de número 38. Lucas 4, do 38 ao 44. Diz assim a Palavra de Deus: ora, levantando-se Jesus da sinagoga, entrou em casa de Simão, e a sogra de Simão estava enferma com muita febre, e rogaram-lhe por ela. Inclinando-se para ela, repreendeu a febre, e esta a deixou. E ela, levantando-se, logo servia-os. E ao pôr do sol, todos os que tinham enfermos de várias doenças, lhes trazia, e impondo as mãos sobre cada um deles, os curava. E também de muitos saíam demônios, clamando e dizendo: tu és o Cristo, o Filho de Deus. E ele, repreendendo-os, não os deixava falar, pois sabiam que ele era o Cristo. E sendo já dia, saiu e foi para um lugar deserto, e a multidão o procurava, e chegou junto dele, e o detinham para que não se ausentasse deles. Ele, porém, lhes disse: também é necessário que eu anuncie às outras cidades o evangelho do reino de Deus, porque para isso fui enviado. E pregava nas sinagogas da Galileia. Olha que texto abençoado, hein? Deixa eu mandar um abraço pro pessoal ali, Maza, que eu tava esquecendo. Diego! Boa tarde, Diego. Diego não foi na igreja ontem, Maza. Tem que puxar a orelha dele. Diegão, Deus abençoe. Também ligadinho no programa aí, deixa eu ver aqui. Cida, lá de Jaguariaíva. Um grande abraço para vocês, Deus abençoe, daqui a pouquinho eu estarei orando por vocês. Augusta, boa tarde, lá da Chácara Manuel, né, Maza? Deus abençoe vocês em nome de Jesus. Deixa eu ver aqui, lá do Alto dos Pinheiros, maravilha, um grande abraço aí para vocês, pessoal do Alto dos Pinheiros, Deus abençoe. Augusta, eu já falei. Nilton Ferreira do Queijo, boa tarde, Nilton, Deus abençoe. Também, quem que é o próximo aí, Maza? A Sabrina! Sabrina, um grande abraço para vocês. Marisa, Deus abençoe vocês em nome de Jesus. É isso, né? Mercearia Nunes também tá ali, né? Pessoal aí, é o Marcos Nunes, lá embaixo na Mercearia Nunes. Que mais, Maza? Tem mais algum aí? Depois eu acabo esquecendo. Acho que é isso aí. O Sidney lá da Embalatec, o pessoal da Embalatec, um grande abraço para vocês. Deus abençoe em nome de Jesus. E a Maria Cristina também ligadinha no nosso programa. Muito bem, então voltamos lá então para o texto que nós lemos nesta tarde. Nós sabemos que nós estamos vivendo em um tempo em que muitas pessoas podem até se sentir esquecidas. Algumas pessoas enfrentam enfermidades, outras pessoas carregam preocupações com a família, e há quem esteja cansado emocionalmente ou desanimado diante das dificuldades da vida. Isso pode acontecer. E quando nós lemos o Evangelho de Lucas, capítulo de número 4, nós encontramos uma cena que aquece o coração. Primeiro que Jesus, ele entra na casa de Pedro e cura a sogra dele de uma febre. E algumas pessoas dizem assim, mas isso não é nada, não, uma febre, dependendo de... Porque a febre, o que que é? Mas a febre é um sinal que existe algo de errado no seu organismo. E a febre, dependendo da maneira, ela pode causar convulsões e até mesmo levar a óbito. Né? E aí Jesus entra na casa de Pedro e cura a sogra dele, e o texto diz que no mesmo instante ela começa a servir a todos aqueles que estavam ali. Mas aí, um pouquinho mais abaixo do texto, nós encontramos uma cena muito interessante. As pessoas levavam os seus enfermos até Jesus. E a palavra de Deus diz que ele impunha as mãos sobre cada um deles. Olha isso, Maza. Jesus, ele não via a multidão. Jesus, ele via as pessoas. Imagine você, Jesus no meio de uma multidão, Maza, e Jesus impondo as mãos sobre cada pessoa, uma por uma. Olha isso. Sabe o que isso significa para mim, para você que está me ouvindo nessa tarde, para você, Maza? Jesus, ele se importa com cada pessoa. Louvado seja o nome de Jesus. Lucas faz questão de dizer que Jesus colocou as mãos sobre cada um. Então isso nos mostra que ninguém passa despercebido aos olhos do nosso Senhor. Então talvez você que esteja aí me ouvindo nessa tarde, você pense que é apenas mais uma pessoa entre milhões. Mas eu quero dizer para você nesta tarde, Deus conhece o seu nome. Deus conhece a sua história. Deus conhece aquilo que você tem enfrentado. E eu quero te dizer algo para você nunca mais esquecer. Você é importante para Ele. Nós somos importantes para o nosso Deus, nós somos muito importantes. E Jesus, ele continua sendo refúgio para aquelas pessoas que estão aflitas. Então as pessoas levavam seus doentes até Jesus porque sabiam que nele havia esperança. E hoje também nós podemos levar a Ele as nossas lutas, podemos levar ao nosso Senhor as nossas enfermidades, podemos levar diante do Senhor os nossos medos e também as nossas preocupações. Talvez a resposta ela não venha da maneira ou no tempo que esperamos, mas podemos ter certeza de que Jesus nunca deixa de cuidar daquelas pessoas, daqueles que o buscam. Então, guarda isso no seu coração. E aí, aqui fala sobre o toque de Jesus, aqui fala sobre as pessoas que chegavam até Jesus e Jesus colocava a mão nas pessoas. O toque de Jesus transforma vidas. Naquela tarde, Jesus, ele não apenas ensinou, naquela tarde Jesus não apenas falou, naquela tarde ele tocou as pessoas. E o toque de Cristo representa acolhimento, o toque de Cristo ele representa compaixão, o toque de Cristo representa restauração. Hoje talvez não possamos vê-lo fisicamente, mas a sua presença continua alcançando os corações. Então, quando nós nos aproximamos dele com fé, nós encontramos força, nós encontramos consolo, nós encontramos esperança. Jesus, eu quero dizer para você hoje, que ele não parou de ajudar. O texto diz que depois dele atender tantas pessoas, ele continuou a sua missão, ele foi anunciar o reino de Deus em outras cidades. Nós lemos no texto nessa tarde. Isso nos ensina que o amor de Cristo alcança mais pessoas. Ainda hoje, o Evangelho continua levando esperança a famílias, levando esperança às cidades e às nações, porque a missão de Jesus ainda continua. E eu quero dizer para você nessa tarde que você também pode se aproximar de Jesus. Aquelas pessoas, elas decidiram levar os seus problemas até Cristo. Essa também é a nossa escolha. Nós Nós não precisamos enfrentar tudo sozinhos, nós podemos abrir o nosso coração diante do nosso Deus. Nós podemos confiar em seu cuidado. Quem se aproxima de Jesus nunca sai da sua presença sem receber aquilo de que mais necessita. Pode ser que seja uma resposta, às vezes é a força, às vezes é a paz, mas sempre receberemos do seu amor. Talvez você esteja carregando um peso que ninguém conhece, uma preocupação, uma enfermidade, uma luta dentro da casa. Hoje, faça o mesmo que aquelas pessoas fizeram neste texto. Leve tudo até Jesus, porque Ele continua olhando para cada pessoa com amor, Ele continua cuidando daqueles que confiam nele. Jesus, não esquece disso não, hein? Jesus não vê apenas multidões, ele vê cada pessoa. Ele estava no meio da multidão, mas ele estava olhando cada um separadamente. E eu quero dizer para você que nenhuma lágrima passa despercebida diante de Deus. O cuidado que Jesus tem na nossa vida é um cuidado pessoal. Então quem leva as suas lutas a Cristo nunca vai caminhar sozinho. O amor de Jesus Cristo continua alcançando todos aqueles que o buscam. Naquele dia, muitas pessoas chegaram até Jesus carregando dor, mas voltaram para casa com esperança. Hoje, o mesmo Cristo continua vivo. O mesmo Jesus hoje continua ouvindo orações, continua fortalecendo os cansados, continua cuidando de cada pessoa. Então, em nome de Jesus Cristo, confie nele, porque o cuidado de Jesus nunca vai terminar. Amém? Guarde esta palavra no seu coração. Quero orar por você nessa tarde. Vai preparando o seu copo com água, sua garrafa com água, que eu vou orar por você em nome de Jesus. Vamos para a vinheta da oração, Maza, que eu quero orar por todos aqui nessa tarde em nome de Jesus.
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0: Muito bem, nós vamos orar aí nessa tarde em nome de Jesus. Eu acho que os recadinhos aí, eu acho que o Eric Delagnol só que entrou aí, mas um abraço pro Eric Delagnol, tá? O Sidney, eu já mandei um abraço para ele. Também a Eriquinha, tá ligadinho no nosso programa aí. Eriquinha, um abraço para todo o povo aí da Vila Jora, um abraço para todo o povo aí do Novo Horizonte, todos os bairros da nossa cidade, que Deus abençoe vocês, em nome de Jesus. Vamos orar nessa tarde. Senhor, nosso Deus, nosso Pai poderoso, Criador dos céus e da terra, em nome do Senhor e Salvador Jesus Cristo, teu Filho amado, eu me coloco diante da tua presença. Peço a ti que o Senhor abençoe todos os ouvintes da 94 FM, todos os nomes que foi relacionado para nós aqui, que muitas vezes nós não conseguimos nem citar os nomes, mas o Senhor conhece o coração de cada um, o Senhor conhece a necessidade de cada um, porque nós acabamos de falar sobre o seu cuidado sobre o ser humano. Pai, obrigado, Senhor Jesus, porque o Senhor continua cuidando de cada um de nós. O Senhor é aquele que conhece as nossas dores, as nossas enfermidades. O Senhor é aquele que conhece as nossas preocupações. E tudo que pesa em nosso coração é do seu conhecimento. Hoje nós entregamos a nossa vida em tuas mãos. Renova as forças dos cansados. Consola os aflitos, fortalece os enfermos. E enche-nos da esperança que só o Senhor pode dar. Que nunca nos esqueçamos de que somos amados e cuidados por ti. Senhor, abençoe este copo com água, essa garrafa com água, e quando essa pessoa participar, que ela seja curada, liberta, abençoada, reavivada, transformada, purificada pelo poder do nome de Jesus. É isso que eu te peço e te agradeço.

0: transformada, purificada pelo poder do nome de Jesus. É isso que eu te peço e te agradeço. Amém. Tome desta água.
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0: Muito bem, Éder Bibiano, boa tarde, um abraço, Deus abençoe você, o senhor aí, toda a sua família em nome de Jesus. Queridos, nós já estamos terminando o nosso programa de hoje, passou muito rápido, né, Maza? O próximo programa agora é dos meus amigos, pastor Eli, pastora Vilma, pastor Eliel, pastora Cristiane, o programa Palavra Amiga. Hoje é o pastor Eli, né? Hoje, segunda-feira, é o pastor Eli. Deus abençoe vocês todos. Davi Gil, um abraço. Davi Gil sempre lembra da gente aí, ele faz uma propaganda, né? É, quando o pessoal que está ouvindo ele, ele faz uma propaganda do nosso programa, do programa Toque de Cristo. E eu também quero aqui retribuir ao Davi Gil e dizer que ele também tem um programa da meio-dia, uma da tarde, né, Maza? É o programa que antecede a gente aqui na rádio. São programas abençoadores, né? E agora é o pastor Eli que está chegando aí, tá bom? Queridos, Deus abençoe vocês, eu desejo a todos uma ótima segunda-feira, uma

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0: Pai nosso que estás dos céus, santificado seja o vosso nome. Venha a nós o vosso reino e seja feita a vossa vontade, assim na terra como nos céus. O pão nosso de cada dia nos dai hoje. Perdoai as nossas ofensas, assim como nós perdoamos a quem nos tem ofendido. E não nos deixes cair em tentação, mas livrai-nos do mal, porque teu é o reino, o poder e a glória para sempre. Amém.
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0: Boa tarde, meus irmãos, amigos, ouvintes, queridos do programa Palavra Amiga. Após toque de Cristo com meu amigo, meu colega, pastor James, vai com Deus, meu filho, o Senhor o conduza sempre à segurança. Toque de Cristo, todos os dias aqui, das 13 às 13h30, que nos antecede, e cá estamos de volta com mais um programa Palavra Amiga. Igreja do Evangelho Vivo, Comunidade da Paz. Uma família para você e para sua família. O programa Palavra Amiga agradece a Deus pela grande oportunidade que nos dá de estarmos aqui. E ao Senhor, a Senhora, você, meu muito obrigado por estar conosco. Deus os abençoe grande, rica, santa e poderosamente, tá bom? E o meu amigo e irmão querido Marcos Maza traz para nós os parceiros do programa Palavra Amiga.
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Palavra amiga, Igreja do Evangelho Vivo, Comunidade da Paz. Quero dar um alô lá para o lar da irmã Maria Fernandes, irmã Tereza. Deus abençoe as irmãs, Deus os cubra com a sua graça poderosa. Irmã Elizabeth Salles, serva do Senhor, sempre firme na casa de Deus, né, irmã Elizabeth? Nesse final de semana, gente, no sábado, foi algo simplesmente o sobrenatural ali, presente entre nós. Deus manifestou seu poder de forma extraordinária. Maravilhas aconteceram. O povo acudiu para o nosso chamado. E lá estava o templo de Deus, repleto de homens, mulheres, jovens, adolescentes e crianças, ouvindo uma mensagem sobre os últimos dias e oramos juntos ao nosso Deus. Deus nos alcançou com a sua graça poderosa. E ontem, domingo, foi um culto em que a presença de Deus mais uma vez é sentida entre nós, sobre nós e conosco. Louvor, adoração, honra e glória ao nosso Deus, não é? E hoje é segunda-feira. Como acontece todas as segundas-feiras, estaremos daqui a pouquinho às 19h30, aqui no templo da Igreja do Evangelho Vivo Comunidade da Paz, da rua 28 de agosto, com uma noite de palavra de Deus, momentos de oração. Quero te convidar, irmão. Nós temos conclamado, temos convidado, temos apelado às pessoas, e principalmente à igreja, que este é o tempo em que nós precisamos estar mais perto de Deus. Disse Tiago, chegai-vos a Deus e ele se chegará a vós, não é? Então hoje, na segunda-feira, nós teremos às 19h30 o nosso abençoado culto de oração, Palavra de Deus, aqui na rua 28 de agosto, 821. Ok? E eu quero agradecer a todos aqueles que colaboram com os nossos programas, que oram pela gente, né? Principalmente a oração de todos, a colaboração através da oração, isso aí me é muito importante. Deus nos tem abençoado grandemente, respondendo a oração desse povo que está conosco e que ora pela gente sempre, e a nossa força está realmente aí, não é? E quero aqui dizer também que nós tomamos conhecimento através do irmão Ricardo, servo de Deus, nosso cantor da casa do Senhor, ao lado dos demais cantores ali do templo, nos comunicou que faleceu a vovó da irmã Elisângela, pastora Joana Madureira. Tivemos o prazer de pastorear a irmã pastora Joana durante um bom tempo, né? E ela pertence à querida família Madureira e foi chamada, foi recolhida pelo Senhor. Os nossos profundos sentimentos a toda a família, né? A toda a família da nossa querida irmã, serva de Deus, Joana Madureira, e os céus estão recebendo-a de volta. E louvado seja Deus pela vida desta valorosa serva do Senhor, irmã Joana Madureira, e a Deus a nossa gratidão pela sua vida. E nós queremos aqui externar os nossos sentimentos a toda a família da pastora Joana Madureira. Foi uma grande guerreira, uma grande mulher de Deus, serva de Deus, pertence a uma família que nos é muito querida. Sua família muito querida, nossa mesmo, família Madureira, né? Joaquim Pedro Madureira, os demais da família Madureira. Os nossos sentimentos profundos, né? Por esta dor sofrida pela família nessas últimas horas, mas ao mesmo tempo reconhecendo perfeitamente que preciosa é a vista do Senhor a morte dos seus santos, não é? Deus só não tem prazer na morte do ímpio, mas o justo, os santos de Deus, Deus os recolhe para si e é aos olhos dele preciosa a sua morte. Combateu o bom combate, terminou o combate e guardou a fé no seu coração, a pastora, serva de Deus, Joana Madureira. A toda a família, irmã Elisângela,
leve os nossos sentimentos a toda a família e que o Santo Espírito de Deus console a todos neste momento de saudades de pastora Joana Madureira, serva do Senhor. Tá bom, irmã Elisângela? Tá bom, família Madureira? Os nossos profundos sentimentos.

do Evangelho Vivo Comunidade da Paz. E ontem nós tivemos de volta para o aprisco do Senhor aqui na rua 28 de agosto. A irmã Cláudia Verga tomou a sua posição, a sua decisão de voltar para a casa da mamãe igreja, né? E ontem já esteve conosco no templo. E aos nossos visitantes desse final de semana, os nossos agradecimentos a todos. Bênção de Deus lá para o lar do irmão, servo de Deus, o irmão Pedro Fogaça, irmã Josélia, na escuta do programa. Também quem? Tá, irmão Valdomiro. Valdomiro! Irmã Judite, toda a família, lá estão suas filhas, Silene, lá está Janeira, né? E a Janeira, ela é esposa do pastor presbítero Washington, que é filho da irmã Elizabeth Salles. Irmão Miguel Ângelo, sempre ouvindo o programa. Miguel, Paula, Bia. E ainda ali ao lado do papai, o irmão Claudinir e a esposa e irmã Rosalina. E lá no Moro Chato, lá está o irmão Roque, a irmã Cláudia, ouvindo o programa, queridos, sejam aí abençoados pelo Senhor. E ali na Enxovia, o irmão Ciro e a irmã Helena, que estiveram ontem no templo. E ali na Chácara Manuel, está a irmã Cida, professor Jairo, Kelly, Joãozinho, toda a família de irmã Cida, sejam abençoados pelo Senhor. E onde quer que o Senhor, a Senhora, você esteja ouvindo o programa, a nossa gratidão e os nossos profundos votos de bênçãos de Deus sobre todos nesta hora. Prepare teu coração agora para esta palavra.

Meu direto irmão, rádio 20 amigo, temos dito isso com frequência, que vivemos dias difíceis de tempos trabalhosos. Eu gostaria de fazer uma pergunta para o senhor, para você nesta tarde. O que é que você tem permitido, tem consentido deixar entrar para dentro do teu coração? Hein? Precisamos pensar seriamente naquilo que recebemos para dentro da nossa casa, naquilo que entra para dentro de nós através dos nossos ouvidos. É, estamos vendo as redes sociais aí espalhando tantas fake news, né, Marcos Baza? Trazendo tantas péssimas e más notícias, más informações, notícias do tal do IAC. Agora você, eu estava olhando hoje que existe até cursos para você fazer o IA, isso aí tem trazido uma série de confusão na mente de muitas pessoas. Atrai o meu coração. Nós precisamos pedir que a graça, a presença, a bênção de Deus nos atraia para Ele. Lá da cruz do Calvário, Jesus olhava para sua mãe e seus irmãos lá embaixo da cruz e olhava-os com ternura, com amor, e disse ao seu irmão: filho, cuida da tua mãe, a nossa mãe. Mãe, eis aí o teu filho. E o olhar de Jesus transparecia seu cuidado, seu carinho, seu zelo, sua preocupação pela mamãe que estava ficando. Gente, nós precisamos ter muito cuidado com aquilo que nós vimos, com aquilo que nós contemplamos, com aquilo que nós deixamos entrar para dentro da nossa casa. Parece que não, mas a televisão, o rádio, hoje todo tipo de veículo de informação, que, hein? As redes sociais principalmente, não é? Que estão tendo assim um domínio quase que total. Parece-me que o celular hoje está substituindo quase todo,

tudo está ali, tudo que você quer saber está ali, tudo que você pergunta ele responde ali. E nós precisamos, nesse tempo, deixar que o nosso coração seja atraído por coisas boas, por coisas verdadeiras, por coisas que venham de Deus. E a música que nós vamos ouvir como fundo aí, atrai o meu coração. Muito cuidado, irmão, muito cuidado com aquilo que você deixa entrar para dentro da sua casa, através das redes sociais, através da antiga telinha, enfim, nem tanto mais no rádio hoje, né, Marcos Lázaro? Mas um grande perigo, e nós precisamos ter muito cuidado, porque Satanás é perspicaz, Satanás é o pai da mentira, Satanás é enganador. Ele aproveita as mínimas brechas, as pequenas fendas que surgem em nossa vida para arrombar toda a casa. Deixa-te atrair pelo amor de Cristo, pela graça de Cristo, pela presença de Cristo na tua vida. Atrai o meu coração.

Nós estamos conversando aqui no estúdio e a grande realidade é que as más conversações, as más companhias corrompem os bons costumes. E nem sempre o celular é uma boa companhia. Ali tem de tudo. Ele não somente dá a resposta que você pergunta, mas ele te dá uma ideia como você realmente sobressair-se diante daquilo que você quis saber. Entende? Então nós temos que nos deixar atraídos pelo amor de Cristo, pela presença de Cristo, pela graça de Cristo na nossa vida. As más companhias corrompem os bons costumes, as más conversações atrapalham o curso de nossa vida. Os nossos olhos, como janelas do corpo que são, podem nos conduzir a lugares perigosos, terríveis. A nossa boca, que foi nos dada por Deus para pronunciarmos coisas boas, pode ser um veneno para nós mesmos. Os nossos ouvidos

0: ouvidos, se não os taparmos para as coisas más e ruins, trarão para dentro de nós aquilo que vai nos corromper, que vai nos matar, que vai nos destruir. Que nos deixemos sim envolver, que nos deixemos sim atrair pelas coisas boas, pelo amor de Cristo, pela boa conversa, pela boa palavra, pela boa literatura. Nada melhor do que a Bíblia como a melhor literatura de todo mundo, uma verdadeira livraria de bons conselhos, de boas orientações, de boas ideias e de presença de Deus, porque a Bíblia não contém, eu sempre digo que a Bíblia não contém a palavra de Deus, não. Ela é a palavra do Deus vivo. Deixe-me orar pelo Senhor nesta hora. Sobe aos céus diante de Deus agora, Pai, a minha oração de fé por todos, indistintamente. Todos aqueles que estão conosco nesta hora e onde quer que estejam, se em casa, no trabalho, nas rodovias, no hospital, na Santa Casa, nos bares, nas lanchonetes, nas mercearias, nas oficinas próprias. Oh, meu Deus querido, eu quero que a tua graça neste momento alcance o meu amigo Nelson, que é o segurança Nelson, com toda a sua família, aí no Sidney aqui da Embalatec, a Maria Aparecida da Fazenda Montanha. Oh, meu Deus querido, eu posso orar por todos, Marcos Nunes, receba desta graça, e o Carlos Nunes lá de Itapeva também seja tocado pela graça de Jesus Cristo. Eu posso orar nesta tarde por quem? Pelo Luiz Cláudio Machado de Oliveira, que está ouvindo e recebendo a bênção de Deus através do programa, como também pela sua esposa e a Nilceia de Oliveira, não é isso? E toda a família seja abençoada pelo Senhor. Haja paz neste lar, nesta casa, nesta família, haja cura, milagre e libertação sobre esta emissora, seus proprietários, funcionários, meus irmãos e amigos católicos, espíritas, evangélicos. Nós os abençoamos a todos em nome de Cristo, e que a tua palavra encontre guarida, encontre, meu Deus, espaço nesse coração, e que essa pessoa se deixe atrair por ti cada momento de sua vida. Chegamos ao final de mais uma comunicação Palavra Amiga, para voltarmos aqui com o pastor Eliel de Oliveira, meu filho, após o programa Toque de Cristo, amanhã, terça-feira, 13 horas e 30 minutos. Marcos, muito obrigado, Marcos. A bênção de Deus nesta tarde foi para a Silvia, que está ouvindo o programa. Silvia, toda a sua família, e a nossa irmã Maria, com toda a sua família. A todos, a nossa oração, e pela nossa irmã Lucimara, seu filhinho, a sua mamãe, que estiveram conosco depois de muitos anos ontem no Templo da Comunidade da Paz. Seja todo mundo aí abençoado em nome de Jesus Cristo. Buenas tardes, irmã. A paz.
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2: Boa tarde, minhas potências, que delícia, virou.

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1: Boa tarde, minhas potências. Que delícia, virou o mês, finalmente. Olha ele, hein? Um feliz agosto pra você, uma ótima tarde. Por aqui começando a sua revista de variedades na sua 94. Eu sou a Paula Esteves e esse é o Show da Tarde, edição desta segunda-feira, 3 de agosto. Dizem que é o mês mais comprido do ano, será? Isso pra mim já caiu por terra há muito tempo, mas vamos acompanhar aí, né? Ó, tá só começando aqui o nosso encontro. Música boa, babado, informação, tudo que você gosta a partir de agora, tá? Léo Magalhães, Wesley Safadão, dois amigos, só pra começar. Boa tarde.

0: desse jeito. Bora, bora, bora. Cheer up! Já nessa empolgação toda por aqui no Show da Tarde, hein? Coisa boa. Se liga, daqui a pouco vai rolar um papo por aqui sobre a estreia da nova temporada de Angélica ao vivo no GNT. Sim, já temos datas. E aproveitando aqui também rapidinho, falando da TV Globo, ela acabou de encomendar uma pesquisa de hábitos do público para ver se melhora a audiência lá dos domingos, que tá capenga o negócio, viu? Tá xoxo, pelo amor de Deus. Fantástico, olha que o diga. Ainda vai rolar um assunto sobre o quanto que a gente tá satisfeito com o nosso corpo e essa busca incessante, né, para ficar com o corpo perfeito. E isso acaba afetando a nossa saúde mental. E ainda vai rolar um papo sobre empreendedorismo. Tá todo mundo se virando aí para fazer um extra. Mas, ó, tem que ter gestão, hein? E a gente vai falar sobre isso aqui no Show da Tarde, tá? Então, sintoniza, participa, solta a voz aí para mim no 3532-6081. Tô te esperando, hein?
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0: 94 FM, agora 2h18.
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1: Marília 2.0 é o novo projeto dela. Marília Tavares, bebê, chama! Essa aqui é um grande clássico da música sertaneja e a gente vai curtir nessa nova roupagem, né? Nessa pegadinha meio tropical, meio caliente. Degrau na escada.

0: 4 tá com tudo. E tá com eles, Lua Pereira e Léo Foguete. Um palmo, só um palminho assim, ó. Dá-lhe piseiro bom por aqui no Show da Tarde. Bora pro babado? Chegando resenha por aqui, viu?
1: Tá sabendo? Se tá dando o que falar, a gente te conta.
0: E a apresentadora Angélica já tem data confirmada para retornar à programação do canal de assinatura GNT da TV Globo. A segunda temporada de Angélica ao vivo está prevista para estrear dia 27 de setembro e contará com 10 episódios inéditos transmitidos até o final de novembro. O projeto mantém a formação original, com o André Marques no comando das dinâmicas gastronômicas e a Aline Whirley na direção musical com a banda ao vivo. A atração busca faturar mais de 8 milhões de reais em cotas publicitárias no mercado e reúne nomes de peso cotados para mesa de debate, por exemplo, como Lázaro Ramos, Flávia Alessandra, Renata Sorrá e Fábio Porchat. O anúncio afasta rumores sobre um evento afastamento da loira das produções da Globo, porém a comunicadora esclareceu que trabalha por obra certa na emissora, tá? Garantindo então a continuidade do formato ao

0: vivo, que mistura entrevistas, plateia e muito entretenimento. Então vem aí mais uma temporada de Angélica ao vivo, para você que tem TV por assinatura. E a estreia já está confirmada para o próximo dia 27 de setembro e vai até novembro, tá bom?
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0: Olha a hora, 2h35 aqui na 94, boa tarde!
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4: É um problema demais quando não é o lugar e sim a pessoa, né? Xande Avião e Henrique Juliano, boa tarde.

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0: Adam Clark por aqui, senhoras e senhores. É o nosso show da tarde com você, bebê. Um feliz agosto, um lindo mês aí, próspero, viu? De muita felicidade.
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0: Bom, a busca pelo corpo perfeito nunca foi tão intensa como a gente está vendo aí nesses últimos tempos, mas o preço para nossa saúde mental tem sido altíssimo. Segundo o levantamento do Instituto Locomotiva, 8 em cada 10 brasileiros desejam mudar a aparência. Pois é. O problema, segundo a psicóloga Andressa Alves Oliveira, é que essa pressão estética que a gente vive diariamente, alimentada pelos padrões irreais das redes sociais e essas soluções rápidas, por exemplo, como as canetas emagrecedoras, está gerando um rastro altíssimo de ansiedade, frustração e distorção da nossa imagem corporal. E aí o resultado disso é episódios de choro frequente, culpa logo após comer e adesão a dietas extremas sem nenhum acompanhamento. Além disso, um outro estudo divulgado pela Universidade de Oxford mostra que quem interrompe o uso de medicamento para poder emagrecer, sem antes mudar os hábitos, pode recuperar o peso em até 4 vezes mais rápido. A recomendação dos profissionais é clara. Não há corpo no mundo que sustente todas essas mudanças sem que a sua mente, a nossa mente, esteja bem. O caminho para o bem-estar, ele tem que passar pelo autocuidado, pelo autoconhecimento. Pelo sono regulado também, né? Uma boa alimentação equilibrada. E o principal, compreender que a nossa saúde mental é o que sustenta qualquer resultado físico duradouro. É isso, não existe fórmula, curso, nada milagroso que vá fazer você emagrecer sem antes que você eduque a sua mente, que você condicione os seus hábitos para essa nova realidade que você quer alcançar. Afinal, não há problema nenhum em querer emagrecer, mas é necessário sim a gente treinar a nossa mente, condicionar os nossos hábitos, porque ficar tomando esses atalhos sem antes a gente trabalhar a nossa saúde mental pode ser muito prejudicial para nós mesmos. Então fica a dica.
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0: Olha a hora, faltando 8 minutos para as 3 aqui na sua 94.
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4: Simbora, é aquele rolezinho gostoso pra gente poder começar bem o mês aí, né?
5: Quase ninguém.
4: Menos é mais em Thiago York.

0: Drop Dead com Olivia Rodrigo por aqui no Show da Tarde. Tudo que tá bombando no Brasil e no mundo passa por aqui, com certeza. Vamos lá, 3532-6081. Aquele abraço apertado pra toda a rapaziada, toda a moçada linda aqui da nossa região, da nossa cidade, que tá curtindo o som da 94, o pessoal do comércio, os nossos parceiraços aqui, a TP Motos, Mundo Marias, Perdão Shops, o pessoal também da Casa Mix, galera da BNT Créditos, todo mundo sempre na sintonia da nossa 94 FM. Que bom ter você por aqui, viu?
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2: Sou eu, sou amigona, sou a parceiraça de todas as tardes aqui com você. Manu, vem cantar pra gente, Universo. Essa aqui é pedrada. É pesada, pai. Bora.

0: sorte a nós.
1: Oh, que sorte a nossa de ter você aqui, ó, curtindo o som da 94. Que delícia, Matheus e Cauã.
2: Tá sabendo? Se tá dando o que falar, a gente te conta.
1: Ih, parece que tá ruim. Tá dando muito ruim aos domingos pra TV Globo, viu? E por conta disso, ela acabou de encomendar uma extensa pesquisa de mercado para identificar as mudanças de hábitos do público e conter a queda de audiência brusca aos domingos. Olha, a apreensão tá atingindo aí diversas faixas, por exemplo, como até o próprio programa do Domingão com o Hulk, o programa Em Família com Eliana, que tem registrado aí retenção abaixo do esperado, além também de estar enfrentando forte concorrência contra o SBT e também da TV Record. A situação mais crítica no momento está afetando o tradicional, então, Fantástico, que está caminhando aí para fechar o pior ano da sua história em audiência. A atração já acumula 8 semanas consecutivas em segundo lugar na Grande São Paulo, perdendo a liderança também para as plataformas de streaming, que chegaram a superar a atração em mais de 2 pontos de diferença. Com a pesquisa que foi encomendada, a TV Globo busca entender os novos comportamentos do público e reorganizar a grade dominical no mercado nacional. É isso então, os programas de domingo da TV Globo tá só ladeira abaixo. E vamos ver o que vai acontecer depois dessa pesquisa aí.
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1: 94 FM, agora 3h25, boa tarde!
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0: Luan Santana, Ana Castela e aquele déjà vu bem no meio da sua tarde por aqui na sua 94. Ah, oh, modão!
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0: E os brasileiros estão redesenhando a própria carreira, viu? Com o desemprego ainda batendo na porta de milhões de pessoas e o salário médio meio que estagnado, marketplaces como Mercado Livre e TikTok Shop viraram a nova terra prometida. Só nesse último ano, mais de 500 mil de novos vendedores entraram no jogo, muitos buscando aí somente uma renda extra ou uma saída de emergência para a dignidade financeira. Mas aqui entra um insight que ninguém te conta nos cursos. 72% desses novos empreendedores acabam desistindo nos primeiros 6 meses. Motivo disso? Falta de estrutura. Afinal, vender online parece fácil, né? Basta um produto, um celular. Mas olha só, sobreviver exige gestão, precificação correta e estratégia de estoque. Sem método, a oportunidade vira pura frustração e o sonho do negócio próprio acaba virando mais uma dívida acumulada. A grande virada é você entender que o empreendedorismo digital deixou de ser apenas ambição e virou sobrevivência. O mercado está crescendo e não aceita mais amadores. Para quem realmente quer tentar recomeçar e transformar uma tentativa, uma oportunidade em um negócio real, o caminho não é o atalho e sim o método. Quem prospera mesmo não é quem vende mais rápido, mas sim quem tem a estrutura melhor. Então, para você que está buscando uma oportunidade no digital, essa onda de marketplaces com certeza é uma boa pedida.
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0: 94 FM, 3:40, boa tarde!

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2: Boa tarde, meu Itararé. Boa tarde, Cengé, Jaguariaíva. Boa tarde, São Paulo. Boa tarde, Curitiba. Já tem sertanejo classe A, hein? Israel Rodolfo, não mais quase.

0: isso, que música linda. Curitiu aí? Ela, Cass Smith com Era Uma Vez, fechando muito bem aqui o nosso show da tarde de hoje. Mês novinho em folha e a gente deseja que seja um mês incrível pra você, um agosto maravilhoso, repleto de muitos sorrisos. E claro que a gente vai estar aqui sempre com você todas as tardes, tá? Tá chegando aí o Alan pra comandar o sertanejo classe A. Valeu, turma. Uma excelente tarde. Eu volto amanhã aqui às 14 com você. Combinado? Abraço.
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2: Bem, minha gente querida, bem, amigos e amigas, a partir de agora, ao vivo para toda a nossa região, o nosso programa, o programa do nosso povo,
3: Brasil!
2: É, minha gente querida, olha, estamos chegando hoje, segunda-feira, marcando dia 3 de agosto de 2026. A você que hoje completa mais um ano de vida, que Deus te abençoe, te guarde, dê muita saúde, muita paz.

0: muita alegria e que possa repetir essa data por muitos e muitos anos. Então, a partir de agora, quero convidar a você a aumentar o volume do rádio, porque vamos juntos, viu? Vamos juntos até às 5h25 com o nosso programa ao vivo para toda a nossa região. No telefone 3532-6081, você liga, participa, manda aquele abraço para quem você quiser. E depois das 5h25, tem ele, a Djalma Santos, o nosso japonês gaiteiro. 4h13, vamos que vamos. É o programa do povo, é o finalzinho de tarde aqui na 94FM.
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0: palmas, Daniel, gente!
1: Henrique Juliano!
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1: Obrigado, pai.
2: Obrigado.

0: Obrigado, obrigado. 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Obrigado, meu.
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1: É, minha gente querida, estamos de volta com o nosso programa. Deixa eu aproveitar aqui e mandar um abraço lá pro Luiz Cláudio, né? O Luiz Cláudio tá lá no pôr do sol ouvindo o programa. Já vamos achar essa música que você pediu aí, tá bom, meu amigo? Já. 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
1: Bem, minha gente, são 4:50, agora 4:50, é o finalzinho de tarde do nosso programa, né? Tocando muita música boa pra você, então. Quero aproveitar de antemão desejar pra você uma ótima semana, segunda-feira, né? Marcando hoje, dia 3 de agosto de 2026. 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Mandar um abraço lá para o nosso querido amigo Cristiano da CVM Engenharia e também o nosso amigo Gijo. Ei, Gijão, um abraço! 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

0: 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Um abraço a Japa Fabiana, melhor secretária do Brasil. E também ao nosso querido amigo corintiano, Dr. Juliano. 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E em seguida vamos lá para a WA Peças, lá do nosso amigo Fernando. Fala aí, Zequinha.
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1: Fala, Júnior. 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
1: Ei, minha gente querida, agora são 5:18. 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E eu quero aproveitar e mandar um abraço lá pro nosso querido amigo Fernando, seu filho Davi, lá pro Edmar. Edmar, o popular de Vila Cruzeiro. Manda um abraço lá pro Bagual, o grande João Luiz, rapaz. Do lado do Abelzinho e também do André. Um abraço aí, Zezão aí do Açaí, um abração.
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horário brasileiro oficial de inverno, agora pontualmente 5:30 e pouco já. É nesta hora exata, chegando no seu rádio, melhor do gauchão na 94, no cheiro de galpão. Aí também aparece sempre um caos curtinho para dar aquela descontraída na programação, fechando o horário 18:25, tem caos de galpão. Valendo toque, a participação, mensagem de texto pelo WhatsApp 15 3532 6081 15 99738 859.

Cantinho da Memória, se perdeu segunda-feira, que bom, começando tudo de novo, 3 de agosto de 2006. É Ilambuzado de Pitanga, em Guabiju, 25 faltando para 6.

É, quando é ronco de cordona, a gente tem que escutar, abrindo bem a semana, já apresentando o currículo. Tchê Loquedo!

39, Xeloquê do meu currículo. 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Muito bem, agora 18, faltando para as 18. Quem está no clique do mouse, esse bagual de talento em voz, também a cor de um Paulo de Souza e o seu conjunto Carcano Vaneira. Mandando lá para o nosso comunicador da manhã do Sertanejo da 94, o rei do assobiozinho, famoso Vicente de Moraes, Vicentinho. Abração, Vicente, galera sempre ligadinha na programação, cheiro de galpão. O que fazer quando a dona da plantação é jeitosa, senhor? Eu me...

0: Hora 17h46, Paulo de Souza, o seu conjunto Carcando a Vaneira, a dona da plantação. 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

Agora 10 minutinhos já faltando pra daqui a pouco. 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

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Agora 17:53, quem tá no clique do mal, homem do chapelão, João Luiz Correia. Vai trazer um baguado, um shot bem campeiro, e esse shot vai lá pros amigos lá no Taquaro Sul, o homem do chapelão, Paulo Fuchs, e também todos os familiares, um abração também à família Guedes, não esquecendo lá do amigo Nelson Português, juntamente o Luquinha e todos da família Português. O Everaldo, também o Clodoaldo, sempre ligadão em nós. O Pedrinho, famoso ermitão da Vila Osório. Pedrinho, como é que tá, Pedrinho? Codorna. O Nilton Pinheiro, também no Pinheirão, onde construiu uma casa toda mobiliada, com piscina, naquele capricho, para alugar o tempo que quiser, naquela paz aí da zona rural. É só falar com o Nilton Pinheiro. E aproveitando essa aqui do João Luiz Correia, que é um shot, vai lá pro João Siqueira, esse homem, para dançar shot não precisa nem o compasso da banda, não. Ele conhece tanto que ele marca o shot só no pezinho pelas notas da partitura. Mas oi, galete, por que seu João Siqueira? E esse shot também, uma das pessoas que está incluída nessa homenagem desse shot do João Luiz Correia, é um grande tradicionalista nosso também. É o Rodolfo, abração Rodolfo e também todos e da família Rocha. João Luiz Correia, amigo velho.

0: É, 17h57, tá pesado? Eu deixo levinho. Para 6, faltam só 3 minutinhos. Amigo velho João Luiz Correia. 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O Country Doutora. 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

0: não se engane, guria, não. Você está na melhor rádio da região, Cascano. Ai, todo mundão no melhor do gauchão, no cheiro de galpão, deu tudo rima, que bom.
1: E muito apaixonado por ando ligado.
0: Então chega o horário brasileiro oficial de inverno do Timão. Pontualmente 6 e pouco já. 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Vamos lá!

É, e pra você que nesse instante cruza as nossas rodovias SP-258, tá indo lá pro Estadão do Paraná. 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

0: toca o caminhão na
1: serra. E o vovô e a vovó têm 6 filhos. Ele apelidou ela de mãe de 6.
2: Mãe de 6, faz o almoço. Mãe de 6, faça o café. Mãe de 6, vem cá.
1: E a vovó, cheia com aquilo, pensou: agora eu pego ele. No meio das visitas, ele gritou para ela:
2: mãe de 6!
1: E ela respondeu: o que é que foi, pai de 4?
3: Ué, tio Atijalma do céu, que cheiro é esse, tio?
4: Fala, garoto.
5: Fala, primo do Tijalma.
6: Eu vou botar o cheque, eu paguei em boi. É o bicho.

mais Bagual, alemão, agora 18 mais 10, 94, no melhor do gauchão aqui no Giro de Galvão, valendo o seu toque, a participação, mensagens de texto pelo WhatsApp 15 3532-6081 ou 15 99738-8591.

0: agora 6h11 já, mas que bagual de presente, de regalo, como se fala, me trouxe aqui agora. Também faz horas que estou cobrando ele, faz horas também que ele prometeu, mas cumpriu. O Éder Bibiano, Éder do Aio, Bibiano do Aio, grande amigo de longa data, corintiano, roxo igual nós, também sofredor, que vou te dizer, viu? Prometeu uma camisa do Corinthians, daquela laranjada, coisa mais linda. Acabou de trazer aqui o Léo Medeiros. Obrigado, Bibiano, pelo grande carinho, irmão velho. Tá faltando o nosso Corinthians ver se reverte quinta-feira. Não vai ser fácil, não é fácil. Mas, se tratando de Corinthians, pode esperar tudo e mais um pouco. Às vezes você conta com a galinha, não vem nem ovo. Você conta com ovo, não conta com a galinha. Tem hora que não vem o ovo, nem vem a galinha. Eu vou te dizer, tem hora que vem o galinheiro inteiro. É fácil. Grande Bibiano, mais uma vez, obrigado pelo grande regalo que mandou para nós aqui, viu? Vou usá-la com bastante carinho, sempre com bastante respeito. E falando nisso, quem tá no Clique do Malte é o Grupo Minuano, mandando lá pro seu Oswaldo da Tapeçaria. Alô, seu Oswaldo na Tapeçaria. Amigo também, sempre ligadinho aqui no nosso cheiro de galpão. E também o Marco, que trabalha também de tapeceiro. Obrigado sempre pelo grande carinho e demais amigos. Aí falando nisso também, tem participação aqui. Vamos ver quem tá mandando. A Adelinda. Fale, Adelinda.
1: Oi, João, estamos tudo. Opa. Tudo bem com você, João?
0: Baguade, bom.
1: Como você passou ontem? Passou bem ontem?
0: Opa, daquele jeitinho.
1: Aquela música do Tia Garoto, na minha cidade, no trecho, no rodeio, tá bom? Uhum. Tia Garoto, ó, menininho, tá bom? Bom trabalho, não sabia você, tá bom? Do João, são até amanhã, Deus quiser. Tchau, tchau.
0: Tchau, amém.
1: Tô nos cleques de vida, na Via Beca, tá bom? Tchau,
0: certo. Com Deus. Aí na Vila Beca, a Adelinda, o Zezão aí do Vigia e do Açaí.
2: Djalma Santos aqui, o Zezão do Açaí, amigo do teu coração.
0: É verdade.
2: Gosto muito do teu programa, manda o fundo da grota, qualquer música de gaúcho. Sabe que o Zezão, te amo, no coração.
0: Obrigado.

0: garota, qualquer música de gaúcho. Guri, né? É, sabe que o Zezão, te amo, no coração.
1: Obrigado,
0: coração.
1: Zé.
0: Um abraço, fique com Deus, Deus abençoe a sua caminhada, em
1: amém.
0: Nome de Jesus.
1: A nossa caminhada é recíproco, ainda mais quem também, o Antônio Curitino, que é só também. Até o Antônio vai ter inveja dessa camiseta que eu ganhei do Bibiano, viu? Grande Antônio.
2: Boa noite, Djalma Santo.
1: Agora o Zezão de novo, velho, vamos chamar aqui. Amigo. Cliquei no lugar errado, mas agora o Antônio sim. Pode chegar, Antônio, agora abrir uma porta do rancho, Zô.
3: Fala, primo do Djalma. Boa noite, Djalma. É o Antônio Bochinal, diretamente aqui em São Paulo, vindo curtindo o cheiro de galpão. Mande pra nós aí com os filhos do Rio Grande. Flor do meu jardim.
1: Então,
3: mando pra toda a galera aí, tá? Pra toda a gauchada que tá de plantão aí, pra você da rádio. E daqui a pouco o Léo Mateus chega também. Um abração pra ele.
1: Verdade.
3: Beleza?
1: Opa!
3: E um abração pra todos os integrantes da 94. Que Deus abençoe.
1: Obrigado.
3: Vocês aí. Vai, Corinthians, né? Pelo jogo de Parapuzzi. Aquele abraço.
1: Outro pra você também, Antônio. Obrigado pelo carinho. Mas quem também? A Raquel Marques, a Baixinha Sapeca. Ô, Raquel, aquele abração. Tá aí ligadinho nós também. Um abração também pra todos da família. Fala, Raquel.
4: Eu, Ma, tudo bem com você?
1: Baguado,
4: Raquel Marques do Sandrinho Morada.
1: Uhum.
4: Eu quero um musicão bem caprichado que você põe pra mim.
1: Opa!
4: Qualquer uma, tá? Uhum. Bem caprichada. Fazinho fora com sua mãe, né? Faz tempo.
1: Faz.
4: Um abração pra você, pra
1: obrigado.
4: Sua família também.
1: Obrigado.
4: Pra Cida, pra sua neta.
1: Obrigado.
4: E pros seus filhos também.
1: Amém.
4: Que Deus abençoe a cada um de vocês.
1: Todos nós.
4: Um abraço mesmo pro seu carneiro também. Amigos do Leite, Ricardinho, com a Maria Antônia, Alex dele e João Paulo. Mercado Sousa 1, Mercado Sousa 2. E Itacarejo e Gustavo.
1: Uhum.
4: Tá bom?
1: Tá bom.
4: Bye bye. Fica com Deus.
1: Amém.
4: Boa noite.
1: Obrigado, Raquel. Família aí, ligadinho também no nosso cheiro de galpão. Essa maneira é uma das preferidas para ele, que também é um. Além de ser um dos mais requisitados, mão de obra em serviço de eletricidade em Itararé, o Edson Santos, o famoso Pezão, é um verdadeiro pé de valsa dos fandangos. Um abração, Edson Pezão. E também todos os amigos e sempre ligadinho no cheiro de galpão. E também chegando o Minuano. Eu não me conformo numa baguada, numa vaneira dessa, numa pauleira desse jeito. Pra quem é machixe agora? Tem que ser desse jeito, meu nome.

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1: 18 e 18, então vamos! Nós ouvimos o grupo minuano Nossa Maneira. 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

Agora 18h22. É, as letrinhas já começam a querer subir. 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E agora no clique do mouse tem a saudosa Berenice Azambuja. Vai lá para os amigos, sempre ligadão na programação 94, a Geni. A Geni canta uma Berenice Azambuja que vou te dizer. Um abração, Geni. E também a Mar aí no Salão SOS. Obrigado sempre pelo grande carinho. Tá chegando. Um abração também para o Luiz Carlinhos e da Vila João. Um abração, Luiz.

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1: É só 3 minutinhos faltando para daqui a pouquinho, convidando também os amigos, reforçando que dias 14, 15 e 16 de agosto, lá na Barra Alegre, estará acontecendo a 5ª Cavalgada e Torneio de Truco. Convite aí da Dijinha, também do Pedroso, convidando todos os amigos, a população em geral, para prestigiar esse grandioso evento em homenagem ao Dia dos Pais. A locução aí da Cavalgada estará a cargo do Igor Henrique e também do Fábio Gago. Todo mundo está convidado a participar. Na sexta-feira, abertura da festa. No sábado, tem aquele bailão. E no domingo, segue a festança com torneio de truco, venda de bebidas, refrigerantes, salgados em geral. Todo mundo está convidado a participar da 5ª Cavalgada e Torneio de Truco. Homenagem ao Dia dos Pais, 14, 15 e 16 de agosto, lá na Barra Alegre. Todo mundo está convidado.

0: A Cumba Maria, daquelas conversas demais da conta.
1: Sei.
0: Chegou lá no médico, o homem dela passando mal. O médico perguntou, falou, escuta, o senhor tem sentido muito mal? Antes que ele falasse, ela falou, nossa senhora, esse homem tá na dor de barriga, é o dia inteiro passando mal.
1: Ah, eu conheço o estilo.
0: É, passou um pouco, ele perguntou, e faz muito tempo que o senhor tá assim? Falou, faz. Ela entrou na conversa.
1: Sei.
0: Tem mais de ano que ele tá desse jeito, o homem tá prestando pra nada, não. Escuta, quantos anos o senhor tem? Antes que ele falasse, eu tenho 5. Aí falou, tem 55, vai fazer 56 semana que vem. Aí o médico pegou e fez uma receita e entregou pra ela, falou aqui, ó. Tô receitando um sonífero porque seu marido precisa de repouso absoluto. Ai. Falei, doutor, ia pra tomar quando? Não é pra ele não, é pra senhora.
1: Tem que dormir.
2: Companheirada, é hora da partida. É fim do baile e o galo já cantou.
3: É, os compadres mais graciosos do Brasil chegando final ao Cheiro de Galpão, agradecendo a sua companhia, a audiência. Fica aqui já já. Chega Léo Medeiros e o seu Rap Hour.
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3: E nós nos falamos amanhã nesse mesmo horário, e se Deus quiser, e sempre lembrando, Brasil, minha pátria, e Itararé, meu país. E para você que a assinatura faz a diferença, sem arrogância, com humildade, com transparência, onde tem ordem, tem progresso. E para ter abraço, vacina no braço, passando, falando de vacina, papai e mamãe, atualiza sempre a cadernetinha de vacinação dos filhinhos, e a tua também, porque fazer o bem também te faz o bem, e nunca faça nem deseje para os outros que não quer pra você. Gauchada, primaiada, é bom ser bom. Tchau.

0: Está no ar mais uma edição do Rap Hour. A partir de agora, juntos. Segundona, começando tudo de novo. A partir de agora, juntos, até as 20 horas contigo, com a melhor programação aqui na 94, na melhor e mais ouvida. Depois do Crack and Jam, a gente chega por aqui detonando as carrapetas e você pode participar com a gente do 3532-6081. Peça a sua preferida, porque está começando por aqui mais um Rap Hour.
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1: 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Pra você. Muito bem, moçada. Final de semana passou, já acabou. Começar tudo de novo, né? Como é que foi o final de semana? Que pergunta do Léo. Claro que foi ótimo, foi maravilhoso, foi sensacional. E agora começar tudo de novo com aquele clima lá em cima, altíssimo astral, claro. Aquele clima legal, sem nenhuma tristeza, apenas com um sorriso no rosto. Isso que é importante. Igual o meu amigo Ricardinho, que eu vou te contar, tá com um sorrisão de orelha a orelha, né, Ricardinho? Obrigado. Vai, Corinthians! Um abraço, Ricardinho, também a Zuleide, também a Isabel, que não perde o nosso programa aqui. Um abraço pra todo mundo. Tapinha nas costas dessa galera que sempre tá com a gente todos os dias aqui na Melhor e Mais Ouvida. 18 horas com 55 minutos, já tem pedido musical aqui o meu amigo Luizão Moraes Vicente. Alô, Luizão, como é que tá você, guri? Pediu, a gente rola. 5:30 agora, faltando para as 19, segura a onda.

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2: 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Vamos lá, vamos ver a galera que está chegando aqui. Um abraço lá para o pessoal que está ouvindo a gente na Santa Terezinha. O João, olá, João. O João está curtindo a gente lá. Obrigado pelo carinho, a família toda. Os filhos também, né? Muito obrigado pelo carinho de todos vocês aí na Santa Terezinha, viu, João? Um abraço também, vai lá pro Luiz Soares, vai lá pro Julião, meu amigo Julião, que sempre tá curtindo a gente lá, também o Ari da Copa, toda essa galera, e a Marisa Guetti e o Cadu, é a dupla, e também a dona Luzia Guetti Lonserrados, que não perde o programa, né? Obrigado, a família Guetti aí sempre com a gente, todas as noites aqui na 94. Obrigado, viu? E um abraço também lá pro meu amigo Amaral Sapateiro. Alô, Amaral! Esse é palmeirense da cepa, hein? Um abraço, Amaral. Obrigado pela sintonia aí, viu? Tapinha nas costas aí. Vamos seguir em frente com o programa. Eu quero mandar um abraço também lá no pessoal da Vila Beca, né, gente? Podemos deixar de lembrar aqui a Dona Azusa. A Dona Azusa. Tá ouvindo aí, é? Um abraço, Dona Azusa. Também lá pra Tereza, sempre com a gente aqui. Lá no alto da São Pedro, o pessoal da Casa Camargo. Alô, gurizada! Um abraço lá pra Aplaudida também. Vamos um abração lá pro meu amigo Lúcio, pra Andréia. Tá todo mundo ligado com a gente. Alô, meu amigo! Sempre tá ouvindo o nosso programa aqui. O Gilberto também, né, Gilberto? O Gilberto tá fácil, não virou fazendeiro agora, né, Gilberto? Um abração pra você, guri. Tá pelas costas aí, obrigado pela atenção dispensada aqui com a gente. E tem mais gente chegando aqui. Quem é? Dica!
3: Fala, Léo Medeiros! Boa noite, André Buchinal, diretamente em São Paulo, ouvindo e curtindo o Rap Hour aí. Manda pra nós aí com os filhos do Rio Grande, Flor do Meu Jardim, manda pra toda gauchada que a Relíquia de Itararé, pra toda gauchada da região e pro Djalma Santos aí, pra vocês da rádio, que Deus abençoe cada um de vocês aí. Oh. Vai Corinthians, aqui não é perto o jogo, mas não perto a pose. Aquele abraço e que Deus abençoe a cada um, e vai pro pessoal do Balão também, né, Kilmar? Um abração pra todo mundo, que Deus abençoe a todos vocês, fiquem com Deus e tudo de bom!
2: Obrigado, Antônio Buchinal!
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Continue na sintonia! 19 horas 23 minutos, boa noite! Como é que tá você? Como é que passou o final de semana? Pelo tamanho de sorriso, foi muito bom! Eu também, mas tamo junto e misturado por aqui, na melhor e mais ouvida aqui na 94, mandando pra ver mesmo aquela música boa pra você curtir com a gente aqui. Quero mandar um abraço aqui, deixa eu ver pra quem. Ah, lembrei. Pessoal Senjano, que não perde o programa de jeito nenhum. Quero mandar um abraço lá pro meu amigo Paulo Jaca. Tudo bem, Paulo? Um abração também lá pro Paulo Tarugo. Tá subidão, né? Tá trabalhando demais, hein, guri? Um abraço pra todo mundo. Um abraço pessoal lá do Ouro Verde. Ouro Verde, a galera tá curto de montão por lá, hein? Tô sabendo. Pessoal também do Doutor Ulisse, toda essa galera, muito obrigado pela atenção dispensada aqui com a gente na nossa noite aqui, viu? Um abraço. Gente, vou atender agora aqui o pessoal da Saele Marcenaria, que não perde o programa de jeito nenhum. Um abraço lá pra Sabrina, com aquele sorrisão, segunda-feira, hein, Sabrina? Um abraço aí pro esposo, pros meninos, pra mamãe e toda a galera que tá ligado com a gente. Quem tá chegando aí? Jorge Matheus!

0: parte do coração. Quero oferecer para todo mundo que está ouvindo. Tenha uma excelente noite.
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4: E para começar os nossos blocos de fofocas, o coração de Roberto de Carvalho, o eterno parceiro de Rita Lee, parece estar batendo mais forte novamente. Ele movimentou as redes sociais ao compartilhar fotos ao lado da empresária Lilibete Monteiro, indicando um novo relacionamento. A notícia foi recebida com muito carinho por amigos e familiares, incluindo o filho Beto Lee, que deixou emojis de coração. Nomes como Maria Ribeiro e Flora Gil

0: Tudo bem, Raquel?
1: E por isso muito pros carneiros, pros cão, amigo do Leide, Ricardinho, minha amiga Rita do CD do. Nada, do CDHU. E Valdomiro Crespo com a Roberta, Alex Creiteiro, João Paulo, minha com a Maria Antônia também. E também o Gaúcho da Verdura. E todos vocês do rádio aí. Deus abençoe a noite de vocês. Bye bye! Qualquer música tá bom. Tá? Se o povo me dançar, eu vou gostar. Você colocar mais música pra me dançar na cozinha, mais? Brincadão. Tá, Deus abençoe. Desculpa, tá, brincadeira.
0: Tá bom, Raquel. Dá, pode deixar. A gente vai tocar uma pra você dançar já, já. É, deixa eu atender agora aqui o meu amigo Alan da Sabesp. Ô, Alan, tudo bem contigo? Pode tocar essa música? Opa, pode deixar que eu vou tocar agora esse som que você pediu aqui, tá bom, Alan? Um abraço pra você, obrigado pela participação aqui, viu? E tem indicação da Raquel Almeida também aqui, a charada Raquel Marques, né? Obrigado, Raquel Almeida, pela participação. Já vou rolar na sequência. A Adriana também tá participando com a gente. E nós vamos fazer o seguinte, vamos tocar primeiro... Primeiro vamos tocar aqui o do Alan da Sabesp. Pediu? Já tá rolando! 19h35.

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2: Boa noite, Léo Medeiros. Queria ouvir Leandro Leonardo. Bate coração. Quero

0: Boa noite, Léo. Aqui quem fala é Adriana de Oliveira. Manda um alô aqui pra gente. Gostaria que você tocasse uma música pra mim, Luciano, qualquer uma deles. Oferecer pra toda minha família e pra você, Vida Rancho. Deus abençoe, Léo.
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0: Muito bem, estamos de volta por aqui. Tá chegando mais pedidos aqui no nosso programa. Vamos entender agora aqui de quem que tá chegando, a Cleusa. Mas antes, porém, deixa eu abraçar aqui o Ariel Santos, que tá chegando também. O Ariel, boa noite, Ariel. Obrigado pela audiência aí. Ele que é jardineiro da Vila Esperança, sempre tá com a gente por aqui. O contato dele, gente, para você deixar o jardim top é 997-990-337. Um abraço, Ariel. Vai, Corinthians! É, vamos ver o próximo jogo que vai dar, né? Um abraço pra você, e tá gente pedindo música, vamos nessa.
1: Boa noite, Léo Medeiro.
0: Boa noite.
1: A Cleusa Jardim Fronteira.
0: Opa!
1: Quero que você toque a música do Sandro Oliveira, o Urizinho, pra nós, para todos vocês da rádio, que eu ouvindo. Nós estamos ouvindo o seu programa todos os dias, Sandro, né? O seu programa. O dia que tem os programas, né?
0: Obrigado, Cleusa! Um abraço!
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3: Oi, Léo, boa noite, tudo bem? Sabrina aqui da Saele Marcenaria. Léo, se der tempo, com certeza deve ter bastante pedido, porque o seu programa é sensacional. Se der tempo, toca pra mim, é aquela que era da dupla Christian e Ralph, agora é só o Ralph, né? Aquela Querer Tanto Assim. Eu acho que é esse o nome. Obrigada, Léo, boa noite, Deus abençoe.
4: Boa noite, obrigado, Sabrina, tá aí.

Boa noite, Léo, meu amigo. Será que dá tempo tocar pra mim? Somente agora que eu resolvi, eu não ia pedir hoje, né? Eu resolvi pedir agora, será que dá tempo? Se der, ofereço a todos os ouvintes aí da 94, desse momento, tá ouvindo aí, esse programão aí. É o Guilherme Arantes, êxtase. Boa noite e até a próxima.

Muito bem, e com essa música linda do Guilherme Arantes, a gente vai ficando por aqui, gente. Ficou alguém sem atender hoje aqui. Obrigado. Minhas excusas aí a todos que participaram aqui, que não deu tempo de atender aqui. Mas amanhã a gente consegue o programa de novo. E a gente vai voltar a atender todo mundo aqui, tá bom? Obrigado lá o pessoal que tá ouvindo a gente, além do Zé Cássio em Itapetininga. Um abraço pessoal lá, meu conterrâneo, meu grande amigo. Tá aí a música um pouquinho, mas a gente dá pra gente dar aquela viradinha legal aqui, né? Um abraço, Zé Cássio. Um abraço também o pessoal de Sorocaba, o João Vitor, tá curtindo a gente com o boné tradicional, a Rosa, a Ana, o Zé. Todo mundo lá tá curtindo a gente, que bom, né? Um abraço pro meu amigo Rivail também em Sorocaba, o Fausto Aurélio e tanta gente que ficaram comigo até agora, né? Minhas excusas aí, aqueles que a gente conseguiu entender. A Delinda, ficou a música dela também aqui para trás. O André Taruga também, o André. Um abraço para o André, embora a gente tá triste. A gente vai falar sobre isso amanhã no programa aqui do Informativo 94, tá bom? Perdemos um amigo aí, o nosso eterno jacaré, né? Nossas condolências à família, nossos sentimentos a toda a família e a todos os amigos, aqueles que o conheceram. O nosso árbitro aqui de Tararé, que faleceu agora à tarde. Um abraço ao André e todo o pessoal lá de Sengés. E a vida, né? Infelizmente, é a vida. 20 horas, 1 minuto. Vem aí na sequência a programação do 94. Eu volto amanhã, se Deus quiser. Tchau, tchau.

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0: com o som do Galileu, chegando mais uma vez até o seu lar, o programa A Voz da Libertação. Programa este como órgão informativo das igrejas Pentecostal Deus é Amor. A nossa igreja Pentecostal Deus é Amor está situada em São Paulo, na Avenida do Estado, 4.508 Liberdade, na responsabilidade da nossa irmã Erani Miranda. Aqui, na nossa cidade de Itararé, a nossa igreja Pentecostal Deus Amor está localizada na rua Frei Caneca 1085, na responsabilidade do pastor João Vitor Lacerda. E está aqui conosco no mês de som o nosso irmão Léo Medeiros. Aqui quem tem o imenso prazer de saudar é sua irmã em Cristo, cooperadora Edjane Nogueira, também cooperadora Oséias e também...
1: Jovem Mateus.

Graças a Deus que já nos deu a vitória por nosso Senhor e Salvador Jesus Cristo. É, amados ouvintes, estamos aqui mais uma vez pela graça, pela infinita misericórdia de Deus, para dar o prosseguimento na obra de Deus. Desejar para você uma ótima noite, cheio de bênção, cheio de vitória na sua vida, no seu lar, na sua casa e também na sua amada querida família. Vamos de aviso das nossas igrejas Pentecostal Deus de Amor, que é pertencente ao campo de Itararé. Vamos falar da nossa sede central, que está localizada na rua Frei Caneca, número 1085, que está na responsabilidade do pastor João Vitor. Temos culto na segunda, terça, quarta, quinta. Temos culto na sexta-feira. Sexta-feira temos culto em dois horários, às 14h30 e às 19h. Também temos culto no sábado. No domingo, a oração e consagração das 9 da manhã às 10 da manhã. E à noite, às 19h. Também temos a nossa igreja Pentecostal do Amor, que está localizado no Jardim Alvorada, na rua Heitor Gamelin Cortes, número 100. Que está na responsabilidade do pastor Horaci. Temos culto na segunda, terça, quarta, quinta, na sexta e no sábado e no domingo. Cultos que serão realizados a partir das 19h. Também temos a nossa igreja Pentecostal dos Amor, que está localizado no Jardim Policeia, na rua Francisco Vicente da Silva, número 342, que está na responsabilidade do pastor José Edilson. Temos culto na segunda, na terça, na quarta, na quinta e também na sexta-feira. Lembrando a todos que nessa quarta, né, vai estar conosco o diácono Emerson, vindo da cidade de Itapeva, para pregar a palavra de Deus, orar em favor de todos e Jesus confirmando a vitória. Na terça-feira, eu mesmo vou estar numa preparação da campanha O Sangue de Jesus Tem Poder. Também temos a nossa igreja Pentecostal do Amor, que está localizado na cidade de Itaporanga, na rua Gabriel de Velbon, número 536, bairro Arvão, que está na responsabilidade do pastor Isaías. Temos culto na segunda, na quinta, na sexta, no sábado e no domingo. Também temos a nossa igreja Pentecostal do Amor, que está localizada na cidade de Riversul, na rua Adão Batista, número 126, que está na responsabilidade da nossa irmã cooperadora Raquel.

0: Graças a Deus que já nos deu a vitória por nosso Senhor e Salvador Jesus Cristo. É, mais ouvintes, prosseguindo que o anúncio das nossas igrejas Deus e Amor da cidade River Sul, né? Temos a oração na segunda-feira das 18 horas às 19 horas. Também temos o culto na quarta, na sexta e no sábado, cultos que serão realizados a partir das 19 horas. Irmãos, temos aí uma linha aberta ao diácono Emerson, confirmando a sua presença no Jardim Pauliceia. Linha aberta, homem de Deus, diácono Emerson.
1: Povo de Deus, paz do Senhor Jesus, diácono Emerson aqui de Itapeva falando, passando aqui para confirmar minha presença nesse próximo dia 5, quarta-feira, a partir das 19 horas, na rua Francisco Vicente da Silva, número 342, na Igreja Pentecostal Deus e Amor do Jardim Pauliceia. Eu quero aqui lançar um convite especial para você que me ouve, para tua família, para juntos, nesta quarta-feira, nós adorarmos a Deus, recebermos o Senhor através da palavra, das orações, dos louvores, as bênçãos do Senhor para as nossas vidas. Então, guarde-me na sua agenda, você ouvinte, você que me ouve neste momento, dia 5 do 8, às 19 horas, na rua Francisco Vicente da Silva, número 342, Jardim Pauliceia, cidade de Itararé. Conto com a sua presença no nome do Senhor Jesus.
0: Graças a Deus que já nos deu a vitória por nosso Senhor e Salvador Jesus Cristo. É, mais uma vez, vamos agora pelas nossas redes sociais das nossas igrejas Pentecostal Deus e Amor.
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0: Graças a Deus que já nos deu a vitória por nosso Senhor e Salvador Jesus Cristo. É, amados ouvintes, queria mandar uma oração especial para todos os nossos amados e queridos ouvintes que estão nos acompanhando, você que mora no sítio, na chácara, nas fazendas, no Norte Pioneiro do Paraná. Deus abençoe no nome do Senhor Jesus, né? A ele, o pessoal do Fundão, do Cerro Azul, Ouro Verde, né? Deus abençoe no nome do Senhor Jesus, nossos irmãos aí, a cidade de Segés, nosso irmão João, nossa irmã Leila, ouvindo o programa Voz da Libertação, nossa irmã Guilmar, nosso irmão Silas e toda a sua família, ouvindo o programa Voz da Libertação. Deus abençoe. Também queria mandar uma oração especial para todos que estão aí na cidade de Jaguaraíva, nosso irmão Jornei Fogaça e toda a sua família, Deus abençoe. Também os nossos irmãos aí na cidade de

Castro, nosso irmão Elias, nosso irmão Luciano, que está ouvindo o programa Voz da Libertação. Deus abençoe, né? Juntamente com a família aí, ouvindo o programa, né? Deus abençoe a sua vida, o seu lar, a sua casa, a sua família. Também nossos irmãos da cidade de Curitiba, Londrina, Siqueira Campos, Tomazina, São José da Boa Vista, Salto do Itararé, Santana do Itararé. Deus abençoe no nome do Senhor Jesus. Também nossos irmãos da cidade de Venceslau Brás, nosso irmão Claudinei, nossa irmã Jane, toda a sua família ouvindo o programa Voz da Libertação. Também quero mandar uma saudação especial para todos que estão ali, né? Nas empresas, na Arauco, na Klabin, na Forte Pallet, na Embalatec, nossos amigos de trabalho ali que nos acompanham, né? Deus abençoe o Horaci, o Dorival, né? O Ezequiel, o técnico de segurança, o Railan, o Everton, né? Deus abençoe no nome do Senhor Jesus. É, vamos aí rodar um lindo louvor na voz de Cristânia Santana, Chuva Purificadora, cantando no programa Voz da Libertação.

0: Graças a Deus que já nos deu a vitória por nosso Senhor e Salvador Jesus Cristo. É, meus ouvintes, momento de meditação na poderosa palavra de Deus.
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0: É, mais ou menos, livro de Isaías, capítulo 55, versículo 1. Ó vós todos os que tendes sede, vinde às águas. Os que não têm de dinheiro, vinde e comprai, comei sim. Vinho, vinde e comprai, sem dinheiro e sem preço. Olha só, amados ouvintes, palavra linda, palavra de Deus, né? O convite aos sedentos e aos famintos. Olha só, palavra de Deus, palavra profética do profeta Isaías. Convite aos sedentos. O que é os sedentos da palavra? Né? Hoje Jesus marcou um encontro com você. Marcou um encontro comigo nessa programação, através desta palavra tremenda, palavra de Deus. Ó vós todos que tendes sede, né? Sede de se alimentar a sua alma. Palavra de Deus é espiritual, é um alimento para a nossa alma. Você que tem sede da palavra, você que tem sede das coisas de Deus, o Senhor te traz um convite para você se aproximar dEle, para você chegar até Ele. Se você chega até o Senhor se achega perto de você. Se você busca a presença de Deus vai chegar até você. A Bíblia diz, aquele que pede recebe, aquele que busca encontra. E aquele que bate se abre. Se você buscar a salvação vai vir diante de você. E o Senhor diz na palavra, ó vós que tendes sede, vinde às águas. Águas purificadoras, né? Essa água que mata a sede, né? Você bebe uma água aí da sua casa, da geladeira, você vai ter sede, né? Vai ter sede de novo. Mas se você tomar dessa água, né? Como Jesus falou para aquela mulher samaritana, se você beber a água que eu lhe der, você não terá mais sede. Então você vai alimentar a sua alma. A sua alma será saciada dessa água purificadora, água do Espírito Santo de Deus, que é a palavra de Deus. E os que não têm de dinheiro, vinde e comprai e comei. Sim, vinde e comprai e comei sem preço. Olha só. A salvação você não se compra com dinheiro. Não. A salvação você se compra com humilhação. Se humilhar na presença de Deus e o Senhor Deus vos exaltará. Nós estamos com o horário bastante avançado, mas eu quero deixar essa palavra resumida para você. Guarda essa palavra no teu coração. Hoje a salvação bate na tua porta. Hoje a salvação te chama. Hoje o Senhor te chama. Venha, meu filho, venha, minha filha. Venha, jovem, venha, adolescente, venha, pré-adolescente, vem. Vem, criança, vem. Vem, jovem, que dos tais são o reino de Deus. Fala comigo, Senhor Jesus, eu entrego a minha vida, a minha alma ao Senhor. Fala, Senhor Jesus, escreve o meu nome lá no céu, no livro da vida, porque hoje eu estou reconciliando com o Senhor. Hoje eu estou voltando ao Senhor. Prepare esse documento, pedido de oração, que a nossa mãe cooperadora de Tiana vai estar fazendo aquela oração de muita eficácia em seu favor.
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3: Senhor, meu Deus e meu Pai, Pai amado, Pai querido, é nesta hora, nesse momento de oração que eu te peço perdão dos meus pecados. Meu Deus e meu Senhor, venha apresentar, Pai, em Tuas mãos cada vida, Pai amado, Pai querido. Que o Senhor venha contemplar este lar, meu Deus e meu Senhor, venha contemplar esta família que o Senhor conhece, o Senhor sabe, meu Pai. Oh, meu Deus, meu Senhor, quantas vidas estão enfermas, meu Deus e meu Pai. Quantas vidas que se encontram com câncer, meu Deus e meu Senhor, vai tocando para nesta saúde deste homem, desta mulher, desta criança, meu Deus e meu Pai. Que aonde a medicina, Pai, não alcança, mas o Senhor alcança, meu Deus e meu Senhor. Oh, Pai amado, Pai querido, que estão na prostituição, nos crimes, nos tráficos. Quantos que estão desempregados, meu Deus e meu Senhor. Que o Senhor venha abrir porta onde não há porta, meu Deus e meu Pai. Contempla, meu Pai, a necessidade humana, meu Deus e meu Pai. Visita esse momento nos hospitais, visita, meu Deus, meu Senhor, a CTI, a UTI, meu Pai, visita aquelas vidas que estão nesse momento passando pela consulta, meu Deus, meu Senhor. Quantos que estão ali, meu Deus e meu Pai, que necessitam de milagres, de uma cura, meu Deus e meu Senhor, que o Senhor alcance as estradas nesse momento, meu Pai, os caminhoneiros, meu Deus e meu Pai. Quantos que estão viajando a trabalho, meu Deus e meu Senhor, que o Senhor venha livrar, guardar, repreender, meu Pai, todo mal, em nome do Senhor Jesus Cristo. Que Deus abençoe a todos e fique na paz do Senhor Jesus.
0: Graças a Deus que já nos deu a vitória por nosso Senhor e Salvador Jesus Cristo. E amados ouvintes, estamos encerrando a nossa participação. Quero desejar para você uma ótima noite. Ficam todos na paz do Senhor Jesus. Amém.

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Convidamos os prezados ouvintes do programa Hora Milagrosa para que venham visitar as congregações da Igreja Apostólica nas seguintes localidades: Itaí, São Paulo, com reuniões aos sábados às 19h30 e aos domingos às 11h da manhã, e na quarta quinta-feira de cada mês às 19h30. Rua Abílio Raposo Ferraz, número 155, bairro Jardim Brasil. Buri, São Paulo, com reuniões aos sábados às 19h e aos domingos às 9h30. Rua Delfino Fonseca, número 29, bairro Além Linha. Itararé, São Paulo, com reuniões aos sábados às 19h e aos domingos às 11h30 e na segunda quinta-feira de cada mês às 19h30. Rua José Rolim Sobrinho, número 554, Vila Tonico Adolfo. Nosso endereço para cartas: Igreja Apostólica, Caixa Postal 10.064, CEP 03014-970, São Paulo, capital. Divulgamos a seguir um depoimento de fé enviado para a sede desta Igreja Apostólica. Ao lidar com animais de uma fazenda em outubro de 2022, o Sr. Sidney Miranda de Souza foi surpreendido pela reação impetuosa de um cavalo que, ao tropeçar no cercado, fez com que um pedaço de madeira se soltasse e atingisse esse senhor, impacto que o derrubou de costas ao chão a 3 metros de distância. De imediato, ele não percebeu as consequências da queda brusca e continuou seu trabalho. Assim que tomou conhecimento do caso, a mãe dele, Senhora Maria Rosa Miranda Furtado, clamou aos céus em favor desse filho e pediu que a esposa o levasse ao médico, no que foi atendida, visto que, depois de algumas horas, ele passara a

0: a sentir fortes dores pelo corpo. Durante o trajeto, o Sr. Sidney ficou muito mal, tanto que foi necessário recorrer a socorristas para levá-lo ao hospital local. Radiografias nada revelaram quanto a fraturas, mas como ele continuava sofrendo com dores que o faziam perder os sentidos, encaminharam-no para outra localidade para exames e atendimento especializado. Nesse meio tempo, a mãe continuou clamando aos céus em favor desse filho e suplicou que a Santa Vó Rosa e o Santo Irmão Aldo abençoassem o tratamento que se fazia necessário para a ruptura do braço e significativa perda de sangue, identificadas nos exames detalhados. Graças a esses benditos santos, tudo correu bem para ele durante a intervenção cirúrgica, da qual apresentou boa recuperação. Após a alta hospitalar, ele passou a fazer uso de água ungida e dentro de pouco tempo superou as consequências daquela ocorrência sem sequelas. Reconhecida aos céus pela sobrevida, saúde e boa disposição desse filho, a senhora Maria Rosa direcionou ações de graças a Deus Pai e aos seus santos em depoimento de fé, remetido de Rio Verde, estado do Mato Grosso do Sul, em julho de 2024.
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0: 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O endereço é Rua José Rolim Sobrinho, número 554, Vila Tonico Adolfo. Serão todos muito bem-vindos.

0: Estamos apresentando a Hora Milagrosa e na sequência vai falar-lhes o pastor Ramão Simval Medeiros Machado.
1: Ó prezados e amados ouvintes deste santo programa A Hora Milagrosa, paz seja convosco. A paz de nosso Senhor Jesus, que vos é dado, segundo a sua fé, a paz duradoura, a paz permanente na alma do Santo Filho de Deus. Desejo-lhes esta graça de nosso Senhor Jesus, para que vivam felizes e possam contar sempre com o amparo dos santos e anjos da milícia angelical, e a nossa Mãe Maria Santíssima, Rainha dos Céus e nossa Mãe Espiritual. Mãe de nosso Senhor e Salvador, abençoe o seu lar, abençoe a sua vida e assim também a bênção da Santa Vó Rosa. Recebam a bênção do Consolador, esta Santa Poderosa, que tem dado desta paz e consolo para a alma dos aflitos e oprimidos neste mundo que confiam nela. E também a bênção do Santo Profeta Irmão Aldo. Falo-lhes, prezados ouvintes, nesta oportunidade de nossa doutrina no que se refere ao tabernáculo de Deus na Terra. Amados irmãos, é importante compreendermos que para que Deus, o nosso Pai, possa atuar com todo o seu poder e glória nesta terra para salvar, para fazer a criatura humana feliz e torná-la santa, como são os santos no reino dos céus, Deus, o nosso Pai, precisaria que houvesse na terra o seu tabernáculo, quer dizer, a sua casa, a sua igreja, o seu povo, um povo que o amasse, que o respeitasse. E coube ao venerável apóstolo São João deixar escrito o seguinte a esse respeito: ele tendo as revelações de Jesus para os povos futuros. Ele disse: então vi grande voz vinda do trono de Deus, dizendo: eis o tabernáculo de Deus entre os homens. Deus habitará com eles, e eles serão povo de Deus, e Deus mesmo estará com eles. Está no livro de Apocalipse, no capítulo 21 e verso 3, ficou registrada essas palavras do venerável apóstolo. Então, nesse sentido, amados ouvintes, eu quero lhes ajudar a entender, como temos falado noutras mensagens, que esta promessa gloriosa se cumpriu. Nosso Senhor Jesus, que disse que voltaria sem demora para restaurar a sua igreja, para restaurar na terra o tabernáculo de Deus. E foi isto então realizado por Jesus nosso Senhor nos nossos dias, quando a Santa Vó Rosa foi escolhida por ele para receber as revelações e formar o seu povo e torná-lo a casa de Deus na terra, o seu tabernáculo santo, quer dizer, onde Deus é amado, onde Deus é respeitado, onde as suas leis são vividas e praticadas. E isto se deu e se dá nesta igreja apostólica, porque nós tivemos a felicidade, a misericórdia de Deus se manifestou entre nós através de seu Filho amado Jesus para ensinar à bendita e santa Vó Rosa toda a sua lei, toda a sua doutrina, toda a disciplina dos céus, como nós temos sempre falado nisto. Então notem, prezados ouvintes, que tendo ela, Santa Vó Rosa, preparado a igreja de Jesus e entregado ao seu sucessor, sucessor dela, Santa Vó Rosa, o Santo Profeta Irmão Aldo, como nós temos ensinado neste santo programa, em toda a nossa doutrina, ele, Santo Irmão Aldo, zelou por esta igreja, tornando-a santificada, preservando na igreja os ensinos que a Santa Vó Rosa deixou. E assim o Santo Irmão Aldo governou esta igreja pessoalmente diante de todos nós, que somos testemunhas da maneira como o Santo Irmão Aldo dirigiu esta igreja e governou. O Irmão Aldo nunca tolerou o pecado, ele sempre amou o pecador, mas nunca tolerou o pecado. O Irmão Aldo sempre abençoou e ajudou as pessoas para vencerem toda a maldade, todo o pecado, implantando na igreja e conservando a doutrina e a disciplina que veio dos céus, para que Deus possa estar presente entre nós, realizando seus milagres, vendo os seus filhos crescerem em santidade, em amor, praticando os seus ensinos. Agora, amados irmãos, durante 60 anos da obra desta igreja apostólica, nós tivemos este governo diretamente através de dois santos poderosos. Primeiro, da Santa Vó Rosa, que governou a igreja durante 16 anos, Deus, o nosso Pai, nosso Senhor Jesus, puderam exercer através dessa Santa de Deus o seu domínio, o seu governo, o seu poder na Igreja, mantendo-a livre de todo o mal e de todo o pecado. O profeta e santo irmão Aldo governou esta Igreja por 44 anos, fisicamente, como eu falei, diante dos nossos olhos, e preservou todos os ensinos que Jesus nos deu. Agora, amados irmãos, tendo ele também cumprido nesta terra a sua missão, entregou em nossas mãos o governo desta Igreja. Quando eu digo em nossas mãos, do ministério da Igreja Apostólica, ministério de pastores, para manter aquilo que Jesus ensinou e que a Santa Vó Rosa e o Santo Irmão Aldo preservaram na Igreja durante todos estes anos. Todos nós temos a incumbência de garantir em nossa vida a possibilidade, veja bem, a possibilidade de que esse governo divino, que foi criado para que Deus esteja conosco, seja mantido em nossa vida. Cada um deve merecer isto. Porque, amados irmãos, a Igreja é formada por cada apostólico, por cada família apostólica, como uma célula do corpo de Cristo na terra. E Deus está e estará conosco, se nós permanecermos unidos a Jesus, nosso Senhor. E estando unidos a Jesus, nós estamos unidos a todos os santos, como a Santa Vó Rosa, Nossa Mãe Maria Santíssima, ao Santo Irmão Aldo, a todos os anjos que podem estar na nossa presença. Alguém pode dizer, mas por que pode? E não são eles todo-poderoso? Eles têm todo o poder para salvar, para libertar, para conservar a vida e a santidade daqueles que se entregam a Jesus e que lutam, fazem

conservar a vida e a santidade daqueles que se entregam a Jesus e que lutam, fazem a sua parte para permanecer em santidade, guardando a sua fé, guardando a sua pureza, guardando a sua alma para Deus o Pai, respeitando a sua lei, a disciplina e a doutrina da Igreja. Então, amados irmãos, essas pessoas, o nosso povo, os nossos ouvintes da Hora Milagrosa, outras pessoas que virem a conhecer esta doutrina e esta disciplina e a amá-la ao ponto de santificar a sua vida e de largar de todo o pecado, também merecerão o governo de Deus, porque o tabernáculo de Deus está na terra. Foi restaurado por Jesus nosso Senhor, usando a sua serva Rosa, que herdou o galardão glorioso de Santa de Deus, e nós, povo apostólico, por amor e respeito a ela, nós passamos a amá-la e chamando-a de vó, porque, na verdade, ela é mais do que uma mãe para nós. Cuidou desta igreja, zelou desta igreja, com toda a dedicação e lealdade a Jesus e ao seu povo. E da mesma forma, assim o irmão Aldo também o fez. Daí, amados irmãos, este governo divino está garantido na terra para a igreja. Mas é preciso haver respeito por parte de todo o nosso povo às leis do reino dos céus, as ordens disciplinares que nós temos, que são regras de um bom viver, de pessoas santas, de pessoas honradas, de pessoas tementes e respeitosas a Deus e que amam o seu próximo como a si mesmo. Então, amados irmãos, toda a família que permanecer em obediência à disciplina desta igreja, as mulheres, vestindo as suas roupas de acordo com a disciplina ensinada nesta igreja, ou seja, as mulheres, senhoras, moças, meninas, usando suas roupas de tecidos que não sejam transparentes, que não sejam roupas decotadas, sem mangas, ou curtas demais. O comprimento da roupa das irmãs deve passar 2 dedos abaixo do meio da barriga das pernas. Esta foi a disciplina do comprimento das saias e dos vestidos das irmãs, deixados por Jesus e pela Santa Vó Rosa, e que o irmão Aldo preservou na igreja até os dias de hoje, e assim será para sempre. Também, quanto ao uso dos cabelos, não usando cabelos curtos demais ou repicados, nem pinturas excessivas, exageradas, nem pinturas no rosto, nos lábios, nas unhas, nem brincos, nem joias desnecessárias, mas tão somente a aliança do casamento, do noivado ou um anel de formatura. Essas são as joias usadas pelos nossos irmãos e irmãs. Também os homens têm a disciplina a ser respeitada que nós temos ensinado aqui. E todos que virem frequentar as nossas reuniões irão aprender mais sobre essa disciplina e sobre a nossa doutrina. Então, amados irmãos, isto é necessário para que nós continuemos merecendo a inspiração dos céus para a santificação da nossa alma, para nós não perdermos o rumo, a noção das coisas justas de Deus, que Jesus nos ensinou, que a Santa Vó Rosa nos ensinou, o Santo Irmão Aldo, e nos deram provas que elas são indispensáveis para que uma alma santifique-se nesta terra e torne-se a semelhança dos santos de Deus, e o nosso Pai, através dos seus santos, possa governar a nossa vida, o nosso lar, ouvindo as nossas orações e nos dando entendimento e sabedoria para nos conduzir na terra como pessoas justas, honradas e honestas, verdadeiras filhas de Deus. Amados irmãos, então o que era necessário da parte de Deus foi feito e está sendo feito para que nós tenhamos o governo de Deus em nossa vida nesta igreja e ela continue sendo o tabernáculo de Deus na terra. Mas, como eu falei e repito, vai depender de cada apostólico em praticar e aceitar com humildade os ensinos que a Santa Vó Rosa e o Santo Irmão Aldo nos deram. Porque toda pessoa que não aceitar, que não concordar com a disciplina desta igreja e com os seus ensinamentos, ela cai da graça de Deus. Ou seja, Deus não pode mais governá-la. Os seus anjos, Maria Santíssima, a Santa Vó Rosa, o Santo Profeta Irmão Aldo, não são mais respeitados por essa pessoa, porque ela volta à prática do pecado, da desobediência, dos vícios, do uso de roupa das modas extravagantes que contrariam a Deus, de comportamentos reprovados por Deus. E assim, então, os santos e anjos não podem estar na companhia destas pessoas. E aí, então, a pessoa cair da graça

0: graça de Deus. E aí, essa pessoa perdeu a direção, o governo dos céus, porque ela deixou de obedecer, porque ela deixou de fazer a vontade de Deus e deixou de respeitar o Senhor nosso Deus como seu Senhor soberano e Salvador de nossas almas, que é nosso Senhor Jesus. Amados irmãos, não abandone a lei do Senhor nosso Deus, porque aquele que abandonar a lei do Senhor nosso Deus cairá da sua graça. E ai de quem cair desta graça, desta proteção, porque virão ao sofrimento do pecado, do mundanismo, e ao deixar a vida deste corpo se acabar, a sua alma para onde irá, se não tiver nada com Deus? Pense nisto, ouvintes. Então não vamos desprezar nunca o governo de Deus, mas vamos aceitar os ensinos, porque é para o nosso bem, é para a nossa felicidade e para a nossa santificação. E é isso que eu desejo para o senhor que está me ouvindo, que é pai, para a senhora, irmã, que está aí com seus filhos, não é, no seu lar, para os jovens, para as crianças, para as pessoas que estão nos ouvindo pela primeira vez. Venham para esta igreja, fiquem conosco, e a Santa Avó Rosa, o Santo Irmão Aldo, Maria Santíssima, irão lhes abençoar, e Jesus nosso Senhor será o seu Senhor e Salvador também. E eu vou orar em seu favor nesta hora. Ó bendita e Santa Avó Rosa, nossa Mãe Celestial, nosso Espírito Consolador, sei que a Senhora, juntamente com Jesus, o Príncipe da Vida, com Maria Santíssima e os santos e anjos, o profeta Irmão Aldo, estão lutando pelo bem e a salvação de todos que crerem na vossa doutrina, nos vossos ensinos. E nós, apostólicos, nesta igreja, temos pregado, temos ensinado a verdade do reino dos céus. E eu creio que os teus filhos e filhas que me ouvem nesta hora estejam vivendo isto, que prometeram no seu voto de batismo, outros que estão ouvindo este programa há algum tempo e têm aprendido a viver para Jesus, para o reino dos céus, e agora nesta hora estão pedindo da tua graça. Santa e bendita Avó Rosa, Santo Irmão Aldo, abençoe estas pessoas, dai a cada um segundo a fé que eles possuem, perdoa os pecados daqueles que reconhece que pecaram, que erraram e que agora estão arrependidos, mas que daqui para frente irão viver uma vida nova, uma vida de santificação. Santa e bendita Avó Rosa, perdoa os seus pecados, porque a Senhora tem o poder de Jesus para perdoar. E dai a eles segundo a fé que possuem, dando-lhes da tua graça para que tenham saúde, sejam livres das doenças, que são tantas, também para aqueles que ainda têm algum vício de fumar, de beber bebida alcoólica, de usar drogas, de qualquer vício que o escravize e estejam sofrendo. Santa e bendita Avó Rosa, olha por eles. Irmão Aldo, estende a sua mão e abençoa. E dá liberdade aos cativos e oprimidos dos vícios e dos males. Creiam, amados ouvintes, nestes santos poderosos, que eles estão para lhes ajudar, mas permita que o governo de Deus prevaleça sobre a sua alma, sobre o seu lar, respeitando a disciplina e a doutrina da igreja. Creiam, amados irmãos, nisto. Santa Avó Rosa, eu te peço que unja a água e o óleo que eles aí puseram com fé, com o desejo de ter esses elementos ungidos para usarem no momento necessário e preciso. Que a Senhora os abençoe ungindo-os também. Santa e querida Avó Rosa, dai a cada um a graça que eles precisam, tanto para a sua vida, para o seu lar, para o seu trabalho, para os seus negócios. Confiem, ó amados irmãos, nesta Santa Poderosa, Santa Avó Rosa, o Espírito Consolador, em Maria Santíssima, nossa Mãe, Mãe do nosso Salvador. Estão vos abençoando com o profeta Irmão Aldo, com anjos poderosos que estão aí no seu lar, na sua casa, no seu trabalho, no hospital, para te abençoar. Creiam nestes santos e eles vos ampararão, segundo a fé que vocês tiverem. E eu lhes desejo toda a paz e o amparo para a sua vida. Amém.
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